0: Esse foi o Nando Reis, que encerrou a sequência Por Onde Andei, antes Mr. Mr. Broken Wings. Depois do intervalo eu volto, passarei bastante tempo com você nesta segunda.
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3: Drops! Uma apresentação do cantor Rodriguinho em São Paulo acabou virando assunto nas redes sociais. Vídeos do show mostram o cantor com a voz rouca durante a execução de um dos seus sucessos, o que levou internautas a fazerem críticas e questionamentos sobre sua condição vocal. A repercussão foi tanta que Gabi, filho do artista, decidiu se manifestar publicamente. Ele afirmou que o pai tem consciência de que precisa cuidar da voz e que já está tratando a questão, mas destacou que isso não apaga a história e o legado construídos ao longo da carreira. Gabi também reforçou que muitos fãs continuam prestigiando os shows por causa das memórias e momentos marcados pelas canções de Rodriguinho. Segundo ele, quem não gosta tem o direito de não acompanhar, mas deve respeitar a trajetória do cantor.
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9: Sabia que nada te destrói mais rápido do que a sua própria mente, os seus pensamentos? Por isso que eu sempre digo aqui no programa: cuidado com o que você pensa, ocupe a sua mente com bons pensamentos, traga à memória aquilo que te dá esperança. Não se estresse com coisas que estão fora do seu controle. Descanse. Annie Murray, You Need It

That is Swims, Bad Dreams. E aqui no WhatsApp, um beijo para a Amanda. Ela manda um beijão para o Ricardo, o seu marido, há 4 meses. Aninha, estamos tão felizes. Posso imaginar, Amanda. Felicidades para vocês. Um beijo também para o Carlinhos. Ele manda um abração para todo mundo que trabalha na loja Autopeça e Ciranda. Muito obrigada pela sua participação. E um beijo para a Zélia, que também está curtindo a gente. Aninha, quebrei o braço, mas estou curtindo sempre a sua programação. Melhoras para você, Zélia.

0: Alex Warren encerra a sequência com Ordinary. Antes, a música que a Vanessa Gomes nos pediu, Tímida, Roupa Nova. Você também pode pedir a sua música no WhatsApp. Já já eu te passo o número.
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0: De volta com o melhor programa romântico do seu rádio. Esse é o No Ritmo do Amor. E para participar e pedir a sua música é no WhatsApp. No 3499-136-2203. Você pede a sua música, eu salvo o seu pedido. E logo, logo, o Rogério Moreira, que é o nosso programador, coloca na programação e eu toco para você. Agora tem a-ha. 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

beijo para a Lucy Clay. Diana, eu adoro o seu programa. Mande um abração para todo mundo do Lojão das Ofertas. Lá todo mundo curte essa rádio. Muito obrigada pela participação, Lu. Um beijo também para o Dalton, final do telefone 9904. E um beijo para o Sérgio Lima. Aninha, sou motorista e trabalho curtindo essa rádio. Muito obrigada, Serginho. Bom trabalho para você.

0: Encerrando no ritmo do amor desta segunda-feira, a Madonna, Secret. Antes, Hit, A Vida Tem Dessas Coisas, música que a Creuza nos pediu no 3499-136-2203. Creuza, muito obrigada pela sua companhia, uma linda noite para você. O No Ritmo do Amor volta amanhã, eu te espero sempre aqui na rádio, todas as noites. Beijo da Ruiva, fica bem.
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1: O mundo de 2026 mal começou e já está fazendo história. Logo na partida de abertura entre México e África do Sul, o árbitro brasileiro Wilton Pereira Sampaio distribuiu 3 cartões vermelhos e colocou o Mundial entre os mais disciplinarmente agitados da história. Foram expulsos os sul-africanos Sitolé e Zuane, além do mexicano Montes. Com isso, a Copa de 2026 já está a apenas um cartão vermelho de igualar o total de expulsões de toda a Copa de 2022 no Catar. O número também já supera o registro da Copa de 1978, que teve apenas 2 jogadores expulsos durante todo o torneio. O recorde histórico ainda está distante. A Copa de 2006 na Alemanha registrou 26 cartões vermelhos e ficou marcada pela famosa Batalha de Nuremberg entre Portugal e Holanda, que terminou com 4 expulsões. E vale uma curiosidade: o cartão vermelho passou a ser utilizado oficialmente nas Copas a partir de 1970, justamente a edição em que o Brasil conquistou o Tri Mundial e que terminou sem nenhuma expulsão. Se o ritmo continuar assim, a Copa de 2026 promete também muito trabalho para os árbitros. Por aqui é o Fábio Cardoso e daqui a pouco tem mais Torcida Brasil na Copa. 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
8: 10 horas e 12 minutos.

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8: A Venezuela concedeu uma licença à petroleira britânica Shell para explorar e exportar gás natural no Campo de Loran, uma das maiores reservas de gás da região. O projeto envolve um campo com reservas estimadas em mais de 7 trilhões de pés cúbicos de gás e que se estende até águas de Trindade e Tobago. A medida faz parte da nova política energética do governo venezuelano, que abriu o setor de hidrocarbonetos ao investimento estrangeiro e já fechou acordos com empresas como Shell, BP e Repsol. Segundo a presidente interina Delcy Rodrigues, o desenvolvimento do campo de Loran representa um passo histórico para transformar a Venezuela em uma exportadora de gás natural. A expectativa é que a produção comercial tenha início em 2027, com o gás sendo escoado para Trindade e Tobago e posteriormente destinado ao mercado internacional de gás natural liquefeito.
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0: De volta para falar sobre a Copa do Mundo de 2026, que pode representar o último capítulo de uma geração que marcou época no futebol mundial. Craques que brilharam por décadas devem se despedir dos gramados em mundiais nesta edição. A lista é liderada por três nomes históricos: Messi, Cristiano Ronaldo e Neymar. Os três já indicaram que esta deve ser a última Copa de suas carreiras. Enquanto Messi busca encerrar sua trajetória como campeão mundial, Cristiano e Neymar tentam conquistar o troféu mais importante que ainda falta em suas galerias. Outros veteranos também chegam em clima de despedida. É o caso de Modric, da Croácia, Ochoa, do México, Muslera, do Uruguai e Nagatomo, do Japão. Todos com histórias marcantes em Copas do Mundo. A lista ainda tem nomes como Lukaku e De Bruyne, que deve fechar o ciclo da chamada geração de ouro da Bélgica, além de Harry Kane, da Inglaterra, e Dzeko, da Bósnia. Entre recordes, títulos e momentos inesquecíveis, a Copa de 2026 promete ser a última dança de alguns dos maiores ídolos da história do futebol. Por aqui é o Fábio Cardoso e esse é o Torcida Brasil na Copa. 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
1: Vamos de esclarecimento sobre auxílio-acidente? Eu tenho certeza que você tem uma dessas dúvidas. Só recebe auxílio-acidente quem sofreu acidente de trabalho? Não. O auxílio-acidente vale para acidentes de qualquer natureza. Acidentes sofridos no trânsito, em casa, na rua. Então, mesmo que você não sofra um acidente trabalhando ou no trabalho, você pode ter direito a receber auxílio-acidente do INSS. Preciso parar de trabalhar para receber? De jeito nenhum. O auxílio-acidente é pago mesmo que a pessoa continue trabalhando. É como se ela recebesse uma renda extra. O que precisa para ter direito ao auxílio-acidente? Você precisa provar que desse acidente sofrido no trabalho ou fora do trabalho, ficou uma sequela permanente que reduz a sua capacidade de trabalho e que o acidentado tenha vínculo contributivo com o INSS na condição de empregado ou empregada doméstica, ou seja, um registro em carteira de trabalho. Posso receber junto com a aposentadoria? De jeito nenhum. O auxílio-acidente ele é pago até a pessoa morrer ou até se aposentar. Então, a aposentadoria cessa o pagamento do auxílio-acidente.
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4: 11 horas e 6 minutos.

A Radioatividade leva até vocês mais um programa da série a série. Dedique uma canção a quem você ama. Eu tenho aqui em minhas mãos uma carta. Uma carta de um ouvinte que nos escreve e assina com um singelo pseudônimo de Mariposa Apaixonada de Guadalupe. Ela nos conta que no dia que seria o dia do dia mais feliz de sua vida, Arlindo Orlando, seu noivo, um caminhoneiro conhecido da pequena e pacata cidade de Miracema do Norte, fugiu, desapareceu, escafedeu-se. Oh, Arlindo Orlando, volte! Onde quer que você se encontre, volte para o seio de sua amada. Ela espera ver aquele caminhão voltando, de faróis baixos e para-choque duro. Agora uma canção.

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3: Mundo de 2026 mal começou e já está fazendo história. Logo na partida de abertura entre México e África do Sul, o árbitro brasileiro Wilton Pereira Sampaio distribuiu 3 cartões vermelhos e colocou o Mundial entre os mais disciplinarmente agitados da história. Foram expulsos os sul-africanos Sitolé e Zuane, além do mexicano Montes. Com isso, a Copa de 2026 já está a apenas 1 cartão vermelho de igualar o total de expulsões de toda a Copa de 2022 no Catar. O número também já supera o registro da Copa de 1978, que teve apenas 2 jogadores expulsos durante todo o torneio. O recorde histórico ainda está distante. A Copa de 2006 na Alemanha registrou 26 cartões vermelhos e ficou marcada pela famosa Batalha de Nuremberg entre Portugal e Holanda, que terminou com 4 expulsões. E vale uma curiosidade, o cartão vermelho passou a ser utilizado oficialmente nas Copas a partir de 1970, justamente a edição em que o Brasil conquistou o tri mundial e que terminou sem nenhuma expulsão. Se o ritmo continuar assim, a Copa de 2026 promete também muito trabalho para os árbitros. Por aqui é o Fábio Cardoso e daqui a pouco tem mais Torcida Brasil na Copa. 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
1: Meia-noite e 2 minutos.

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1: Uma hora e dois minutos.
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1: Duas horas e 3 minutos.

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1: Três horas em ponto.

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1: Quatro horas e três minutos.

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3: 5 horas em ponto.
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8: O início da Copa do Mundo e as festas de São João devem diminuir o ritmo das votações no Congresso Nacional nas próximas semanas. Com parlamentares acompanhando os jogos da seleção brasileira e participando de eventos em suas bases eleitorais, principalmente no Nordeste, projetos importantes devem ficar para o segundo semestre. Entre as propostas que podem ter tramitação adiada estão o fim da escala de trabalho 6x1, a PEC da segurança pública, a redução da maioridade penal e a regulamentação da inteligência artificial. O recesso parlamentar previsto para a segunda quinzena de julho também deve contribuir para a desaceleração dos trabalhos. Além disso, a proximidade das eleições e o início das campanhas eleitorais devem reduzir ainda mais a presença dos congressistas em Brasília nos próximos meses.
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Obrigado, Senhor, por mais um dia de vida. Obrigado, Senhor, pela saúde. Obrigado, Senhor, por mais um programa na 107. Hoje é terça-feira, 16 de junho de 2026. Bom dia, meus amigos, minhas amigas. Que Deus leve até vocês a paz, o amor, a saúde e a alegria. Louvemos ao Senhor porque Ele é bom. Louvemos ao Senhor porque é bom estar com vida. Se dirigir, não beba. Se beber, não dirija. Preserve a vida, porque a vida é um dom de Deus. E lembre-se, amigo, sempre atrás de uma bola há uma criança. No pique, no carinho, na alegria do programa Zé da Boia, até às 8, muita moda bonita para você nesta manhã de terça-feira. Tempo chechelento, garoa, agora, neste momento, a garoinha fininha, mas está garoando ainda aqui na região Vale Paraibano, e a previsão que é mais um dia com garoa. 5:04, churrascaria Restaurante Milano, hoje, terça-feira, aquele almoço gostoso com farofa, salpicão, maionese, salada crua e cozida. 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Ô, prima, quem tá com a gente, o Joaquim Gerentão do Supermercado Excelso. Bom dia, que o seu dia tenha paz, sorriso e muitas bênçãos de Deus. Feliz terça-feira, amém. Nosso amigo Joaquim Gerentão do Supermercado Excelso. Também o Marcão, o homem da padaria. É, tá nas modas que não sai das modas. É a moda que não sai da moda, né, Marcão? Padeiro da padaria do Bosque, bom dia, bom trabalho aí. Oi, bom dia, Santa Boia. Bom programa, amigão. Louvemos ao Senhor porque Ele é bom. Louvemos ao Senhor porque é bom estar com vida. É o Paulo Beraldo, nosso amigo Paulo Beraldo. A esposa da Lúcia, a Gisélia, a Camila aqui no Brasil. E lá na Pensilvânia, na terra onde está acontecendo a Copa do Mundo também, está a Tutagranete, a Paulana e os netinhos do Paulo. Que Deus abençoe a família toda aí. Uma ótima terça-feira. Bom dia, Santa Boia. Aqui é o Marião do Campo Alegre. Um dia abençoado para você. Amém, Marião. Grande Marião. Toda a família. Uma manhã maravilhosa com a bênção de Deus. Bom dia, Zé da Boia. Você e sua família tenham um dia abençoado por Deus. Amém. Dona Eugênia, lá do Ouro Verde. Também o Sidney. Bom dia, meu amigo Zé da Boia. Aqui é o Sidney do Maricá. Por favor, toca uma moda para mim, a sementinha. Um grande abraço para você. Que Deus abençoe sempre. Amém. E o Paulo mandando amém também. Nosso amigo Paulo. Obrigado pelo carinho, pela audiência. Ô Paulo, você já ouviu o Bolso Carlos, Detalhes Oculto? Então ouça. Dirceu do Presídio, Dona

0: Tá aí Bolsocarlo, detalhes oculto. Agora, para completar, vem aí Léo Canhoto e Robertinho, caçador de corrupto, e vai caçar corrupto assim no inferno.
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2: É melhor enfrentar uma cascavel do que encarar o Durango Kid. Tchau, filho.
1: Tchau, pai. Entra num buraco bem fundo, viu?
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0: pega aqui?
1: Quieto, filho. Ele quer pegar todos os corruptos.
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1: Quieto, menino.

0: 5:14.
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0: 5:15.
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Prima, no pique, no carinho, na alegria do programa da Boia Caima aí, prima. É o Dino Franco mora aí, prima. Ô, modaiada bacana que tem o Dino Franco. Vamos mandar lá pro Paulo Beraldo o carreiro bom, viu? Isso, carreiro bom. O carreiro da fazenda, é isso, prima? É, não sei como que faz. Hein? O carreiro da fazenda. Isso. Você sabe escrever, Gordinho? Então escreva aí, manda essa moda lá pro Paulo Beraldo, pro nosso amigo Dirceu do Presídio. Hein? Essa moda era bacana, Bia. É, Bia e Dino Franco. Isso, Gordona. Agora já são 5 horas mais 17 minutos em Pindamonhangaba. 5 e 17. No pique, no carinho e na alegria do programa do Zé da Boia. O que que é, prima? Ah, tá. Daqui a pouco nós põe, então, que vai entrar a propaganda. Não, é propaganda da emissora de... É depois, prima. É, isso. É o Rolando Boldrin, viu, prima, que tem esse carreiro aí. O carreiro da fazenda, viu? Isso, procura aí e manda lá pros nossos amigos. Paulo Beraldo, também tá ligado lá, o Dirceu do Presídio, Darcy do Mariáulia. Ah, o Baru adora essas modonas bacanas. São 5h17, então vamos falar do Chaveiro Liberdade, nós já vem com a moda. 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São 5 horas mais 18 minutos de vida. 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Ô, prima, manda abraço, sorte aí a moda. Não é, prima, prima, aí, agora tá certo, agora vai, agora vai.

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Tá aí, prima. Clamor verde amarelo. Pro Paulo Beraldo lá, pro nosso amigo Paulo, falou: tá chique, relaxa, faz um L e chora, né, Paulo? Qualquer coisa, meu compadre, minha comadre, relaxa, faz um L e chora. Ô, Paulo, tá tudo certinho aí, né? Então tá bom, bom dia. Tá gostando da moda? Tá dando positivo lá e batendo palma. Prima, aqui nós faz a crítica. Isso aqui não pode falar, nós procura uma crítica aí, sem falar, né, prima? É, tá bom também, tá bom também. A Mauri Godoy tá com a gente, bom dia. Que Deus proteja a nossa vida aí, né, Mauri? Um ótimo dia para você. Também aqui o nosso amigo Diniz, prima. Bom dia, Zé da Boia, que Deus abençoe sempre com muita saúde e paz. Um abraço, Diniz. Quem busca Deus cedo tem Deus o dia todo, é isso aí. Bom dia. Bom dia lá pro Jaime. Eu vi a vaca ali que o Diniz mandou aqui. Tem o Jaime tá tirando leite da mimosa lá, prima. Aí de vez em quando a Ana Lívia vai lá também. E o Pink Floyd tá contundido, nem pra Copa não foi. O nosso amigo Pink Floyd, que veio lá do Escorrega Lavaium. Ah, o técnico não deixou nem viajar. Não, tá repousando. Ah, foi a Gabriela. A Gabriela acabou com ele, quebrou até a perna. Mas que coisa, né? Nosso amigo Pink Floyd. Um abraço pro Jaime aí, o pai da Josana, viu, prima? E vô da Lívia, Ana Lívia. Um abraço pro Nê, o filho do seu Zé Crente, que foi morar com Deus, mas por aqui a vida continua, né? Um abraço pra você aí, pro Matias Cunha, tá ligado, tirando leite lá. A todos os nossos amigos leiteiros, um bom dia, viu? Floriano, tá tirando leite da menina aí? Ah, tá tirando leite da menina lá, prima. E ele falou, o Floriano falou pra mim, prima, que as meninas lá, tá toda preparada pra dar o leite. Quando começa o programa Zé da Boia, ela fica tudo antenada ouvindo as músicas. E quando para o rádio, ela fica olhando pra cima, procurando a música. Ai, que coisa, o animal é bem inteligente, né, prima? O animal é mais inteligente que muita gente, com certeza. Um abraço aí pro nosso amigo, então, o Floriano, a Lucimara, no alto do Piracuama. Também tá a Jaqueline. Jaqueline, bom dia, viu? Uma ótima manhã para você. Obrigado pelo carinho, pelo dia. Essa nossa amiga Jaqueline tá ligadinha com a gente, prima. Também a irmã lá em Guaratinguetá, o Sérgio Cunhado, o Toninho Cesarino lá no Lar Irmã Terezinha e também no Lar São Vicente de Paulo, tá o Chiquinho Esposino, tá lá o Bicentenário, quem mais tá lá? O Jaguaribe, o Vicente, tá Oliveira, o Daniel, todo o povo, meus irmãos, minhas irmãzinhas nos lares, uma abençoada manhã para vocês. Ô, prima, vamos lá. Olha o que o Huberto fez. O Huberto arrumou um negrão. Agora ele está todo metido. Nem na cidade não está indo direito. Olha o que ele fez em homenagem ao negão.

prima Carma aí, prima. É a tatuagem na bunda, ali é o canhoto, Robertinho. O Berto fez a cara do negrão na bunda dele. Mas como que pode, hein, Berto? Você também está muito sem vergonha. Ô, prima, já são 5 horas e 31 minutos. Nosso amigo Sidney do Maricá, o pai da Raíssa, já vai ouvir a moda que ele pediu, prima. Lilhão, a sementinha.

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3: Um tribunal de apelações dos Estados Unidos decidiu manter em vigor a tarifa global de 10% sobre importações, medida adotada pelo presidente Donald Trump. A decisão prorroga a suspensão de uma sentença anterior que havia considerado a cobrança ilegal. Com isso, o governo americano continua autorizado a aplicar a tarifa, enquanto o recurso segue em análise na justiça. A cobrança foi imposta em fevereiro e se tornou um dos principais pilares da política econômica do segundo mandato de Trump. Segundo o tribunal, o governo demonstrou ter chances relevantes de vencer a disputa judicial. A tarifa baseada na legislação comercial dos Estados Unidos tem prazo para expirar no fim de julho, mas o governo já trabalha para implementar novas medidas de longo prazo.
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5: Uma pesquisa da ABX dos Estados Unidos mostra que anúncios em rádio continuam gerando bons resultados após longos períodos, consolidando o rádio como uma das formas mais consistentes e duradouras de gerar resultados na publicidade. 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
4: Cinco horas e 40 minutos.
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0: 5:44.
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0: 5:47.
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0: 5:48.
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5: No pique, no carinho e na alegria do programa do Zé da Boia. 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Tá lá o seu Bento, dona Fátima, o Leandro e o padeiro Marcão. As meninas do Marcão já estão preparando para o trabalho já, mas daqui a pouquinho já abre a padaria, às 6 da manhã. Está lá a Patrícia, a Kelly, a loirinha do Zóio Verde, a Ana, a Marcela, a Mara, a Clélia, a Natália, a Raíssa e o nosso amigo Guardabelo, o Braz. Um abraço aí para todos os nossos amigos da Padaria do Bosque. O Sidney mandou aqui, mas não tem nada não, viu, Sidney? Escreva um textinho aí, por favor. Obrigado pelo carinho, pela audiência. O Carlos Alberto Maradona, amanhã aí em Guaratinguetá. O Bruno analisa o Luquinha lá nos Estados Unidos. A Thaís, o Marcelo, a Cararinha e o Oliver lá no Canadá. Dá um abraço, um beijo grande para toda a família Maradona. Bom dia, Zé. Ó, o Zé Roberto, prima. Tudo certo aí? Um bom dia, viu? Nosso amigo Zé Roberto, Renan, Coxinha, a Jaqueline, está lá o Fábio também. E um beijo para a Juliana que está com Deus. Uma ótima manhã para vocês aí. No estacionamento do nosso amigo Zé Roberto. Também bom dia, Valdir Santista já está acordado, prima. E o nosso amigo Irineu também está mandando aqui. Bom dia, José. Bom dia, Irineuzinho, lá no Pesque Truta, Ribeirão Grande. Está a Ana Cecília, o Pedro, também está o Zé da Varge, a Carolina. todos lá, a nossa amiga Nilceia, no Pesque Truta Ribeirão Grande. Também está ligadinho o Joaquim do Supermercado Excel, está na hora do trampo, né, Joaquim? Que o, bom dia, que o seu dia tenha paz, sorriso e muitas bênçãos de Deus. Feliz terça-feira, amém. Nosso amigo Joaquim, uma ótima manhã para vocês. O Fábio também já está com a gente. Bom dia, obrigado pelo carinho, pela audiência no programa do Zé da Boia. Ô, prima, vai. Vai aonde, prima? Hein? Vamos lá então, prima. No pique, no carinho, na alegria do programa da Boia. E o Vai Caro, prima? Esse aí tá lascado, hein, prima? Ontem a PGR lá não aceitou a sua delação, né, prima? É, ele tá no mato sem cachorro. E o Vai Caro, né? E se ele não dedar todo mundo, aí ele tá lascado. Tá lascado. Se ele não dedar todo mundo, ele tá no mato sem cachorro, hein, prima? E isso. Ah, ontem já recusaram lá a nova proposta de delação do Vai Caro. Esse tá no mato sem cachorro, hein, prima? No pique, no carinho, na alegria do programa do Zé da Boia. Bom dia, meus amigos, minhas amigas. Obrigado. Ah, entrou no Spotify aqui. Tem um site aqui que não solta a música, viu? Mas não é possível um negócio desse. No pique, no carinho, na alegria do programa do Zé da Boia. Então vamos com outra moda, prima. Hein? É outra moda, prima. Acorda, Brasil. Então manda aí.
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0: Tá aí, vai, Vorcaro. Ô, primo, agora nós dá uma pausa com a moda sertaneja para que possamos receber as bênçãos de Deus Todo-Poderoso nesta manhã gostosa de terça-feira. Devido à nossa tosse aí, não tá dando para falar os nomes de todo mundo. Mas daqui uns dias nós já volta aí normal, viu? Que Deus leve paz, amor, saúde e alegria a toda a família. Louvemos ao Senhor porque Ele é bom. Louvemos ao Senhor porque é bom estar com vida. Se dirigir, não beba. Se beber, não dirija. Preserve a vida, porque a vida é um dom de Deus. E lembre-se, amigo, sempre atrás de uma bola há uma criança. Coloca aí o copinho de água ao lado do rádio para receber as bênçãos de Deus Todo-Poderoso nesta manhã gostosa de terça-feira. Bom dia, Pinda. Bom dia, Vale.
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4: Os Estados Unidos estudam uma redução significativa de aeronaves e navios de guerra destinados a operações da OTAN na Europa. Segundo informações divulgadas pela imprensa americana, o plano prevê a diminuição do número de caças, aeronaves de reconhecimento e aviões-tanque de reabastecimento aéreo utilizados pela Aliança Militar. A proposta também inclui a realocação de um submarino lançador de mísseis, de um porta-aviões e de outras embarcações militares. De acordo com especialistas, a medida pode reduzir a capacidade da OTAN de realizar missões de vigilância e ataques de longo alcance. A própria aliança afirmou que a Europa e o Canadá vêm ampliando seus investimentos de defesa e que uma maior divisão de responsabilidades pode fortalecer a organização no futuro. Atualmente, os Estados Unidos mantêm dezenas de milhares de militares posicionados em diversos países europeus.
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Vamos formar agora a grande corrente de fé, elevando o pensamento ao Supremo Criador, para que interceda com sua divina bondade em favor de todos que necessitam de alívio para os seus problemas através da oração. E agora, com o pensamento em Deus Todo-Poderoso, para que Ele receba nossas orações, oremos. Em nome dos anjos, dos santos e das almas, saudemos a Sagrada Família. Em nome do Pai,

0: neste momento em que todos se ajoelham e saúdam Maria Santíssima. Ave Maria, cheia de graça, o Senhor é convosco. Bendita sois vós entre as mulheres, e bendito é o fruto do vosso ventre, Jesus.
1: Santa Maria, Mãe de Deus, rogai por nós, pecadores, agora e na hora da nossa morte. Amém.
0: Fazemos todos os dias, louvamos a Maria.

0: agora a todos aqueles que necessitam de uma graça. Rezamos neste momento a oração de São Francisco. Senhor, faça de mim um instrumento de sua paz. Onde existe o ódio,
1: que eu leve o amor.
0: Onde existe a discórdia,
1: que eu leve a união.
0: Onde existe o erro,
1: que eu leve a verdade.
0: Onde existe a dúvida,
1: que eu leve a fé.
0: Onde existe o desespero,
1: que eu leve a esperança.
0: Onde existe trevas,
1: que eu leve a luz.
0: E onde existe tristeza,
1: que eu leve a alegria.
0: Ó Virgem Maria,
1: guarda-nos puro do pecado.
0: Ó Mãe de Deus,
1: abre os nossos corações quando nossos irmãos precisarem de nós.
0: Ó Mãe da Igreja,
1: faça que vivamos unidos e assim sejamos um dos exemplos para que os outros também amem a seu Filho Jesus.
0: Ó Esposa de José,
1: conserve a paz e a união em nossas famílias.
0: Glória ao Pai, ao Filho e ao Espírito Santo. Amém.

Ó Senhora Aparecida, eu renovo neste momento a minha consagração. Eu vos consagro os meus trabalhos, sofrimentos e alegrias, o meu corpo, a minha alma e toda a minha vida. Eu vos consagro a minha família. Ó Senhora Aparecida, livrai-nos de todo o mal, das doenças e do pecado. Abençoai as nossas famílias, nossos doentes, nossos velhinhos e as crianças. Abençoai a Santa Igreja. Abençoai a nossa paróquia e o nosso vigário. Ó Senhora Aparecida, lembrai-vos que sois a padroeira poderosa de nossa pátria. Ó Senhora Aparecida, bendito e sagrado coração, abençoai a nossa nação e pedimos de novo, olhai o nosso povo.

bênção da água. Deus eterno e todo-poderoso, que tendo escolhido a água, fonte de vida e pureza, para nos dar a graça batismal, quisestes também aparecer no rio Paraíba a imagem da Virgem Imaculada. Abençoai esta água e fazei que ela nos recorde nosso batismo, para que, purificados de nossas faltas, vivamos como cristãos, membros da vossa igreja, e cheguemos um dia à vida eterna. Por Cristo nosso Senhor.

Maria Santíssima, que em vossa imagem milagrosa de Aparecida espalhais inúmeros benefícios sobre o Brasil. Eu, embora indigno de pertencer ao número dos vossos servos, mas desejando participar dos benefícios da vossa misericórdia, prostrado a vossos pés, consagro-vos o entendimento, para que sempre pense no amor que mereceis. Consagro-vos a língua, para que sempre vos louve e propague a vossa devoção. Consagro-vos o coração, para que depois de Deus vos ame sobre todas as coisas. Recebei-nos, ó Rainha incomparável, no ditoso número dos vossos servos. Acolhei-nos debaixo da vossa proteção. Socorrei-nos em nossas necessidades espirituais e temporais, e sobretudo na hora da nossa morte. Abençoai-nos, ó Mãe Celestial, e com vossa poderosa intercessão, fortalecei-nos em nossa fraqueza, a fim de que, servindo-vos fielmente nesta vida, possamos louvar-vos, amar-vos e render-vos graças no céu. Por toda a eternidade, assim seja.

0: pela intercessão de Nossa Senhora Aparecida, Rainha e Padroeira do Brasil, a bênção de Deus Onipotente, Pai, Filho e Espírito Santo, desça sobre vós e permaneça sempre. Amém.
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3: No pique, no carinho, na alegria do programa do Zé da Boia. Estamos abençoados para mais uma manhã de terça-feira. Que Deus leve paz, amor, saúde e alegria a toda a família. No pique, no carinho, na alegria do programa Zé da Boia, até às 8 da manhã estaremos com vocês, com muita moda bacana ainda, nesta terça-feira, tempo chechelento, frio em toda a região Vale Paraibana, pista molhada, cuidado meus amigos, minhas amigas, pista molhada é sinal de perigo, dirija com atenção, preserve a vida, porque a vida é um dom de Deus. No pique, no carinho, na alegria do programa do Zé da Boia, 6 horas 22 minutos em Pindamonhangaba, olha a hora, olha a aula, 6h22. No pique, no carinho, na alegria do programa Zé da Boia, não vai virar pro canto não, porque hoje é terça-feira, é dia de pegar no batente, minha gente. 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Um beijo lá para a Lili e um abraço para nossa amiga Esmeralda. 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Quem está com a gente aqui, prima? Vamos abrir o zap aí, o nosso amigo ligadinho, o Newton Vinagre, o Zé Roberto, o Laerte Paraguai, o Manjubinha, está lá o Adinho, também o Zé, o Zé Bé, o grande sanfoneiro, o Adair, o Márcio, um abraço para vocês aí. Ligadinho com a gente, paz e bem, Newton. Bom dia, Zé, que Deus abençoe seu dia, o Ricardo do Santa Cecília, o Beto Cutuco também está com a gente, o Jonatas da Van também, bom dia, com alegria. Tá frio, Jonatas? Isso, dorme coberto. Bom dia, Zé da Boia, estou ligado no programa. Quero desejar a você, ouvinte, uma terça-feira abençoada. Se puder, toca para mim, solidão. Milionário Zé Rico, desde já agradeço. Marlene Moaça, de Taubaté, também está aqui. Bom dia, meu amigo Zé da Boia, e tenha uma ótima abençoada terça-feira santa para você. Amém. Que Deus abençoe e proteja sempre. Bom trabalho. Tadeu e Alza no Andrade. A Lucimara Bento Narate Moreira César também está ligadinho com a gente. O Paulo Almeida, a Lúcia, a Dani, a Simone, o Gil no Xangri lá. Bom dia, Zé da Boia. Não deu pra mim buscar o tempero, desculpa, foi no médico. Mas pode ir buscar outro dia lá, tá bom? Marinho Mecânico tá aqui ligado na gente, bom dia. Também o Denner Furtado tá ligadinho com a gente. Começa o dia lembrando do maior amor de todos, o de Deus, amém. E o Carlos, ótima terça-feira a todos. 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
3: Pode deixar que aqui é comigo mesmo, garotinho. No pique, no carinho, na alegria. 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Vamos parar?
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10: 6:34.
3: Por marcar, mas no pique, no carinho e na alegria do programa Zé da Boia. A modaiada bonita que vai vir do milionário José Rico. Nós vamos mandar lá também pro Joaquim, gerentão do supermercado Excelsior, e pro nosso amigo Ari, o mineiro, o Lelé também. Quem mais tá lá, primo? O mineiro, o Lelé e o Carlão. 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Nosso amigo Marinho Mecânico está com a gente. Bom dia, bom dia. O Djailson também está com a gente. O Ivan Araújo. Estamos na escuta. Um abençoado dia a você e ouvintes. Amém. E a Vaninha, prima. Bom dia, meu amigo Zé da Boia. Deus abençoe o nosso dia. Manda um modão aqui para nós na Vila São Benedito. O André, o Guizão, a Vaninha e o Davi. Tamo junto. Tamo junto e misturado. Viu? Vou mandar uma moda para vocês lá na Zé Rico também. Vai lá pro nosso amigo Dodd, para a esposa Tereza Sirene, né? Sirene Teberga, prima. Para a neta Catarina, Também pro Edinho Norberto e a esposa Dalva, o rei do queijo lá no Pinga, o rei do gado no Pinga, prima. Tá lá o nosso amigo Edinho Norberto e a esposa Dalva, é o rei do gado no Pinga. E tá o rei do queijo no Ribeirão Grande, sim, é o Paulo Almeida e o Chico Almeida, doutor Edmundo Nogueira de Sá, o Zé Antônio, o Benê e a Isabel lá no alto do Pilacoma. Grande Benê, dona Isabel, bom dia. Um bom dia pro Dalinha e pra Suelen. Tão ligado no programa do Zé da Boia. Ô, prima, e a dona Tereza? A dona Tereza, mãe do Paulão da Droga Lar, tá ligada com a gente. O Aranha sumiu, não mandou mais zapa, mas será que cortaram o zapa do Aranha? Mas não é possível um negócio desse. 6h38, olha a hora, olha a aula. Não vai virar pro canto não, porque hoje é terça-feira, é dia de pegar no batente. Pro Ari lá na Agropete Caminho da Roça, o futuro é uma incerteza. E pra nossa amiga Marlene Moço, tava até solidão.

0: 6:40.
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0: 6:45.
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0: 6:46.
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1: 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Também está ligadinho com a gente nosso amigo Itamar, a dona Suzana, a dona Ivânia. Um abraço para toda a família aí, Minuano. E para a família Taino em Taubaté, nosso amigo Éder Taino, a Lúcia, o Éder Filho, a Fernanda, Antônio Júlio e o Dudu. Também doutora Magali Schmidt e o rei do gado da vizinho, está ligadinho com a gente em Taubaté. O Cleiton, toda a família Schmidt, família Minuano, família Taino, um beijo grande para vocês aí. Obrigado pelo carinho, pela audiência no programa Zé da Boia. 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O prima, quem mandou aqui para nós? Vamos lá, prima. Ah, o João Ribeiro, toca mais uma, amargurado, Tião Carreiro. Obrigado aí, João Ribeiro, tá ligado com a gente, João Santana. Bom dia, Santa Boa, estamos precisando de tempero. E muito obrigado pelo mandão. O Ari da Agropete Caminho da Roça, primo. Tá lá ligadinho com a gente. Bom dia. Bom dia, Santa Boa. É o Nelsinho, grande Nelsinho, tá ligado com a gente aí. Obrigado pelo carinho, pela audiência. O Nelsinho trabalha no Excelso, primo. Mas não é possível um negócio desse. No pique, no carinho, na alegria do programa do Zé da Baia. Nelsinho, só tá você aí. Põe o nome das outras pessoas que estão ligadas aí. A esposa, a filha, o gato, o cachorro, o pato, o marreco. Põe aí. Mas não é possível um negócio desse. Ele só coloca o nome dele. É só você que tá ouvindo aí. Cadê a companheira? Ou é o companheiro? Eu não sei, né, prima? Se ele é casado com mulher, ou é casado com homem, porque hoje tá assim, você casa com quem você quiser. É, tem um amigo meu, o Berto, não vou falar pra ninguém, mas o Berto casou com um negão lá do Escorrega Labaium. O nosso amigo Rivelino Preto tá namorando o Tonhão lá do São Benedito, o filho da Dona Maria Custódia. O Tonho vai ser genro aí da Dona Maria Custódia, não, prima, ele é filho. Ou quem vai ser genro é o Rivelino Preto. O Rivelino Preto vai ser genro aí da Dona Maria Custódio. E o Luiz Carlos? O Luiz Carlos vai ser padrinho de casamento dos dois, viu? Ei, turma danada. Essa turma não toma jeito. Nem o senhor. Mas não é possível um negócio desse. 6h20, 6h54. Olha a hora, olha a aula. 6h54. A Cristina e o Maurício Nararetama estão ligados com a gente. Uma ótima manhã para vocês aí. A Eunice no Goiabal também está no pique, no carinho, na alegria do programa da Boia. Vamos mandar uma moda lá para Manu, está indo para a escola. Agora, Manu está indo para a escola? Então tá bom. Um beijo para você, Manu, e também para Milene, para o Sávio, que vai ouvir Casa de Caboclo daqui a pouquinho. Também, prima, quem está mais com a gente aqui, o Delícia da BR-116, lá em Guaratinguetá, nosso amigo Edson Cassiano, e também a Angélica. E um abraço aí para o seu Antônio. Estão ligados com a gente. Bom dia, Zé da Boia. Bom trabalho. Deus abençoe. Estamos ligados. Manda uma moda para nós, é o Cassiano lá. Vamos mandar uma moda para eles. Prima, vamos mandar uma moda para eles. Vamos. Isso. Tunique Tinoco, João de Barro, manda essa. É chique demais da conta, viu? Manda lá para eles que estão ligados com a gente, lá em Guaratinguetá, o seu Antônio, o Edson Cassiano e a Angélica. Bom dia. Bom dia, estamos no pique, no carinho e na alegria do programa Zé da Boia. Manda aquele abraço para a galera aqui sintonizado, a Daiane, a Júlia, a Juliana, o Júlio, a Cida, o Tino, o Josias, o Vitória, a Vitória, Messias, Tubarão, e toca aquela moda Teixeirinha para nós. Ah, é o Jonas, daqui a pouco nós vem com o Teixeirinha, que daqui a pouco vai entrar propaganda na emissora aqui, aí nós vamos para a internet lá, nós vamos procurar umas modas boas. Ô, Gordona, o negócio é o seguinte, preço da Ego é 120, hein, Gorda? Fica esperto aí, hein? Vamos lá, então, com moda bacana para vocês aí. Ô, prima, e o Brasil? O Brasil vai, prima? Ah, vai. Daqui para frente, só para trás. No pique, no carinho, na alegria do programa do Zé da Boia. Ah, não quero saber quem morreu, quero é chorar. Ô, prima, manda moda bacana aí, prima. Vamos mandar moda bacana, prima. Isso. Vamos mandar moda bacana pro pessoal que tá ligado no programa do Zé da Boia. Daqui a pouco vai entrar a propaganda da emissora, né? Isso, Tunique Tinoco, João de Barro. Então manda lá. E vamos pôr umas modas aí lá para os nossos amigos da Agropete Caminho da Roça. 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

0: 7:05.
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0: 7:13.
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1: Sete horas e 18 minutos.
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0: 7:23.
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3: No pique, no carinho, na alegria do programa do Zé da Boia. São 7:23 em Pindamonhangaba. Bom dia, meus amigos, minhas amigas. Obrigado pelo carinho, pela audiência no programa do Zé da Boia. Quem está com a gente aqui, o Vicente lá das oficinas de panela, no Parque das Nações. O Darvi, o Xuxa do Ouro Verde, que é o doutor Caipira. Luiz Medela, no bairro das Campinas, está ligadinho com a gente. Também bom dia, Zé da Boia. Desde as 5 ligado no programa Zé da Boia. Lá o nosso amigo Christopher Miranda, lá da Movelaria do Juba. Ei, Christopher Miranda. A Ângela, bom dia, Zé da Boia. Coloca meu nome no sorteio. Maria Ângela de Paula, bairro Santana. Deus abençoe a todos nós. A Márcia Cristina e o Carlinho tá ligado no programa Zé da Boia. Também o Henrique Sebastião, lá do IP2. Vai, Corinthians. Bom cafezinho, bom trabalho. Seu dia seja muito abençoado. O Gaspar tá ligadinho com a gente também, lá no Morumbi. Obrigado pelo carinho, pela audiência no programa Zé da Boia. 7:24, vai comprar peça automotiva, passa no Rodrigues Autopeça, porque um pouco de tudo o Rodrigues tem, nacional e importado, de todos os anos, marcas e modelo. 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Também o Heraldo na Cruz Grande tá ligado com a gente. Obrigado pelo carinho, pela audiência. O Claudemir Palmeirense também tá ligadinho. Bom dia, bom dia. Rick Rene, Casa de Caboclo. Milene, nosso amigo Sávio. Manu, bom dia.

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6: 7:34.
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0: No Pique no Carinho na Alegria, nosso amigo Reginaldo. No Pique, no Carinho, na Alegria de Piracicaba, falando aí do Plenivit Flex pra você. Ô, prima, olha a hora, 7h42. 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No Pique, no Carinho, na Alegria do programa do Zé da Boia, nessa gostosa manhã de terça-feira, são 7h43. Um abraço a você, meus amigos, minhas amigas. Obrigado pelo carinho, pela audiência no programa do Zé da Boia. Ô, prima, a primeira moda que o Tião Carreiro gravou, boiadeiro punho de aço. Ô, moda que não sai da moda.

0: 7:46.
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0: 7:51.
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3: 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Ô, prima, um abraço lá para os nossos amigos ligados. Claudemir Palmeirense está ligado com a gente. O Mário Sérgio também está ligadinho. A dona Ângela e o seu Sérgio Garcia lá no bairro do Lessa. Bom dia. Obrigado pelo carinho, pela audiência nesta manhã gostosa de terça-feira. E ontem, a rodada da Copa do Mundo, você viu ontem, prima? É a rodada da Copa do Mundo? Então vamos ver aí a rodada, como que foi ontem. Terminou ontem, Irã 2, Nova Zelândia 2, Arábia Saudita 1, Uruguai 1 e Bélgica 1, Egito 1. Além da Espanha, né, prima? A Espanha também ontem queimou o filme, né? A Espanha ficou no 0-0, prima? Ficou no 0-0, né? A Espanha contra Cabo Verde. Uma das maiores zebras da Copa já aconteceu. Então tá aí. No pique, no carinho, na alegria do programa da Boia. E o Brasil joga na sexta-feira, né, prima? Tomara que o Haiti não venha com zebra também, né? Aí complica o lado do mister, do mister. É, a coisa não é fácil não, viu? No pique, no carinho, na alegria do programa da Boia. Estamos indo embora. Voltaremos, se Deus quiser, às 17h, com mais um programa do Zé da Boia, aqui na 107 FM. Fica aqui, que aqui é bom demais da conta. O Marcelo Santos está chegando para trazer as notícias do Brasil e do mundo para você ficar bem informado. 107 FM e o programa do Zé da Boia. Que Deus leve paz, amor, saúde e alegria a toda a família. Louvemos ao Senhor, porque Ele é bom. Louvemos ao Senhor, porque é bom estar com vida. Se dirigir, não beba. Se beber, não dirija. Preserve a vida, porque a vida é um dom de Deus. E lembre-se, amigo, sempre atrás de uma bola há uma criança. Bom dia, Pinda. Bom dia, Vale. Para Daiane Kimberly, lá para o Jonas, para a Júlia, para todo o povo do Mercadinho do Tino. Tá aí também para o Davi, o Xuxa.

0: 7:58.
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11: Olá, muito bom dia, agora são 8:06, hora 8:06, começando mais um Programa Perfil na manhã desta terça-feira, dia 16 de junho de 2026, daqui a pouquinho sua participação através do nosso WhatsApp 992245660, 992245660, participe, manda sua mensagem. Agora são 8:07. Vamos ao nosso momento de fé.
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14: Bom dia a todos. Aqui quem vos fala é o pastor Ailton. Gostaria de trazer uma mensagem para o seu coração. Está registrada na segunda carta do apóstolo Paulo aos Tessalonicenses, capítulo de número 3, versículo de número 16, onde está escrito: o Senhor seja com todos vós. Uma vida com Deus. Talvez você tenha ouvido muitas vezes esta bênção ao assistir às reuniões. Deixe-me perguntar se ela significa alguma coisa para você. Ou você acha que é totalmente sem sentido? Possivelmente, você a considera como uma mera frase religiosa. Agora, se não abrimos nossos corações conscientemente para receber a palavra de Deus, nunca entenderemos que ajuda inestimável sua presença é para nós, se realmente sentimos que precisamos dela. As pessoas que vivem em épocas ou áreas de crises e de catástrofe geralmente têm uma atitude diferente. A proximidade e a ajuda do Senhor dos Senhores excede qualquer coisa que possuímos e podemos perder na terra. Uma situação que pode nos alcançar a qualquer momento. Um político disse certa vez que o cristianismo dá apenas uma promessa cautelosa do paraíso para a vida após a morte. ele provavelmente não tinha ideia de que o calor do amor de Deus e seu conforto são valores que não podem ser pesados em termos de ouro. E podemos descobrir e experimentar isso aqui e agora, não só o pós-morte, mas não vamos ter alguma ideia falsa. Deus não promete ao homem bens terrenos, riqueza, saúde ou vida longa, por mais essenciais que essas coisas possam parecer. A eternidade é mais longa do que os 70 ou 80 anos de uma vida boa. Essa é a verdadeira questão. Como você espera passar

Olha, agora são 8 horas e 25 minutos, olha, 8 e 25. Falar aqui do tempo e temperatura para esta terça-feira, máxima de 21 graus, gente, máxima de 21. Sol com muitas nuvens durante o dia, períodos de céu nublado, noite com muitas nuvens, viu? Então, há probabilidade de garoa durante o dia, nesta manhã de... nesse dia, né, de terça-feira.

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0: Olha, agora são 8 horas e 39 minutos. Olha, quase 82% das famílias brasileiras terminaram o mês de maio endividadas, né? E na inadimplência também aumentou.
1: O percentual de famílias endividadas no Brasil subiu em maio e bateu recorde pelo quinto mês seguido. De acordo com a pesquisa de endividamento e inadimplência do consumidor, a PEIC, realizada pela Confederação Nacional do Comércio de Bens, Serviços e Turismo, 81,6% das famílias do país terminaram o mês de maio com dívidas. Em abril, para comparação, o percentual de endividados era de 80,9% e, em maio do ano passado, de 78,2%. Vale lembrar que o indicador apurado pela CNC considera dívidas em atraso ou não no cheque predatado, no cartão de crédito, no cheque especial, em carnê de lojas, empréstimos e financiamentos. O maior endividamento no cartão de crédito foi apontado pela CNC como um dos fatores de maior atenção. O cartão, que é a modalidade de crédito que tem a taxa mais elevada do mercado, concentra quase 85% das dívidas dos brasileiros. Com relação às famílias com dívida em atraso, os inadimplentes, o monitoramento realizado mensalmente pela CNC mostra que o indicador também avançou no mês passado e atingiu o maior patamar dos últimos 6 meses, 29,9%. Já a parcela de famílias que declaram não ter condições de pagar suas contas em atraso e que, portanto, vão permanecer inadimplentes, fechou o mês de maio em 12,3%. Ainda de acordo com a pesquisa, em média, os endividados do país terminaram o quinto mês do ano com 29,3% da renda, quase um terço, comprometida com dívidas.

0: Olha, agora são 8h44. Vamos falar de coisa boa, né, gente? No domingo, dia 21, terá um bingo beneficente aí para divulgar a festa do SOS. Tá comigo aqui no telefone a minha amiga Carmen. Ô, Carmen, muito bom dia!
1: Bom dia, Marcelo. Bom dia a todos os ouvintes. Uma manhã abençoada a todos.
0: Ô, Carmen, conte pra nós aí o que vai acontecer aí com relação ao SOS.
1: Oi, essa semana a gente só tem coisa boa a estar oferecendo a todos que vão lá na nossa festa. É, quinta-feira agora a gente vai ter Beatles Cover, tem várias atrações. Na sexta-feira também a gente vai ter só coisa boa, para quem é bem eclético e gosta de música boa, né? Depois no jogo, na sexta-feira também, a gente vai estar torcendo junto pelo Brasil. Às 21 horas tem o jogo, tem um telão com chopp em dobro durante o jogo, caipirinha em dobro. Então, quem for torcer com a gente pelo Brasil, lá na nossa festa, lá além do telão, vai poder desfrutar do chopp maravilhoso e também das bebidas especiais que nós temos.
0: Legal.
1: Depois, no sábado, a gente começa às 16 horas também com muita coisa boa, tardezinha do samba, que a turma adora. E depois, no domingo, a gente começa o dia, à 1h30 da tarde, com o nosso famoso bingão, bingão do SOS, com vários prêmios, com várias prendas para todo mundo que for participar.
0: Entendi. Ô, Carmen, então começa nessa semana, né? E sempre lá no Shopping Pátio Pinda, é isso?
1: Isso, é lá no Shopping Pátio Pinda, quinta e sexta começa às 19 horas, no sábado começa às 16 e a gente vai estar junto torcendo pelo Brasil, espero que dessa vez ele ganhe, né?
0: Verdade, né? Ô, Carmen, e lá tem um ambiente muito bom, né? Um ambiente familiar e tem muita coisa boa lá na praça de alimentação,
1: ambiente,
0: né?
1: Familiar, porque tem parque de infláveis para deixar suas crianças, mas temos o nosso famoso Panzerotti, que está lá com a barraca esperando vocês, o Rodrigo está sempre buscando melhores sabores. Depois a gente tem pão com linguiça, pastel, buraco quente, enfim, vinho quente, quentão, chocolate, tudo que tem realmente numa festa junina. E também temos novidades como comida japonesa, temos também a parceria do Chopp do Pereira, o Chopp da Ecobis, está sempre com a gente. Enfim, a gente tem muita coisa boa para vocês neste final de semana. Quem foi, vai de novo. Quem não foi, aproveita. São mais 4 dias de boa festa, boa gastronomia e muito show de qualidade.
0: Legal. Ô, Carmen, então, obrigado pela participação. A gente volta a se falar, né, mais para divulgar a festa aí tão importante que é a festa do SOS de Pindamonhangaba. Viu, Carmen?
1: Sim, realmente. A festa é o que o SOS faz para ele poder estar ajudando a comunidade que busca o serviço da gente, né? E como a gente sempre fala, comam bem e façam bem. Participe da festa do SOS. A gente está lá para você, por você e com você.
0: Bacana. Ô, Carmen, obrigado pela participação. Bom dia, Deus abençoe, viu?
1: Eu que agradeço, Marcelo, essa abertura que você está dando para a gente. E a todos que estão nos ouvindo, muita, muita, muita sorte, muita fé e muito amor.
0: Obrigado, Carmen. 8h47.
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0: Olha, agora são 8 horas e 59 minutos. Um rápido intervalo, volto já.
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0: Olha, agora são 9 horas e 3 minutos. Vou falar do destaque dos jogos de ontem e de hoje da Copa do Mundo, viu?
11: 6 países estreiam hoje na Copa do Mundo da FIFA de 2026. Entre eles, os 2 finalistas da última edição, que são candidatos ao título. 16h no horário de Brasília, a França, vice-campeã do mundo no Qatar em 2022, entra em campo em Nova Jersey contra Senegal. Pela mesma chave, ainda tem Iraque e Noruega, 19h em Boston. Já às 22h, pelo Grupo J, em Kansas City, a Argentina de Lionel Messi, atual campeã do mundo, pega a Argélia. Ontem teve zebra. A Espanha, candidata ao título, parou no goleiro Vozinha e ficou no 0-0 com Cabo Verde, que disputa uma Copa pela primeira vez na história. Aliás, todos os jogos do dia terminaram empatados. Os duelos entre Bélgica e Egito, Arábia Saudita e Uruguai ficaram no 1-1. E teve ainda o 2-2 entre Irã e Nova Zelândia.
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0: Olha, agora são 9h17, receba a presença dele aqui, do vereador Norberto, na manhã desta terça-feira. Ô, vereador, muito bom dia.
1: Bom dia, Marcelo. Mais uma terça-feira, o nosso compromisso aqui com você, que é ouvinte da 107, morador de Pindamonhangaba, para a gente falar dos assuntos da nossa cidade e mande para cá o problema que você está enfrentando no seu bairro, o problema com saúde, né? E também, por que não, Marcelo, falar das coisas boas que acontecem em Pindamonhangaba. A partir de agora, participe aqui com a gente.
0: Verdade. Norberto, falar um pouquinho sobre tratamento fora do domicílio.
1: Posso furar, claro, a pauta?
0: Claro, pode.
1: Eu queria tratar de um assunto antes, Marcelo, bem breve, e a gente pode tratar isso na próxima semana, sobre uma lei que foi aprovada semana passada na Câmara, que é a questão do fechamento de terrenos em Pindamonhangaba. Você que tem um lote, ou um terreno na área urbana, a partir de agora tem que tomar cuidado. A prefeitura mandou um projeto de lei para a Câmara, e é um projeto que me preocupa muito, porque lá no passado, Marcelo, eu já tinha feito uma alteração nessa lei. Por quê? A lei dizia antigamente que só poderia fazer os fechamentos dos terrenos com muro. Aí lá atrás teve aquela enxurrada de multas no bairro do Mantiqueira, ali próximo ao Crispim, em Moreira César, uma enxurrada de multa. E cobrando a população de fazer muro. Só que aí você tem aquele dinheiro reservado para construir sua casa, ou você está apertado, você não tem dinheiro. E qual o objetivo de ter o muro nos terrenos? É coibir a... coibir a destinação errada do lixo, né? Do entulho, para não ficar aquele amontoado, aquela coisa feia, terreno com mato alto, enfim. E aí eu alterei no passado. Porque se o objetivo é conter, você concorda comigo que uma cerca resolve? Enfim, lá no passado, os vereadores da época entenderam, foi aprovado por unanimidade, e nós contemos naquela época a questão das multas. Enfim, agora volta novamente à sua redação original, só que com alambrado. O custo de fazer um alambrado é praticamente, Marcelo, o mesmo de se fazer um muro. E a prefeitura tirou a questão da cerca. Então, é um assunto que foi aprovado na última semana. Ela entra em vigor a partir de sua publicação. Então, durante essa semana, deve ser publicada essa lei. E aí, quando você receber a notificação, você tem 180 dias para construir ou um muro ou um alambrado. E aí, se você não construir em 180 dias, multa. Então, eu quero deixar um alerta, porque eu votei contra mais esse projeto, porque eu sei o quanto dói. A gente sabe quanto custa fazer uma construção, a gente sabe a dificuldade que a população está tendo, principalmente já esse ano, com IPTU mais alto, com taxa de lixo, e agora você vai ser obrigado a fazer muro. Quanto você gasta ali? Vou pegar como base um terreno popular de 125 metros quadrados. Você gasta ali 800 mil reais para cercar uma área com arame liso e moirão, você vai gastar 6, 7 mil reais para fazer um muro. E agora, sem falar naqueles terrenos, como o Goiabal, que tem lotes de 500, de 1.000 metros, como é que nós vamos fazer? É obrigação do munícipe deixar o terreno limpo? Sim, mas não vão dar mais essa carga, esse peso, e a gente sabe que o dinheiro está curto. E a gente tem que pagar IPTU, a gente tem que pagar taxa de lixo, e agora vai ter que construir. Se não construir o muro, multa. Então, minha gente, eu presto atenção para vocês que tem o seu terreno, que batalhou para ter o seu terreno, cuidado, porque agora eles vão poder multar quem não fizer muro ou alambrado.
0: Ô, Norberto, você está falando em terrenos aí, terrenos de um terreno de 1.000 metros, a pessoa tem
1: independente.
0: Outro lotinho, 2.000 metros, 3.000 metros, né? Você tem uma chacrinha em algum lugar aí, precisa também fazer? Quem tem uma chacrinha, por exemplo?
1: Terrenos em áreas urbanas, aonde tem o IPTU, né? Aonde é cobrado IPTU, você vai ter que fazer essa obra de alambrado ou muro, é a lei. Aí tem aquela assim, mas a prefeitura não vai ser rigorosa, olha, a prefeitura não vai fazer isso, a prefeitura não vai multar. Então, Marcelo, para que alterar a lei? Se o objetivo não é multar, não é buscar a população, não é apertar a população. Enfim, é conversa para boi dormir, a gente sabe quais são os objetivos, é aumentar aí a arrecadação, o faturamento, e o que mais me sensibiliza é a questão que a população não passa por um momento fácil. A gente está aqui toda terça-feira e eu posso falar com propriedade, porque eu ando pela rua, eu estou toda terça-feira aqui atendendo a população, ouvindo a população, e eu sei o que realmente a população passa. Então é mais um peso, mais uma forma de tirar dinheiro da população, porque exigir, se o objetivo é manter a cidade organizada, não ter o descarte irregular, mantivesse, até porque, Marcelo, quando o projeto chegou lá agora essa semana passada, a vereadora Ana Paula, de uma forma bem rápida, ela entrou com uma emenda colocando a cerca, né? Voltando à cerca, de arame liso, porque lá no passado eu não tive o cuidado e coloquei cerca, então as pessoas usavam arame farpado, e arame farpado não é adequado para a área urbana, mas tem o arame liso. Aliás, o alambrado é feito com arame liso de uma maior espessura, então você poderia usar o arame liso. Ana Paula entrou com um pedido de emenda, porém os vereadores rejeitaram, e infelizmente tem mais esse custo para quem tem o seu terreno, quem está aí batalhando para ter sua casa própria, ou faz, ou guarda um dinheiro para poder construir uma casa para um filho, ou para deixar um patrimônio. Agora você tem mais esse tributo, mais essa situação para você se preocupar. Não fez o muro, não fez alambrado, é multa.
0: Norberto, que é a participação do Ramon, dando um bom dia aqui ao Norberto e pedindo para o Norberto, Norberto, dá uma olhadinha na rua do Castolira, não tem pinturas com os nomes das ruas, fala pro Norbertinho cobrar a prefeitura, por favor.
1: Então, ele tá pedindo a identificação das ruas lá no Castolira e sinalização de solo, faremos isso na sessão de hoje. Hoje é dia de sessão de Câmara, já vamos fazer o requerimento.
0: A participação aqui do ouvinte, minha Maria de Lourdes, Marcelo, bom dia, Norbertinho, não é 10, é 1000, um abraço aí, José Maria e família.
1: Ô, Zé Maria, Dona Lourdes, estivemos lá semana passada, né, ela dando um abraço neles, pessoas que a gente tem um carinho muito grande. Zé Maria, um abraço e vai Brasil.
0: E a Patrícia do Alvarenga mandando bom dia pro Norberto também aqui.
1: Ô, Patrícia, um beijo pra você, um abraço pra sua mãe, obrigado aí pela audiência.
0: Aqui também. Norberto, temos aqui a participação do ouvinte, Cláudio.
2: Bom dia, Marcelo Santos. Bom dia, meu amigo Norbertinho. Aqui é o Cláudio de Porto Areto, Barão. Norbertinho, queria fazer duas perguntas para você. Me desculpa. Eu sei que os engenheiros da prefeitura são capazes de fazer algum serviço, né? Mas aquele semáforo que puseram ali no Araretama, eu vou pedir desculpa para você, viu? Mas ficou uma... Você sabe, né? Meu Deus do céu. Ali tinha que ter planejamento. Porque, olha, Deus que me perdoe. Ficou pior do que estava. E outra coisa, domingo eu fui lá no Goiabal, na casa de uma tia minha que mora lá. Meu Deus, eu não moro lá no Goiabal. Mas olha, eu fiquei com dó dos moradores que moram lá. Meu Deus do céu, tá largado aquilo lá. Rua não parece rua, parece um queijo suíço. De tanto buraco que tem aqui lá. E mata então. Sei que tá na época da chuva, mas meu Deus do céu, tá largado aquilo lá. Me desculpa de falar isso aí.
0: Tá aí a participação do Cláudio, Norberto.
1: Ô Cláudio, o senhor tem toda a razão, né? E já na última sessão, na terça-feira, não só por mim, mas alguns outros vereadores questionaram e pediram o estudo técnico, porque para fazer aquela movimentação, colocação de semáforo, tem que ter um estudo técnico do engenheiro de tráfego naquela região. O secretário já me garantiu que esse problema vai ser solucionado aí ao longo do tempo, mas o que eu tenho recebido diariamente, inclusive recebi na data de ontem novamente, é um fluxo represado, filas e filas de carros, tanto na rodovia quanto também na saída do Araretama. E a gente precisa não de mais engarrafamento, a gente precisa de fluxo no trânsito. O senhor tem toda a razão. Quanto ao Goiabal, é até triste falar uma situação dessa. Eu sou uma pessoa que frequenta o Goiabal, estou sempre no Goiabal, mas ultimamente o Goiabal virou um palco ali de politicagem, e falaram que ia fazer isso, aquilo, foram lá na entrada do bairro tirar uma foto e nunca mais ninguém voltou lá. É uma muita tristeza a gente ver como o povo do Goiabal é tratado. Eu volto a cobrar manutenção séria, não papagaiada, arrumar, dar atenção, porque o Goiabal precisa. E uma das preocupações, Marcelo, minha, é com Goiabal. Como a taxa do lixo foi, eu avisei que ia dar problema e deu problema no Goiabal, né? Lotes com 9 mil reais de taxa do lixo, quem não lembra disso? Depois foi aquela correria para arrumar a taxa do lixo do Goiabal. E eu avisei que ia acontecer, né? Então, não tem sensibilidade, não tem um entendimento, não olham para as pessoas que mais precisam, não olham que a cidade tem uma retração com esse monte de impostos, esse monte de multa. E a minha preocupação é Goiabal. Goiabal é um bairro que tem lotes grandes. Como é que as pessoas que estão lá, que pouparam, eu conheço um monte, eu falo que umas 10, 15 pessoas que guardaram dinheiro para poder ter o seu lote, para ter a sua chácara, e agora essa faca no pescoço, faz muro. Se não fizer, multa. Então, é um bairro que eu me preocupo muito por conta dessa nova lei.
0: Norberto, a participação de ouvinte.
3: Sem contar, Marcelo, que eu paguei 160 pau de taxa de lixo.
0: Tem a primeira parte aqui do Geovar.
3: Ô, Marcelo, bom dia, Norberto. Norberto sempre dá um apoio pra gente. É, cara, eu fui mexer com documentação para desmembramento agora, meu amigo, eles estão cobrando quase 12 mil reais de área construída. E aí, como é que fica? Como é que a gente vai pagar isso aí, né? Como o Norberto falou, a gente já tem dificuldade para construir uma casinha, é tudo difícil, e como é que fica? Pagar 12 mil reais de área construída. É mole ou o que mais? Sem contar, Marcelo, que eu paguei 160 pau de taxa de lixo, mais de mil reais de IPTU. É mole, cara? Onde nós vamos parar com isso? Onde que nós vamos parar com isso, hein?
0: Norberto, a pergunta aí do Geovar.
1: Eu só não peguei o comecinho.
0: Vou voltar aqui, tava sem áudio aqui, ó. Tava sem áudio aqui.
3: Ô, Marcelo, bom dia, Norberto. Norberto sempre dá um apoio pra gente. É, cara, eu fui mexer com documentação para desmembramento agora, meu amigo.
0: Desmembrar, ô Norberto.
1: Então, lembra, tá gravado, tá aqui na rádio. Eu falava sobre essa questão do aumento da planta genérica de valores, que impactaria no IPTU, e foi o que todo mundo previu. Mas essa questão de documentação também, Marcelo, impacta diretamente. Quando você vai transferir um patrimônio, você vende um patrimônio, incide sobre o valor do valor venal, enfim, tudo isso está pesando no bolso da população. Então, ó, pesa na hora que você vai vender, pesa na hora que você vai comprar, pesa na hora que você vai pagar o IPTU, pesa porque você tem a taxa do lixo, pesa porque você tem que fazer o muro, pesa que você vai tomar a multa se você não fizer o muro. Aonde nós vamos parar?
0: Norberto, a participação do ouvinte está dizendo assim: o problema não é o farol do Araretama, tem que liberar a estrada que dá acesso do Vila Rica ao Araretama, o Carlos Crispim.
1: Está em obras, aliás, era uma obra que já deveria estar concluída, que começou lá atrás, né, no governo do doutor Israel, e está aí meio lenta, com certeza, né, uma obra aí que a gente teve uma grande participação na cessão daquela área, em uma tratativa junto com a família do seu Vito, né, que liberou aquela área. Enfim, foi aprovado na Câmara, quando a gente era presidente da Câmara. Está aí, concordo com você, e temos que estudar mais vias em Pindamonhangaba, mas vias que realmente vão impactar na população, que vão desafogar o trânsito. Temos que planejar para fazer novas infraestruturas, para fazer novas vias, para desafogar esse trânsito na região central. Cito aqui uma obra que é muito importante para Pindamonhangaba, de fato, que foi o anel viário. Imagina, tira o anel viário,
0: meu
1: como
0: Deus
1: seria a nossa cidade hoje. Então, sim, nós temos que criar alternativas de trânsito para desafogar o trânsito na região central.
0: Norberto, outra dica, eu já passei de prefeitura, mas até o momento não vi. Eu dei uma dica o seguinte: toda vez que for fazer a sinalização de solo, né, nas avenidas de Pindamonhangaba, importante, é importante demais, precisa ter um agente de trânsito junto. Por quê? Porque o trânsito para uma pista. Aí fica quem vai, quem vem. É mão de quem, é hora de quem passar, fica desorganizado. Então precisa ter um agente de trânsito quando for fazer sinalização de solo, principalmente nas avenidas de Pindamonhangaba, nas avenidas,
1: Marcelo, precisa. É o que eu falo de fazer uma boa gestão, uma gestão organizada, uma gestão preparada. Não sem pé, sem cabeça. Veja só, programar horário é importante para não atrapalhar o fluxo da cidade. Segundo, sinalização de trânsito. No momento em que está executando o serviço, é imprescindível e está previsto no Código de Trânsito Nacional que tem que ter sinalização. Se houver algum problema, cabe ao Estado se responsabilizar. Então nós temos que ter sim pessoas preparadas, organizadas para não atrapalhar o trânsito e também fazer a sinalização para que não ocorra acidentes de trânsito.
0: Norberto, a participação, manda um abraço ao Luizão lá do Goiabal. Luizão, abração pra você, Luizão.
1: Ô Luizão, bom dia, obrigado aí pela audiência, meu amigo.
0: Tá aqui também a participação do Dominguinho, viu? Ô Marcelo, bom dia Dominguinho, bom dia. Ô Norberto, falar um pouquinho também sobre a questão do tratamento fora do domicílio, acompanhamento e apoio aos pacientes.
1: Vamos lá, esse é um assunto que nós estamos tratando e tem que tratar com muito carinho e respeito. Eu lá no passado fiz, né, mais de um ano atrás, fiz uma lei alterando a tabela de desembolso para aquelas pessoas que vão viajar para fazer o tratamento de saúde pelo SUS. Então, você que está me ouvindo, que faz o uso do SUS, que vai tratar em outras cidades com mais 50 quilômetros, e isso não contempla Taubaté e São José dos Campos, mas quem vai para Jacareí, São Paulo, Barretos, enfim, outras cidades, tem uma ajuda de custo no valor de R$20. Eu, ouvindo as pessoas, entendendo a dificuldade, alterei dentro dos parâmetros legais, e tanto é que eu tive o parecer favorável do jurídico da Câmara, para 35, que também não é nada demais, um valor tão exorbitante como o prefeito alega na sua defesa. E aí o prefeito entrou na justiça contra a minha lei para não pagar os 35, pagar os R$20. Agora, muitas das pessoas, Marcelo, saem de Pindamonhangaba 2h30, 3 horas, 4 horas da manhã, passa o dia inteiro com R$20 no bolso. E são pessoas que precisam, né? Que se não precisasse, está fazendo o seu tratamento no particular. A gente tem que ter a sensibilidade e olhar para essas pessoas. Sai com R$20 no bolso, enfim, alterei para 35, não pagaram e ainda entraram na justiça. A gente precisa olhar com respeito, com caridade, para essas pessoas que saem debilitadas de Pindamonhangaba, com R$20 no bolso, eu não tomo nenhum café direito, Marcelo. Muito mais que só almoçar. Então, o prefeito entrou na justiça, está brigando com a Câmara Municipal, com a minha lei, para poder derrubar e continuar os R$20. Alegação que a lei não é legítima e altera o orçamento. Nós não estamos alterando nada demais. Porém, entendendo a preocupação dele, na última sessão, entreguei o projeto de indicação. Se o problema é a legalidade, ele quer discutir a legalidade, o projeto está pronto no seu gabinete para ele devolver para a Câmara e tornar realidade os R$35, a alteração da tabela. Porque a gente tem que olhar para as pessoas que mais precisam. E isso não está acontecendo nesse projeto.
0: Norberto, a participação do ouvinte dizendo o seguinte, olha, eu vou com meu filho de madrugada, saímos 2h, Adriana. Então tá aí também, né, Norberto, sai de madrugada para levar o filho.
1: Mas
0: né?
1: Esse é o relato de todos, Marcelo, que saem para ir para São Paulo. Imagina, a pessoa tem uma consulta 8h em São Paulo, ela sai 4h, 3h da manhã, com R$20 no bolso. Não é justo. Dinheiro do povo é para gastar com o povo. Dinheiro do povo é para dar dignidade. Ainda mais no momento que a gente tem taxa do lixo, nós temos IPTU, nós temos tantos impostos na nossa cidade que está esfolando o bolso da população e aquelas pessoas que precisam, a gente não pode dar o dinheiro para comer com dignidade, para ir e voltar com tranquilidade. Não é justo, Marcelo. Não é justo e eu estou firme nessa briga.
0: Ô Norberto, a participação aqui da Lília, viu? Lá do Empório Vila Verde, mandando mensagem aqui também. Bom dia, Marcelo. Bom dia, Norberto.
1: Ô Lília, bom dia.
0: Ô Marcelo, alguns meses atrás tinha passado esta questão. Foi falar da responsabilidade, se é estadual, federal, a questão da rodovia Vereador Abel Fabrício Dias. Ele é estado, né? SP62, né?
1: A questão da iluminação. Eu cheguei a conversar com ela. Realmente é um lugar que precisa de iluminação, fica muito perigoso, precisa de um projeto robusto, que o governo do estado faça esse investimento, mas precisa movimentar, né? Agora vai chegar o período eleitoral, o estado não pode fazer os repasses, novos repasses de investimento para o município, por conta do período eleitoral. Mas, acabando esse período, eu me comprometo né? Aliás, já me comprometi com ela de ver essa situação e a gente buscar, porque ali é um recurso alto para fazer a toda a iluminação entre Pinda e Moreira César, para dar aí segurança, principalmente para aquelas pessoas que utilizam da ciclovia, que utilizam para fazer sua atividade física, e muita gente ali vai e volta do trabalho. Então tem que ter esse olhar ali para a rodovia e dar mais condições.
0: Norberto, o ouvinte mandou a foto aqui do semáforo ali do Cidade Jardim, Araretama. Meu Deus, o tamanho da fila ali de automóvel ali, tá um caos o trânsito ali, ô Norberto.
1: É, Marcelo, essa é a realidade diária, né? Isso aí foi uma solicitação de vereador, eu pedi também a cópia do estudo, a gente vai ter que resolver essa situação. Do jeito que tá, não dá pra continuar.
0: O Léo mandando abraço ao vereador Norberto.
1: Valeu, obrigado pela audiência.
0: Ô Marcelo, bom dia, viu? Deus abençoe vocês por estar ajudando o povo, você e o Norberto. Marcelo, pergunta quando vai ser a documentação de cerâmica. E o mato na praça está muito alto, mas a praça, a rua em frente ao galpão, onde o fazia status ali da prefeitura, tem um buraco de 3 metros também lá, enfim, falando da cerâmica.
1: Então, cerâmica, lá é uma área do estado, a gente pode até confirmar se está tendo alguma mobilização para regularização da área, se é mesmo daquela área do cerâmica, ou seja, daquela extensão que tem ali loteamentos que foram feitos e estão aí passando por regularização pelo REURB, mas eu vou pegar o seu contato e a gente dá o retorno.
0: Ô Marcelo, bom dia, viu? Eu vivi 6 anos da minha vida levando meus pais para São Paulo, sofria muito com essa questão financeira, pois tinha pedido de demissão do emprego, cuidar dos meus pais, eles deixaram de comer. E Norberto, estou torcendo que você consiga esse valor aí, ouvinte dizendo que é Vanessa.
1: Vanessa, obrigado. Eu sabe que eu fico muito contente, Marcelo, que a gente que está com a população, eu sempre falo isso, a gente que está andando nos bairros, a gente que atende a população, a gente que está sempre do lado do povo, a gente erra menos, né? Então, quando eu falo aqui, as pessoas identificam com o problema e mostra que nós estamos no caminho certo, né? Que nós estamos batalhando por uma causa justa.
0: Roberto, só quem vive sabe, né?
1: Pronto, obrigado. Você acabou, colocou o ponto final na conversa. Quem vive sabe. O povo daqui de Pinda não pega, não sai de Pinda para poder fazer um tratamento lá em São Paulo, no meio do caminho, para numa churrascaria chique em São José dos Campos, com os amigos. Não, é sofrido, é dolorido, a gente sabe, a gente vê, a gente atende pelo gabinete, os relatos, a gente sabe do que está falando. O que eu quero é dar dignidade, o mínimo de dignidade, para essas pessoas poderem fazer o seu tratamento. E muitas das vezes, volto a dizer, a maioria das vezes, quando sai de Pinda, é para tratar um câncer, é para tratar uma doença grave. E se a gente não olhar para essas pessoas, quem vai olhar, Marcelo?
0: Norberto, a participação da Joelma. Marcelo, Norberto, bom dia. Minha mãe faz tratamento em São Paulo e detalhe, esse valor, segundo a ouvinte, o valor de R$20, não é repassado no dia da viagem. Sempre é repassado bem depois. Nunca é depositado exatamente no dia que o paciente vai para a consulta. E realmente, muitas vezes, saímos 2 da manhã e já teve vezes de voltar 11 horas da noite.
1: Essa é a realidade. Outro problema, não se paga na data, a pessoa não vai. Tem gente que sai de Pinda sem o dinheiro. Né? Os R$20 não vai com o dinheiro. Depois eu tenho relato de gente que recebe depois de 30 dias. Não é justo, a gente precisa organizar isso, precisa dar dignidade para essas pessoas que saem de Pinda. E eu vou continuar batalhando para que vocês saiam com, no mínimo, dignidade de Pinda.
0: A participação do ouvinte Romildo, relatando aqui um caso que acontece, segundo ele aqui, do Romildo. Ele é morador aqui do centro de Pindamonhangaba, mora no centro, sou obrigado todo final de semana ver aí alguns sem noção urinando nas ruas. Minha esposa cansada de passar por essa situação. Será que não tem como resolver a situação no final de semana, Norberto?
1: Se for um local específico, vou entrar em contato, o senhor me passa, mas isso é uma questão de consciência, né, Marcelo? As pessoas estão perdendo também o pudor, né, o respeito. Isso não. A rua não é lugar pra virar banheiro público.
0: O Nau mandando abraço. Que é o Nau, abração pro seu irmão. Obrigado pelo carinho da sua audiência aí sempre com a gente aqui no programa Perfil.
1: O Nau mesmo?
0: Nau.
1: Um abraço. Obrigado aí, Beldinho. Um grande abraço. Eu gosto muito
0: gente da melhor você, qualidade.
1: Viu? Gente boa. Ele é a família dele.
0: Toda a família. O Norberto, sessão ordinária da Câmara hoje, 16 de junho. É isso? 5 da tarde?
1: Exatamente. Gente, por isso que eu falo aqui toda terça-feira. acompanhe a sessão, acompanhe o que acontece na sessão de Câmara, para você saber quais os desdobramentos, né? É muito importante a população de Pinda acompanhar as sessões de Câmara para saber quais serão os desdobramentos, esses prejuízos que nós estamos trazendo. Eu fico... É uma batalha que, se tivesse mais gente junto, a população cobrando, eu tenho certeza que a gente teria algumas vitórias. Mas, infelizmente, a gente, desde o ano passado, é aumento de cadeira de vereador aprovado. É aumento de salário de vereador aprovado. É cargos e salários na prefeitura, 60 cargos aprovados. É taxa do lixo aprovado. É IPTU mais alto aprovado. Faz um ano e meio que não vejo um projeto que sai para benefício da população. E aqui eu posso dizer, Marcelo, eu votei contra todos esses projetos. Lá no início de janeiro de 2025, eu votei contra os cargos. A gente sabia que o dinheiro ia fazer falta para a população, como está fazendo, né? O prefeito entra na justiça para não reajustar em R$15, né? De 20 para R$35, um benefício que ajuda as pessoas que precisam. Então, o dinheiro está fazendo falta e eu não corroborei nenhum minuto. Eu não votei a favor nenhum minuto do que fosse prejudicar a população. Então, é importante sua participação. Hoje, a partir das 17 horas, todas as terças-feiras, é a sessão de Câmara. Participe com a gente, é muito importante. Você que entra no meu Instagram, Norberto Moraes, curte lá. Eu, toda a sessão, coloco o link para a pessoa poder acompanhar. Ou então, entra no canal da Câmara Municipal, no site, e entra lá, TV Câmara, e acompanhe com a gente.
0: Norberto, para encerrar, a participação de celebração de um ano do programa Caminho da Capacitação. Você esteve presente lá na celebração do programa, isso? O governador esteve aqui, né?
1: O governador esteve aqui.
0: Telhada!
1: O nosso deputado. Mandar
0: um grande abraço, você sabe que eu gosto muito dos telhadas.
1: Ontem, né? O Rafael Telhada, que é o Telhadinho, carinhosamente chamado, esteve aqui, fez o convite para nós ir lá, deixar claro que um evento totalmente do governo do estado, é o governador, a primeira dama, ofereceu os cursos em Pindamonhangaba. Inclusive, o Telhada é um dos deputados que passa a emenda para a execução desses cursos técnicos que vieram para Pindamonhangaba. E onde foi a formatura, tivemos lá com o governador, tivemos lá com o nosso deputado Capitão Telhado, que tem serviço e muito serviço prestado, viaturas para a guarda, emenda impositiva para a guarda, para equipamentos, Santa Casa, dinheiro que já está na conta. Então, tivemos lá participando. Então, deixar aqui meu abraço, minha gratidão aos deputados que me apoiam, que ajudam o nosso mandato, abrindo portas, que é o deputado Capitão Telhada e o nosso deputado Maurício Neves.
0: Rejane dizendo o seguinte: na época do Vitor Ardito, o dinheiro pagava no dia, quando marcava a condução. Já agradecido aqui a Rejane.
1: Rejane, está aí a diferença, né? Pessoas que se importam com a população e outras que têm outras prioridades. Eu sempre digo, realmente, o dinheiro público é que nem o de casa. Não dá para tudo, mas a gente tem que elencar prioridade. Não dá para deixar o filho sem remédio, não dá para deixar o filho sem o leite, não dá para deixar de pagar a conta da farmácia, não dá para deixar de fazer a compra do mês de casa para pagar festa, para pagar o celular novo, para pagar cargos, emprego para os amigos. Gestão é prioridade. E, para mim, para o vereador Norberto, saúde e segurança são prioridades. Marcelo.
0: Ô Marcelo, bom dia. Precisa da ajuda do Norberto com relação aí, guia atenção de saúde bucal. Cheguei com a criança aqui fazer o tratamento de graça, pois os pais não têm condição de pagar. Precisamos de dentista nas escolas para fazer avaliação, encaminhamento e tratamento. Viu,
1: independente, né, do qual vai ser o segmento, a criança precisa do tratamento. Então eu vou ligar para você para a gente entender o que está acontecendo mais uma vez. Eu fico aborrecido, né? E isso me deixa muito triste em ver que
0: ela tá precisando a saúde, de atenção lá.
1: Eu vou dar atenção para ela, nós vamos ver o que está acontecendo. É valorizar a gente, governo municipal, prefeito, vereador, tem que valorizar a gente. Nossa cidade é feita por gente, gente que precisa, gente que tem um problema de saúde, gente que precisa sair fora de Pinda para tratar de saúde. Governo, como diz um amigo nosso, na política tem que gostar de gente.
0: Verdade. Norberto, obrigado pela participação e muitas participações hoje aqui, né? Agradecer a grande audiência do programa Perfil, né? E agradecer toda a população de Pinda, vários bairros participando hoje aqui, Norbertinho, estamos sem iluminação aqui na rua do Araretama, na escuridão. Por favor, Norbertinho, ajuda nós aqui.
1: Vou te chamar aí para ver se vocês não têm a iluminação ou se as lâmpadas estão queimadas para a gente fazer a solicitação, tá bom?
0: Ô Norberto, obrigado pela participação.
1: Ô Marcelo, eu que agradeço. Para mim, terça-feira é uma alegria. Eu fico aborrecido quando eu não posso vir aqui. Mas é, terça-feira é o dia de falar com a população. É ouvir toda a cidade, que a rádio, a tecnologia nos permite toda falar com toda a Pindamonhangaba. E agora a gente corre o trecho. E valeu, outra, Marcelo.
0: Outras cidades também podem baixar o aplicativo aí, que pega em qualquer lugar do planeta.
1: É isso aí, Marcelo. Valeu, obrigado. Ótima semana.
0: 9h48.

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4: Agora é a vez deles.
5: Drops do Pet chegando com uma das maiores declarações de amor do universo felino. Se você está olhando para o seu gato e ele pisca bem devagar, como se estivesse fechando os olhos com calma, parabéns, você acabou de receber um eu te amo em linguagem felina. Entre os gatos, fechar os olhos perto de alguém é um sinal de confiança absoluta. Afinal, ao fechar os olhos, eles ficam vulneráveis. Quando fazem isso perto de você, é porque se sentem seguros. E tem mais, você pode retribuir. Olhe para ele e pisque devagar também. Muitos gatos respondem imediatamente. É uma forma simples e linda de fortalecer o vínculo.
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Olha, agora são 9h56. 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

0: Olha, agora são 9h58. 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
6: Sim, tem sim. É o benefício LOAS, que garante um salário mínimo para a família, mas tem que ser comprovada a baixa renda.
5: E precisa ter contribuído para o INSS?
6: Não, não necessariamente. O direito ele é garantido mesmo que não tenha nenhuma contribuição.
5: E o benefício vai ser para a vida toda?
6: Não, ele não é para a vida toda, não é vitalício. O benefício ele vai passar por revisões a cada 2 anos, mas pode ser renovado enquanto tiver necessidade de quem está recebendo esse benefício.
5: Entendi. O que eu faço para conseguir dar entrada?
6: Bom, você só vai precisar ter um cadastro único atualizado, contendo todos os integrantes da família que moram na mesma residência, na mesma casa, e precisa de um laudo médico que comprove o diagnóstico da criança e que compromete o seu desenvolvimento.
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13: 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Hoje em dia é quase impossível entrar no carro sem plugar o celular, né? É, mas tem um detalhe importante. Carregadores de baixa qualidade podem dar problemas elétricos e até danificar o aparelho. Além disso, deixar acessórios conectados o tempo todo pode gerar pequenos consumos de energia desnecessários. Então, utilize equipamentos certificados e retire os acessórios da tomada quando não estiverem em uso. Pode parecer um detalhe, né? Mas é mais uma forma de cuidar tanto do carro quanto dos seus equipamentos.
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10: 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Agora com vocês, Paulo Henrique David cantando Pior é te perder.

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1: Por agora são 10h07. 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Olha, agora são 10h08, vamos até Pina Pneu, não, vamos até Hernandes Automóveis, né? 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
2: 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É isso aí, Marcelo. Solta aquela moda boa, Marcelo. Aquela moda do Paraná.

0: 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Olha, agora são 10 horas e 15 minutos, receba a presença dele aqui, do meu amigo Luciano, do Supermercado Chibata, na manhã desta terça-feira. Luciano, dá um bom dia, Luciano!
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1: Obrigado, Luciano. 10:21.
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1: Olha, agora são 10:28. 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Olha, Copom se reuniu hoje e amanhã, e a expectativa do novo corte, taxa de Selic.
5: O Comitê de Política Monetária do Banco Central se reúne nesta semana para debater a Selic. Como de costume, a reunião será realizada nesta terça e quarta-feira, dias 16 e 17 de junho. Vale lembrar que para calibrar a Selic, que é considerada os juros básicos da economia brasileira, o Copom se reúne a cada 45 dias ao longo do ano. Os encontros duram sempre 2 dias e a decisão pelo aumento, pela redução ou pela manutenção da taxa leva em consideração diversos fatores do cenário econômico, tanto interno quanto externo. Hoje a Selic está em 14,5% ao ano. Na última reunião que realizou, o Copom cortou a Selic em 0,25 ponto percentual. E a principal aposta do mercado financeiro é que a decisão seja a mesma na reunião desta semana, ou seja, a Selic deve cair agora para 14,25% ao ano. A decisão do Banco Central será anunciada no fim do segundo dia de reunião, ou seja, na tarde desta quarta-feira.

Olha, agora são 10h24. Marcelo, bom dia. Aqui é a Bete. Ô, Bete, bom dia, viu? Marcelo, manda um abraço pra minha irmã Célia, do Jardim Resende, viu? Ô, Célia, parabéns. Completando mais um ano de vida hoje. Que Deus abençoe sua vida, viu? É, Deus abençoe sua vida. E a minha amiga Bete lá da Buraqueira. Ô, Bete, bom dia, Bete.

0: Olha, agora são 10h25. 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

0: Olha, agora são 10h29. Marcelo, bom dia. Aqui é a Sônia. Manda um parabéns, minha filha Kelly de Moreira César, completando mais um ano de vida hoje. Ô, Kelly, parabéns, viu? Que Deus abençoe sua vida. Olha, agora são 10h29. Deixa eu mandar um bom dia também aqui às minhas amigas lá da Original Modas, hein? Original Modas, ligadinha aqui na 107. Obrigado pelo carinho da audiência sempre. As meninas da loja Original estão ligadinhas aí. Obrigado, viu?
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3: A goleada da Alemanha por 7-1 sobre Curaçao na estreia das duas seleções na Copa do Mundo 2026 acabou despertando um velho fantasma do torcedor brasileiro. 12 anos depois do traumático 7-1 sofrido pelo Brasil na semifinal da Copa de 2014, o placar voltou a ganhar destaque e reacendeu memórias daquele dia histórico. Aproveitando a repercussão, o técnico da seleção, Luiz Felipe Scolari, revelou bastidores daquela partida em entrevista ao Sport TV. Felipão contou que no intervalo, com o Brasil já perdendo por 5-0, havia muito pouco a ser dito aos jogadores. Segundo ele, o momento era de tentar diminuir o peso sobre os atletas e oferecer apoio em meio ao que classificou como uma verdadeira catástrofe. O treinador também afirmou que acredita que um resultado como aquele nunca mais vai se repetir entre Brasil e Alemanha. Mesmo com a dor da derrota, Felipão garantiu que não trocaria a campanha de 2014 por uma eliminação antecipada. Para ele, o grupo fez o possível para chegar às fases decisivas daquela Copa, mesmo que o desfecho tenha ficado marcado para sempre na história do futebol brasileiro. Por aqui, Cido Gamedo, e logo mais tem Torcida Brasil na Copa. A América é nossa! América é nossa!
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0: Olha, agora são 10h34, Marcelo, bom dia. Manda os parabéns para minha neta, Ana Lívia Cabral, filha, do meu filho aí, Felipe, da Elaine, né? Do Felipe, da Elaine, netinha da Fátima Cabral, viu? A neta Ana Lívia Cabral, parabéns, feliz aniversário, Deus abençoe, muita saúde.
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0: Olha, agora são 10h38. 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

A partir de sexta-feira dessa semana, dia 19 de junho, motoristas de aplicativos e taxistas de todo o país poderão contar com uma nova linha de crédito voltada para a compra de carros novos de até R$ 150 mil. A iniciativa faz parte do programa Move Brasil, que foi anunciado pelo governo federal. Ao todo, serão disponibilizados até R$ 30 bilhões para financiar a compra de veículos novos com juros abaixo dos praticados atualmente no mercado. As taxas de juros foram fixadas em até 11,5% para o público feminino e até 12,6% ao ano para o público masculino. A iniciativa busca incentivar a transição ecológica no transporte de passageiros. Por isso, a linha de crédito vale apenas para a compra de modelos elétricos, híbridos, flex ou movidos puramente a etanol. Automóveis que rodam exclusivamente a gasolina ou diesel ficam de fora. Além disso, para ter direito ao benefício, os taxistas precisam estar registrados e em atividade regular. Já os motoristas de aplicativos devem comprovar cadastro ativo há pelo menos 12 meses e um histórico mínimo de 100 corridas realizadas no período.

0: Olha, agora são 11 e 12 já. Ô, Sério Galvão, nenhum de nós, Camila.
1: Camila, lembro.
0: Você lembra disso,
1: lembro,
0: Sério?
1: Lembro muito bem dessa música aí, Camila.
0: Os anos 80 foi um espaço curto de música rock nacional, mas valeu a pena, né, Sério?
1: Todos os lançamentos de rock, rock brasileiro, rock internacional, samba, canção, pagode, era tudo ao mesmo tempo. Nunca vi um negócio desse.
0: Ô, Sério, onde você estava quando essa música fez sucesso, Sério Galvão?
1: Deixa eu ver a música.

0: Arão, Pecado Capital, tinha Débora Duarte.
1: Débora Duarte.
0: Bete Faria.
1: Bete Faria.
0: Denis Carvalho.
1: Denis.
0: Lima Duarte.
1: Lima Duarte.
0: Francisco Oco, viu?
1: Coco.
0: E muita gente boa, né? A série de artista, né?
1: Ah, tem
0: aqui Milton Gonçalves. Volta, mas
1: Milton Gonçalves, muito bom ator, né? Falecido já, muito bom ator.
0: É verdade, viu? Aí daqui, Astério, tá aqui ainda,
1: Astério. Ele tá com um perfume tão cheiroso, tá usando estilete, viu?
0: Olha só, estileto. Rapaz. Ele é o moço da FASC, né? Passou pra ele, né?
1: Da FASC, né? Deve ser o rapaz da FASC, passou pra ele,
0: entendi. Astério, dá um recado, Astério.
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0: Olha, agora são 11h15, dá um recado a Sérgio Galvão.
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0: 11h16, dá um recado a Sérgio Galvão.
1: Eu tô sim, viu? 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
0: São 11h17, dá o recado a Sérgio Galvão.
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0: Olha, agora são 11h17, a partir de agora estamos ao vivo aqui no YouTube, no Facebook, na manhã desta terça-feira. Hoje tem a estreia da França, viu, Sérgio? A expectativa,
1: é hoje.
0: A expectativa é de uma França que vem aí forte, né, Sérgio? A
1: França sempre tem um poder muito forte no futebol, viu, Marcelo? Quero ver esse jogo, quero ver.
0: 4 da tarde.
1: 4 ainda dá.

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2: Olha, agora são 11

0: 18, Servão, dá início às informações policiais da manhã desta terça-feira. Quem estava lá, Sérgio Galvão?
1: Ah, logo cedo já encontrei o Júnior Ataliba, né? O Marquinho, mandou um abraço pra você. O doutor Marcos.
0: Gente da melhor qualidade, mandou, que eu gosto
1: mandou,
0: muito.
1: Mandou um abraço pra você, tava lá também. Deixa eu mandar um abraço pro Zácaro, tá lá o Salvador, né? A Zélia, a Letícia Yumi. Uma equipe, agora vários policiais novos trabalhando aí no primeiro DP. Um abraço a todos.
0: 11h19, Astério, esse caso aí de morte suspeita em Astério Galvão.
1: Infelizmente, né, Marcelo? Infelizmente, aqui o que aconteceu foi o seguinte: a polícia foi acionada ontem para atender uma ocorrência de morte, né? No Laerte Assunção, lá em Moreira César. Ontem, por volta das 18h51, ao chegar no local, né, a polícia falou com o irmão da vítima. E o irmão disse o seguinte: não, meu irmão estava no quarto dele, e ontem, por volta das 18h50, mais ou menos, ele ouviu um barulho forte, né? O irmão caiu, né? Ele caiu lá no quarto dele, e ele foi encontrado, né, pelo irmão lá, já sem vida, sem os sinais vitais, sem pulso. Ele foi levado para a UPA de Moreira César, mas infelizmente, né, ele faleceu ali na casa dele, senhor de 48 anos. A família e os nossos sentimentos.
0: São 11h20. Deixa eu mandar uma olhada. Aí tá aqui, meu senhor. Apareceu aqui, viu?
1: Quem que é o figura?
0: Amaral tá na área aqui, mandando mensagem já nesta manhã, viu?
1: O Amaral do almoço?
0: Amaral.
1: É ele?
0: É ele. Ô, senhor, manda um abraço também, nosso amiguinho, o Zé Fernando, tá ouvindo a gente lá, viu, senhor?
1: Zé Fernando, um abraço pra você, Zé Fernando.
0: A nossa amiguinha também, a Maju. Oi, Maju.
1: Linda Maju.
0: Nossa amiguinha Maju, com a camisa do Brasil lá. Ela ganhou também a camiseta do Brasil da 107. Bom dia, Maju.
1: Maravilha.
0: Mandar um bom dia também aos meus amigos lá do DSM da Prefeitura de Pindamonhangaba.
1: Alô, pessoal do DSM, um abraço pra vocês.
0: Deus abençoe vocês aí. Ó, Astério, dá um recado, Astério.
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0: Olha, agora são 11h21. Marcelo, bom dia, Astério, bom dia, Raíssa. A Elaine, aqui do Cidade Jardim, ligadinho com vocês aí. Bom dia, sempre ligado vocês, meninos. Obrigado, viu, Elaine? Bom dia.

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2: Maralto Rimana, você falou de linguiça artesanal.
3: Ah, ele rima tudo, viu, Marcelo?
2: Ele já rimou aí, viu?
3: Fala pro cê, viu?
2: Olha, hoje nós não faremos aí o sorteio da camiseta do Brasil. Hoje, amanhã, vai fazer o sorteio. Amanhã, quarta-feira,
3: viu?
2: Bom,
3: Raio? Amanhã,
2: quarta, tem o sorteio da camiseta do Brasil. Manda um abraço também, nosso grande amigo Marinho Mecânico.
3: Alô, Marinho. Abraço pra você, viu, Marinho.
2: Qual sério, esse caso aí de roubo, hein, sério?
3: Olha, esse aqui foi lá na Galega. Na Galega. Deixa eu ver o que aconteceu aqui. Foi a delegacia ontem. A vítima é um rapaz de 26 anos. Ele disse na delegacia que por volta das 20 horas de ontem, ele andava pela Álvaro Pinto Madureira. Pela avenida ou rua?
2: Avenida.
3: Álvaro Pinto Madureira.
2: Que liga ali o Vila Rica.
3: Ah, é verdade. Liga pro Vila Rica. Aí um ciclista, ele tava no celular. Gente, hoje em dia não dá mais. Seja o horário que for, 20 horas, foi o caso dele.
2: Não tem condição.
3: Não tem mais condição de ficar vacilando com o celular. E eu queria mandar um recado para as mocinhas. Coloca aquelas calças bem apertadas, com o bolsinho pequeno, com a metade do celular pra fora. E acha lindo. Acha bonito isso. Entendeu? Então os caras vêm de bicicleta, metem a mão e levam embora. Tá? E esse rapaz de 26 anos, por volta das 20 horas de ontem, ele caminhava ali pela Álvaro Pinto Madureira. Um cara de bicicleta se aproximou dele e ele tava com o celular na mão. Simulando que estava armado. Aí, mano, velho, perdeu aí, mano. Aí passou o celular,
2: irmão. Não vai arriscar.
3: Não dá mais, né? O cara com a mão na cintura, você sabe se ele tá armado ou
2: não
3: dá?
2: É?
3: Vai saber?
2: Vai pagar pra ver?
3: Né? Tinha um cara amigo meu que só falava isso. Vai saber, né? Aí
2: O Amaral conhece o Orlando Pedroso, o Amaral?
3: É amigo dele, né? Amigo dele.
2: O Amaral conhece o Orlando Pedroso?
3: Orlando Pedroso, ex-vereador, Orlando Pedroso, que é irmão do
2: Gente
3: Bento.
2: Boa.
3: Que é irmão do Bento Pedroso.
2: O Amaral conhece o Bento?
3: Conhece o Bento, motorista de ônibus, motorista sensacional. E também o Pedro Pedroso, melhor que ontem, tudo pra ele é melhor que ontem. Enquanto que você amanhã ele fala assim, melhor do que ontem.
2: Quem é esse? O Pedro?
3: O Pedro Pedroso.
2: Mas o Amaral conhece o Pedro Pedroso?
3: Conhece. O Amaral é amigo de todos ali. O Amaral é que nem a Nancy. Todo mundo conhece o Amaral em Moreira Serra. Tem
2: mandar
3: cachorro.
2: Mandar um bom dia a Nancy, gente da melhor qualidade, né, Stereo?
3: A Nancy, ela é popularíssima.
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2: Olha, agora são 11:26. Marcelo, você viu o goleiro vozinha da seleção de Cabo Verde? O Cláudio Machado, verdade, pegou tudo ontem.
3: O cara é bom, hein?
2: Mas sério, goleiro. Esse moço pegou tudo ontem, né? Sério,
3: como é que é? Vozinha?
2: Vozinha, é. Nome é Vozinha, Vozinha.
3: Boca.
2: É, ele é goleiro de Cabo Verde.
3: Cabo Verde. Pegou fala português, não fala?
2: Fala português. Fala português, ele, todo time lá. Ô, Astério, ele pegou tudo lá ontem, Astério.
3: Da hora, hein? Puxa vida.
2: E era um jogo que, pra muitos, falasse, assim, a Espanha vai passar por
3: então,
2: cima,
3: né, Astério? O Brasil não tá de todo mal, não, porque a Espanha empatou, teve um outro, o Japão empatou também. Né, jogando muita bola o Japão, pessoal, tem que preocupar com o Japão, hein? O Japão vai chegar e vai chegar longe, hein?
2: Vai chegar longe. Eu também acho o time difícil de ser batido, né, Sério?
3: Muito bom.
2: Corre demais, né?
3: Organizados, né?
2: Taticamente perfeito, né, Sério?
3: Exatamente. Ô Marcelo, eu pedi um favor pra você, porque hoje tem aniversariante que a gente gosta muito. Hoje é aniversário do nosso querido Birubiru.
2: Eduardo Costa.
3: Opa! Fazendo hoje, completando mais um ano de vida, pessoa que nós gostamos demais da conta, que é pai do Alan, que é assessor aí do Nobertinho, né? Sempre chamo ele de Birubiru, a gente costumou chamar ele de Biru. Então, parabéns, que você viva por toda a eternidade, mais 3 semanas e meia. Parabéns.
2: Eduardo Costa, meu amigo, cresceu com nós, com a gente no bairro do Bosque ali. Ó, sério, eu comi muita farinha de mandioca com açúcar, eu e Eduardo Costa.
3: Vocês dois?
2: Eu, Eduardo Costa, a Lourdes. A Lourdes, mãe do goleiro Everson, do Atlético Mineiro.
4: Um abraço pro Alan.
2: A minha amiga Lourdes, mãe do goleiro do Atlético Mineiro, Everson.
3: É verdade.
2: E nós crescemos comendo farinha com açúcar ali no bairro do Bosque. Mandar um abraço também a todos os meus amigos da infância do bairro do Bosque. É tempo bom, né, Sérgio Galvão? Infância foi boa, né?
3: Não volta mais, não volta mais.
2: Você, tenho saudade.
3: Você falou que comia açúcar com farinha?
2: É, porque ali no bairro do Bosque, pra quem não se lembra, pra quem não conhece, no bairro do Bosque tinha fábrica de farinha.
3: Certo.
2: Farinha de mandioca.
3: Eu lembro.
2: A fábrica de papel na esquina ali.
3: Isso.
2: A fábrica de papel.
3: Que destruíram, inclusive, né? Foi destruído.
2: Agora vai sair um prédio bonito lá.
3: Perfeitamente.
2: E aí, mais pra frente tinha a fábrica de farinha. Aí saía aquela fornada de farinha de mandioca. Era gostoso o cheiro, farinha de mandioca feita na horinha. Daí a gente entrava lá e podia pegar um pouquinho de farinha e dar um gostinho na farinha e punha açúcar. E comia farinha com açúcar.
3: Nossa
2: senhora. Eduardo Costa, Lourdes.
3: Lourdes?
2: A Lourdes comia também, a Lourdes é minha amiga. Ô Marcelo, bom dia. Gabriele Souza, bom dia, viu, Gabriele? Bom dia. Bom dia também. Ô Marcelo, convite de cinema, fui buscar, porém a Raíssa não tinha. Não tinha como. Agora chegou. Viu, Astério Galvão? Aí foi pegar o... Diga, dá um recado, Astério.
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2: 11h31, Astério. Vamos dar continuidade, né, Astério?
3: Perfeitamente.
2: Mais um caso de roubo, né, Astério?
4: Olha, mais um roubo. Agora foi lá na Galega, né? Foi a delegacia. Esse aqui eu não li, não. Foi o que eu li agora há pouco. Foi a delegacia ontem. Um rapaz de 26 anos, ele disse, na Álvaro Pinto Madureira, já falei, a cabeça, da boa não, hein?
2: Ai, meu Deus do céu.
4: Cabeça não tá
2: Álvaro
4: boa não,
2: Pinto, rapaz. Pinto Madureira, você já falou. Olha, em maio, você, atenção, gente, olha, maio. Em maio, alimentos encarece na maior central atacadista do Brasil. O alimento tá caro, meu Sérgio.
4: Subiu tomate, 15 contos só o quilo de tomate, viu?
2: Tá mal, hein?
4: A cenoura, um absurdo.
5: O preço dos alimentos voltou a subir em maio na CEAGESP, a central de abastecimento de São Paulo, que trabalha com a compra e a venda de mercadoria de todo o país. Na média, o avanço foi de 3%. Alguns itens, porém, tiveram altas bem maiores. O destaque ficou por conta da batata, com avanço em torno de 60%, seja a lavada, a Asterix ou a escovada. O aumento foi puxado pela baixa oferta, por ser período de entressafra.
2: Olha, agora são 11h33, deixa eu mandar um bom dia lá, Zamperini de moda masculina, viu, gente? 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
2: Olha, agora são 11h34, ô Astério. Tem a participação do amigo Carlão. Fala, Carlão.
3: Oi, Marcelo.
2: Bom dia.
3: Bom dia.
2: Bom dia,
3: Astério.
2: Bom dia.
3: É verdade, sim. Eu trabalhei na fábrica de farinha, eu era molecão. Então eu trabalhava lá na fábrica de farinha.
2: Você, Carlão, trabalhou lá?
3: Depois o pai do Silau foi tomar conta da fábrica de farinha.
2: Verdade, isso aí eu lembro.
3: Marcelo sabe disso.
2: Sei, sei.
3: E o Marcelo era um comedor de farinha de primeira linha.
2: Ai, meu Deus, tá entregando, meu Carlão.
3: Mentira, não. Era verdade, sim.
2: Ah lá, viu? Carlão lembra disso, né, Carlão? Paulinho, tio Paulinho lá, né?
3: Eu
2: tio Paulinho.
3: Lá, a gente sacava o Fernando. Eu vi o Marcelo chegar e já falava, vou comer dois farinhas aí.
2: Aí acabou com só farinha pra casa, né? Minha mãe falava assim, tava na farinha de novo, né? Ai, meu Deus do céu. Ai, a sorte que a Roseli protegia eu, viu? Ô, 011-35, Azeiro, esse caso aí de...
4: Ô, o Serginho tá quieto por quê, hein?
2: Ô, Serginho!
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2: DJ Serginho. Ô, Zé, sumiu também o Serginho, né, Zé?
4: Eu não sei o que tá acontecendo com ele, viu? Eu acho que o frio tá afetando o crânio dele, porque é muito frio na cabeça, né? Porque ele é desprovido de cabelo.
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2: Ô, Zé, onde você estava quando essa música fez sucesso, Astério?
3: Não sei qual música é, deixa eu ver.
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2: Bom, sério, isso aqui é Giliard, viu?
3: Olha
4: deixa
3: só.
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2: Ô, Sérgio, Giliard fez sucesso também, meu Sérgio.
3: Fez bastante. Quando eu estava lá em Vitória Santo Antão, e eu seguia com o papai...
2: Você vendeu fita dele?
3: Vendi bastante fita do Giliard, viu? E eu ia muito lá pelo Nordeste viajando, vendendo as fitas, e no momento em que paramos na cidade de Viado Velho, nessa cidade lá no Ceará, eu vendi as 40 fitas dele do lançamento Giliard? Dessa música aí, viu?
2: Que ano que
3: essa
2: foi isso aí, mais ou menos?
3: Isso aí não é pouco a pouco?
2: Pouco a pouco.
3: É pouco a pouco, né? Olha, isso não foi em 79, 78, uma coisa assim, cara.
2: Onde a Raíssa estava em 79, sério?
3: Ela estava...
2: No projeto
3: estava,
2: ainda.
3: Estava em projeto de vida.
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2: Alô, Jaira do Bem Viver.
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2: Alô, Jaira do Postinho do Bem Viver.
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2: Pô, sério, eu gostava dessa música, sério. Eu gostava.
3: É bonita a canção, viu?
2: Na verdade, eu gostava muito de Amado Batista. Eu gostei muito.
3: Amado Batista.
2: Eu ouvia muito Amado Batista quando era criança. Fez sucesso também, mas vendeu o disco também, viu?
3: Ele vendeu pau a pau com o Roberto Carlos. Ele
2: vendeu o disco também, viu?
3: Não ultrapassou o rei, mas vendeu muito.
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2: Ó, sério, a Elaine falou assim: ô Marcelo, 79 eu tava não sei onde, viu? Ó, sério, 79, eu não tinha nascido aí, nasci em 81.
3: Nesse ano, na Roberto Carlos lançou As Baleias.
2: Ah, essa música, vou falar a verdade. Essa música
3: é linda, a doutora gosta, hein? É, a doutora, Alexandre Manfredini.
2: Ela se emociona, porque ela lembra emociona. Da tia dela. Ela lembra da tia dela.
3: Lembra.
2: Ó, sério, mas essa música foi em 79, né?
3: 79.
2: A letra é muito bonita, como sempre, do Roberto Carlos, né, Stereo?
3: O que ele falou lá atrás é o que tá acontecendo hoje.
2: Verdade, viu,
3: Stereo? Ah, o pessoal matando indiscriminadamente aí as baleias.
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2: Alô, Mônica.
3: Alô, Mônica.
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2: Ô, Sérgio, manda um abraço ao Henrico lá.
3: Ô, Henrico.
2: Ele é jornalista e mecânico também, você.
3: Bom, mecânico, é. Bom, ele não fica na mão, não.

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2: Olha, agora são... 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
2: Ô, sério, Tubarão mandando foto aqui do bolo, fez um bolo aqui, ele mandou
3: Alô,
2: a foto.
3: Alô, Tubarão.
2: O Tubarão, fica no Cidade Nova, vai o Batu morder os outros lá, hein?
3: Ô, Tubarão.
2: Ô, Marcelo, manda um abraço aqui, o Luiz Zelador do Balboa.
3: Balboa.
2: Luiz da Alvo,
3: da Alvo.
2: Do prédio lá, o Balboa. Luiz, abração pra você, irmão. Deus abençoe vocês aí, todo mundo tá ouvindo a gente também, o pessoal do prédio aí, um abração pra vocês.
4: Pique do carinho e da alegria.
3: Ô, Daniel Ramos, liguei pra você duas, três vezes, você não me atendeu, hein?
2: Não atende.
3: O que que tá acontecendo com o senhor, hein?
2: O
3: que que tá acontecendo?
2: O William tirou a cartucheira daqui, viu?
3: Tirou a cartucheira?
4: Oh. É isso que a gente queremos.
2: É, não tem mais porque
3: tirou. Ah, você tá brincando.
2: Tirou daqui.
3: Tirou? Né? Ô, William, pelo amor de Deus.
2: Vamos recuperar.

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2: Ô, será, a Elaine mandou um bolo aqui também, cobertura de chocolate. Ai, meu Deus do céu, viu?
3: Adogo.
2: Mandar uma bronquinha da nossa amiga Ivete do Vila Rica.
3: Alô,
2: também,
3: Ivete. Ivete.
2: Ô, você dá um recado.
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2: Olha, agora são 11h43, Acero Galvão, esse caso aí de...
3: roubo, né?
2: Agora é um caso de roubo.
3: A polícia foi atender uma ocorrência de roubo no bairro do Crispim, isso foi ontem, lá pelas 13 horas e 25 minutos, mais ou menos. Um homem de 58 anos e o outro de 48 anos estavam na casa dele e saíram. A casa deles. Saíram no Crispim. Só que voltaram logo. Voltaram rápido. Tá? Só que é o seguinte, quando eles entram na casa, pegou um sujeito já com a mochila, já levando um computador dele, um notebook.
2: Tinha invadido a casa dele?
3: Invadiu a casa. Ele saiu com essa outra pessoa, são dois homens, não sei se são parentes, não sei. Um tem 43 anos, tá? E o outro tem 58 anos. Saíram. Ao voltarem para a residência deles, no Crispim, isso ontem, a 1h25 mais ou menos, quando abre a porta, deu de topa com o sujeito dentro da casa. Faça-me um favor, né? Pelo amor de Deus. Você já pensou? Aí os dois foi pra cima do cara.
2: E se entra na sua casa de cara com os Zeus?
3: Aí ele ia chorar largado.
2: Ia chorar largado. Os Zeus é de poucos amigos, hein, Stereo?
3: Um dos braços e embora. É brincadeira. Aí o que aconteceu? Os dois falou: é, mas quem que é você? O que que você tá fazendo aqui dentro da minha casa, cara? E foi pra cima do cara, meu. Seguraram o cara e ele tentou fugir pela janela várias vezes. Os dois segurou ele com força e ligou pra polícia: ó, tem um sujeito dentro da minha casa, tava com a mochila. Dentro da mochila tinha celular, tinha notebook, tinha um monte de coisa minha aqui que ele já ia levando. Ele achou que a gente não ia voltar tão cedo e ficou observando eu sair com um amigo aqui. E quando eu volto, o cara tá dentro da minha casa. Aí seguraram ele com força, Marcelo. Detalhe, do lado de fora, tinha um sujeito aguardando num veículo. Do lado de fora, para poder resgatar esse ladrãozinho sem vergonha. Um Fiat Mobi branco.
2: Aqui, ó, essa cena aqui, ó, que eu mandei para você.
3: Mas, rapaz, é isso mesmo, é?
2: Essa cena aqui, ó.
3: Agora que eu tô associando uma coisa a outra.
2: É, ué.
3: Tá entendendo? Então, ele foi detido ali. Chamaram a polícia, que é o certo, né? Do lado de fora tinha um outro bandido e tinha uma terceira pessoa também envolvida, hein? Uma terceira pessoa. Quando viram a situação e viu que a polícia estava chegando, ó, cascaram fora e deixou lá o companheiro. Por que você não foi lá quando a polícia chegou? Por que vocês dois não foram? Sumiu na poeira o que estava com o Fiat Mobi aí. A polícia pegou placa, pegou tudo, né? Porque tem câmera. E foi tudo anotado. E esse indivíduo, esse indiciado aqui, 24 anos...
2: chegar na sua residência e ter gente lá dentro, sério.
3: Ó, você imagina.
2: E olha o perigo que é também. Se a pessoa tá armada, sério.
3: Se tá, aí é um problema gravíssimo, né? Gravíssimo. Só que os dois foram pra cima dele, mobilizaram esse sujeito de 24 anos. Os outros dois, um que tava no carro e um outro, fugiram do local. E esse aí foi levado, detido, preso em flagrantão, tá? Por roubo lá na casa dele, na residência, né? Tá lá preso, foi preso.
2: Agora, olha que susto chegar na sua casa, tem
3: um
2: cidadão lá dentro. 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
2: Olha, agora são 11h47, Asteiro, esse caso aí de apreensão.
3: Exatamente, né? Apreensão de veículo. 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
2: Olha, agora são 11h48.

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2: Ô, Acer, esse caso aí de apreensão, isso?
3: Olha, apreensão de veículo, olha só o que aconteceu, gente. A polícia, em trabalho de rotina, recebeu uma denúncia anônima de que um indivíduo estaria numa caminhonete preta, né, da marca da Kia, e os policiais, então, de posse dessa informação, de uma denúncia anônima, indicaram, inclusive, onde estava essa caminhonete. Aí a polícia com a viatura, com os policiais, foram até o local, no Araretama, tá? E ao chegar no local, visualizou essa caminhonete, né? E foi até ela, e o indiciado que estava dirigindo, no momento ele estava nessa caminhonete, deu ordem para que ele descesse do carro. Por gentileza.
2: Por favor.
3: Por favor.
2: Você não foi incomodar?
3: A polícia trabalha educadamente. Por favor, desça do veículo.
4: É?
3: O senhor poderia descer do veículo para a gente poder fazer a verificação?
4: Descer da onde? Do veículo!
2: Ô, louco!
4: Tô falando com você, rapaz!
2: Louco, sério.
3: Aliás, o Luiz Antônio, que tá ouvindo a gente, um abraço pra você. Vocês dois são muito loucos, vocês dois.
2: Falou?
3: Você,
2: Marcos, falou isso aí?
3: Vocês são muito loucos, a gente não consegue sair fora do rádio. A gente perde o horário pra ir pra almoçar, pra essas coisas, viu? Vocês deixam a gente aflito aqui. Não, é que é o seguinte, e diz que a gente enrola também, viu? Eu não enrolo, não.
2: Não.
3: Eu não enrolo ninguém, não, entendeu?
2: É papo de puff, de vaga.
3: Vai, pai, bola, entendeu?
2: Daí, velho, daí, sério.
3: Aí aconteceu o seguinte, a polícia resolveu abordar esse sujeito que estava na caminhonete, tá? Deixa eu desligar aqui, que eu não sei com o cara falando aqui na minha orelha aqui, não é nem pra falar nada. A 15h30 de ontem, a polícia desce da caminhonete, por gentileza, fez uma revista lá, e dentro de uma caixa de papel, papelão, aliás, caixinha de papelão, tinha R$27.342 em espécie, tá? Em dinheiro vivo. Aí fuça aqui, olha ali, olha pra lá, olha pra cá, encontrou um revólver da marca Rossi, calibre 38. Questionado, andando com o revólver, com esse monte de dinheiro aqui dentro do carro, pô. O que está acontecendo com esse monte de dinheiro aqui dentro do carro? Não, sabe o que acontece, seu polícia? Sabe o que acontece? É o seguinte, eu tenho comércio de pizza, e esse dinheiro, mas de onde veio? Vendeu tudo isso de pizza? Né? Aí não sabia explicar. R$27.342. Falou, sabe o que acontece? Eu comprei um revólver, o Rossi. Lembra do Paulo Rossi? O Paulo Rossi sumiu, hein, Paulo Rossi. Eu comprei um revólver Rossi.
2: Paulo Rossi não faleceu, sério?
3: Parece que veio a falecer, viu, Paulo Rossi? Não sei porque que eu lembrei do Paulo Rossi. Aí deu Rossi, do calibre, tinha um revólver calibre 38, da marca Rossi, questionado sobre a arma de fogo que ele comprou, não sabia dizer de quem comprou, quem era a pessoa, de onde surgiu essa arma de fogo, disse que ele era comerciante e era para a segurança dele. Segundo a polícia, o investigado, existe aí indicativos de que o investigado esteja gerenciando um tráfico de drogas, né? Então ele foi conduzido, preso até a delegacia de polícia, né? Foi carro, foi dinheiro, foi revólver, tudo pra delegacia, e ele tá preso.
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2: 11 horas e 53 minutos, deixa eu mandar um bom dia, os parabéns, né, para Josilene. Ô Josilene, parabéns, viu? Feliz aniversário, Deus abençoe sua vida. Com a série de casa de estelionato.
3: É, estelionato. Variar. Antes, deixa eu mandar um abraço lá pro Rudy Rolim, né? Eu fui lá de novo.
2: Pode encontrar com ele.
3: Fui lá de novo, tinha acabado de sair. 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
1: Olha, agora 11h55, Asterio Galvão, esse caso aí de estelionato, hein, Asterio?
2: Olha, esse é um que eu tô com a língua torta de tanto falar desse tipo de estelionato e o pessoal continua caindo nesse tipo de estelionato. A vítima, o rapaz de 20 anos, olha só o que aconteceu. O rapaz tem 20 anos e ele colocou o carro dele à venda no Facebook. Ele tem um carro Celta 2007, cinza, né? É, placa de pinda, colocou à venda. Alguém entrou em contato com ele. É aquela história que eu sempre digo, o cara por telefone, ele engana quem está vendendo e engana quem está querendo comprar. Quem que estava querendo comprar esse Celta? Ele pegou e falou para ele. Falou, o negócio é o seguinte, eu tenho uma funcionária, tá me entendendo? Eu tenho uma funcionária e eu queria fazer uma surpresa para ela, tá?
1: Olha lá, mesma...
2: Queria fazer uma surpresa para ela.
1: É a mesma historinha, viu, exterior?
2: Minha funcionária, que eu gosto e gosto muito dela, tá? Ela tem 22 anos, tal, que não sei o quê, e eu vou mandar ela ir ver o carro. Hein? Aí na sua casa.
3: Hein?
2: Ver o carro.
3: Hein? O carro?
1: Ver o carro, gago.
3: Gago. O carro, rapaz. O carro. Presta atenção.
2: Quem gosta muito é o rapaz que trabalha lá no sindicato, lá com o Paulo, lá, que ama.
1: Pô, sério, ontem também completou 2 aninhos o Davi Amaral, viu? 2 aninhos.
2: Davi Amaral? Parabéns, viu, Davi Amaral?
1: Ô, Miriam, Deus abençoe vocês aí. Feliz aniversário. O nosso amiguinho aí, Davi Amaral, completou 2 aninhos, viu, Sérgio?
2: 2 aninhos. Um abraço aí ao Luiz Carlos, lá do sindicato, encontrei com ele.
4: É, do seu bem, tem um gosto do amor.
2: Ele, o Luiz Carlos,
4: me
2: tá?
4: Me leva junto com você.
2: Domingo ele liga aqui e fala assim, Sérgio, dá pra você tocar a música do Roberto Carlos pra mim? Por favor.
1: Ele fala?
2: Por gentileza, você toca pra mim? Eu falei, toco sim.
1: Claro, Luiz Carlos. Pô,
2: Luiz Carlos, um abraço pra você, viu? Você é muito educado, Edu Carlos.
1: Não, ele...
2: Luiz Carlos.
1: É,
2: muito educado.
1: E fez sucesso de montão, né?
2: Fez.
1: E daí, Asterio Galvão?
2: E daí é o seguinte. O fedido, o fedorento, por telefone, o rapaz querendo vender o carro. Rapaz novo, querendo vender o carro. E a moça, novinha, querendo comprar.
1: Sei.
2: Aí ele manipula os dois. Bom, é o seguinte, ligou pro rapaz que é dono do carro, falou, ó, vai uma moça aí, tá? Inclusive, ela é minha sobrinha, tá? Sou tio dela. Ela vai ver o carro aí e tal, que não sei o que. Só mostra o carro pra ela e tal, eu quero fazer uma surpresa, que não sei o que. Aí o cara falou, tudo bem, eu vou esperar ela aqui então. Quanto que tá o carro? Tá 18 mil. Puxa vida, cara.
1: Quanto?
2: 18 mil. Você não faz 17? 17 mil? Você não faz, não?
1: Não.
2: Quebra meu galho. Faço. Depois tem que fazer documentação. Só como é que é. Você não faz. Não faz 17? Aí ele falou, faço.
1: Falou?
2: Falou. Se ela vier aqui, se ela gostar, eu faço.
1: Pode levar o carro.
2: Leva o carro. Aí a moça que tá querendo comprar, que viu o carro na propaganda da internet, foi lá. Viu, se apaixonou pelo carro. Falou, nossa, tá lindo, lindo, lindo esse carro. Só que o fedido, o fedorento, o bernento, o peidorreiro, o bicho de matar com o pé.
1: Bicho de matar com o pé?
2: Barata, tá? Ele pegou e não descolava dela. E aí, você viu o carro? Vi. Gostou? Gostou. Gostei. Faz o Pix pra mim. Aí você já pega e já vai com ele... Vai com ele lá no cartório, já passa tudo, já pro seu nominho, tá? Já conversei com ele, tá bom? Tá tudo resolvido. Faz o Pix pra mim. Ela pega e faz o Pix de 17 mil.
1: Fez?
2: Reais.
1: Fez.
2: Tá? Aí o dinheiro foi. Desceu, foi.
1: Meu Deus do céu.
2: Aí ela pega e vai falar com o dono do carro. Fala, ó, já fiz o Pix, né? Mas como que você fez o Pix? Eu já fiz o Pix, ó. Tá tudo resolvido. Não, filho, o carro é meu. Você não tem que fazer Pix pra ninguém, você tem que fazer o Pix pra mim. Você interessou no carro? O Celta cinza 2007 é meu, placa de pinda é meu. Aí você fez o Pix pra outra pessoa? Ele disse que é parente e tal. Não, pelo amor de Deus. Falou que é pra nós ir lá no cartório. Não, filho, você perdeu. Perdeu 17. Você tinha que ter feito o Pix pra mim. Eu sou dono do carro. Você não perguntou nada pra mim.
1: Meu Deus do céu.
2: Olha, mais uma vítima. A moça de 22 anos, e incrível o nome dela, viu? É igual de uma pessoa que eu conheço, que tá na nossa frente aqui.
1: Ó, sério, meu Deus do céu.
2: Falar pra você, viu?
1: Olha, com o encarecimento dos itens como batata, tomate, alimentos e bebidas, foi o grupo que mais pressionou a inflação em maio. Vamos falar do futebol, né?
5: Países estreiam hoje na Copa do Mundo da FIFA de 2026. Entre eles, os dois finalistas da última edição, que são candidatos ao título. 16h no horário de Brasília, a França, vice-campeã do mundo no Catar em 2022, entra em campo em Nova Jersey contra Senegal. Pela mesma chave, ainda tem Iraque e Noruega, 19h em Boston.
1: Boa, sério, hoje tem aí a estreia da França e também tem estreia da Argentina, hoje 22h, hein, sério?
2: Poxa vida, a Argentina eu queria ver, mas acho que não vou conseguir.
1: Ah, difícil, viu?
2: Não vou conseguir.
1: Boa, sério, assim encerramos as informações policiais da manhã desta...
2: Terça-feira,
1: vambora, sério, Galvão.
2: Obrigado, gente, fiquem com Deus, boa tarde, boa sopa pra todos.
1: É, vou fazer uma sopinha também, viu,
2: sério? Uma sopinha gostosa. Uma
1: sopinha, viu? Olha, Salmo 121. Levantarei meus olhos para os montes, de onde vem o meu socorro. O meu socorro vem do Senhor, que fez o céu e a terra. Não deixará vacilar o teu pé, aquele que te guarda não tosquenejará. Eis que não tosquenejará, nem dormirá o guarda de Israel. O sol não te molestará de dia, nem a lua à noite. O Senhor te guardará de todo mal, guardará a tua alma. O Senhor guardará a tua entrada e a tua saída, desde agora e para todo sempre. O Senhor é meu pastor e nada me faltará. Se Deus é por nós, quem será contra nós? Operando Deus, quem impedirá? Que a graça, a comunhão, a virtude, as duas consolações do Espírito Santo repouse, estejam presentes em cada vida, hoje e para todo sempre. Que Deus abençoe sua vida, Deus abençoe sua casa, Deus abençoe a sua família, Deus abençoe sua saúde, Deus abençoe a sua saída e a sua chegada. Em nome santo e poderoso de Jesus. Vambora, sério.
2: Bye!

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7: Olá, você ouvinte da Rádio 107.1. Começa agora mais um programa Hora Unifasc, aqui na Rádio Princesinha do Vale. Hoje o tema é extremamente atual e importante, a nova NR1 e a saúde mental no ambiente do trabalho. Nos últimos anos, temas como ansiedade, como depressão, burnout, assédio moral, sobrecarga, adoecimento emocional deixaram de ser assuntos apenas individuais e passaram a entrar também em pautas das empresas, da gestão de pessoas e do direito do trabalho. Então, para a gente tratar desse assunto, a gente não pode trazer achismos, então a gente traz pessoas especializadas para tratar de assunto, para tratar de um assunto tão sério como esse que a gente está abordando aqui hoje. E para a gente começar, vou chamar o co-host desse programa, ele que é reitor, professor, também advogado, meu querido amigo Eduardo Guiar. Boa tarde, querido. Seja muito bem-vindo ao Hora Unifasc.
8: Muito boa tarde, William. Boa tarde para você que está sintonizado, conectado, curtindo o melhor da programação, o Hora Unifasc, o seu centro universitário que tem aproximadamente 50 anos de existência, formando profissionais de qualidade para o mercado de trabalho. Esse mercado que cada vez está mais concorrido, né, William? Então, isso é muito relevante para a gente. E eu comentava aqui nos bastidores com a nossa convidada de hoje sobre a importância desse programa. Por quê? Porque tem temas tão relevantes e que estão na pauta, que estão na atualidade, que precisa ser falado. E muitas das vezes esse tema nasce dentro da universidade. Então a gente aproveita esse momento para te atualizar. É o seu momento, é o momento que você está na hora do intervalo, que você está no horário de almoço, que você está aí começando a preparar a sua alimentação, você que está indo trabalhar, está voltando do trabalho, esse é o seu momento e a gente, nesse tempo, a gente tenta trazer um conteúdo que seja relevante para você ficar sabendo. Então fique atento que hoje vem muita pedrada por aí, eu estou muito ansioso aqui.
7: Oh, com certeza. E falando em pedrada, Eduardo, eu vou chamar a Cristã, que passou pela semana de prova na última semana lá no Unifasc. Stan, boa tarde, querido. Seja muito bem-vindo ao Unifasc. E a semana de prova passou tranquilo? Foi tranquilo para você e para os demais alunos?
9: Muito boa tarde a todos os ouvintes, todo mundo que está assistindo a gente aí no Instagram, né? Foi realmente uma semana de provas meio calorosa e meio complicada, mas deu tudo certo.
7: Tá aprovado, né?
9: Exatamente.
7: Muito bem, Stan. Então, daqui a pouquinho a gente volta com as interações aqui no Instagram. Maravilha. Com os comentários. Tá bom? Então, seja muito bem-vindo.
9: Muito obrigado.
7: E a nossa convidada de hoje, que é advogada trabalhista e previdenciária, especialista em saúde mental nas empresas, Adriana Belitanti, é isso? Belitani. Adriana, seja muito bem-vinda. Boa tarde.
10: Obrigada, boa tarde. Eu tô até meio deslocada aqui, porque o Eduardo me saiu um excelente radialista.
8: Ah, né? Menina. Sabia que eu fui estagiário de rádio quando eu tinha 16 anos? É isso, é. E a rádio, Adriana, é uma pinga que a gente toma e não consegue largar.
10: Eu tô aqui, tá gostoso, gente.
8: Opa! Mas você não fica atrás não, tá, querido?
7: A gente fala que Eduardo é formado em tudologia, né?
8: Tudologia. Tudo, pô. É, vai igual o pato, né? Nada voa e anda, não faz nada direito.
7: Não, faz sim, falsa modéstia. Adriana, pra gente começar aqui, eu queria que a gente começasse de uma maneira mais simples para falar o que é NR1 e o que mudou nessa última atualização, que parece que ela já existia, se não, salvo engano, né? Mas parece que houve agora...
8: Parece que a gente está inventando, né, cara? NR1, o que é isso? O que é, é novo? É nananã? É. E, de fato, eu acho que tem novidade, viu?
7: É, e eu queria saber, Adriana, para a gente explicar para todos que nos escutam aqui, nos veem também pelo Instagram, o que é essa nova NR1, se a gente pode chamar assim?
10: Sim, é interessante a pergunta, porque eu estou há 30 anos na advocacia, né? Esse ano eu comemoro 30 anos de advocacia, e nunca se ouviu falar tanto de NR, né? Então, as pessoas, às vezes, que nem sabem o que é a norma regulamentadora. É uma norma já de 75, mas houve uma atualização agora em 2024. A questão da saúde mental. E o meu algoritmo do Instagram só fala em NR1 também, é incrível. Porque a gente tem que avaliar os riscos nas empresas. Eu dou um exemplo de um hospital, tem um risco biológico, numa indústria com ruído muito alto. Isso tudo é avaliado. O risco ergonômico, né? As cadeiras, como é a mesa. E o risco psicossocial, ou seja, aquilo que pode adoecer mentalmente alguém é avaliado como risco ergonômico. Então, na verdade, o risco psicossocial já era para ser avaliado. Sim. Só que para ficar mais claro para todo mundo, colocou assim, inclusive os psicossociais, ergonômicos, inclusive os psicossociais.
7: Ah, perfeito.

0: bem-vinda e participem para vocês ganharem o prêmio. Adriana, quando a gente fala de riscos psicossociais, muita gente associa apenas à depressão e ansiedade. O que exatamente entra nessa categoria?
1: É muito amplo realmente o risco psicossocial. Na verdade, o que que acontece? O risco psicossocial não é a doença em si. O risco psicossocial nasce dessa interação trabalho-ser humano. Então, pode ser que tem empresa que tem pessoas que estão com depressão, estão ansiosas, né? E não tem nada a ver com trabalho. Mas o que que o risco psicossocial traz? É o que que no trabalho, no conteúdo do trabalho, pode adoecer mentalmente. Não é deve adoecer, pode adoecer. Porque cada um, né,
0: reage de uma forma, né?
1: De uma forma. Então, a gente fala-se da depressão, da ansiedade, de um transtorno pós-traumático, mas não é a doença em si que é o risco. O risco é o que o trabalho te oferece ali, né, na sua interação com ele.
0: Perfeito. Tem mais uma questão aqui que eu acho que é um pouco sensível, vou entrar nela e aí peço para o Eduardo também dar a opinião dele. Eu acho muito difícil a gente tratar aquela questão de separar o meu eu casa e o meu eu trabalho.
1: Sim.
0: Eu acho que isso é um pouco utópico. A gente tenta e às vezes a gente consegue, às vezes não. Então, como que a gente vai ter essa percepção de que a pessoa está enfrentando alguma dificuldade em casa ou no trabalho, e como que a gente vai procurar a solução disso sendo empresa, sendo que esse problema pode ser oriundo da casa?
1: É interessante essa pergunta, porque a gente, e até interessante que tem um conhecido meu, Eduardo.
2: Nossa, um lindo nome, tá? É um lindo nome. Diga-se de passagem.
1: Realmente, claro. Ele fala o seguinte, que ele tinha um chefe que uma vez pendurou um cabide.
2: Meu Deus, tô curioso.
1: Pendurou um cabide na entrada da empresa.
2: Pra quê?
1: Pra pendurar os problemas de casa e entrar. Na hora que sair, pega os problemas de volta. A gente não consegue separar, a gente fala que a gente é um ser biopsicossocial, a gente é um ser só, não existe mais essa coisa, atravessou a catraca, problemas para fora. Mas tem essa questão, como saber se é do trabalho ou não? E, na verdade, o que a lei pede é um ambiente sadio. Eu posso ter meu problema financeiro, um problema com minha filha, com minhas filhas, algum problema em casa, eu chego no trabalho, o que que eu encontro no meu trabalho? Eu encontro um chefe tóxico? Ou encontro um ambiente em que todo mundo está preocupado comigo, que me pergunta, não precisa também ficar paparicando, gente. É um ambiente sadio, não precisa ser uma coisa assim extraordinária, mas que não adoeça. E aí pode ser que a pessoa que esteja com essa, né, criança doente, e que o chefe chegue, não, se você precisar de atender um telefonema, né, fique à vontade. Se ela tivesse amparo, pode ser que não agrave, com certeza não vai agravar a doença. Mas se ela encontrar um ambiente tóxico, pode ser que a doença se agrave. E aí existe a concausa, que é um termo mais jurídico, mas tipo assim, eu tenho uma doença que se agravou em decorrência do trabalho. Então, a preocupação da norma é essa, é que o ambiente seja sadio.
0: E a avaliação disso é feita por um psicólogo?
1: Não tem o profissional fechado. Se fala no ergonomista.
0: Interessante,
1: hein? É o ergonomista que avalia ali o risco ergonômico.
0: Certo.
1: Certo? Existe, na verdade, também não é fechado, ou é um conjunto de profissionais. Ele é multidisciplinar.
0: Sim.
1: Ele é multidisciplinar. Ele não é só, é o psicólogo. O psicólogo não avalia ambiente de trabalho. Entendeu? Então, assim, mas ele pode ali em algum momento fazer uma conversa com esse trabalhador, né? Uma conversa ali, um grupo focal ali para saber o que está acontecendo. Então, assim, não é fechado o profissional.
0: Perfeito.
1: Mas o risco ergonômico é o ergonomista.
0: Perfeito. É, eu vou entrar um pouco aqui. Eu falei pra ela, tá, Eduardo, que

0: A gente vai entrar em pontos mais sensíveis, que eu acho que é interessante. Eu tenho até perguntas aqui já. Não vou falar o nome das pessoas que estão perguntando, mas vou fazer a pergunta que elas saberão. Mas você trouxe aqui para a gente que, às vezes, a percepção da pessoa, a percepção individual, muda a partir do fato. Então, certas pessoas reagem um pouco melhor, certas pessoas têm menor resistência, outras têm maior resistência a alguns fatos. Então, como que a gente pode ter métricas aqui para saber que o ambiente empresarial é emocionalmente adoecedor? Porque eu posso estar numa empresa e estar pensando, nossa, tá ruim aqui, eu tô adoecendo. Mas será que isso tem a ver com a minha baixa resistência a essa questão? Ou de fato o ambiente é um ambiente adoecedor? Existem características comuns em ambientes adoecedores?
1: Sim, a questão é, existem avaliações, inclusive, né, questionários, e até o Ministério do Trabalho, quando ele trouxe a lei, ele não trouxe assim fechado. Ó, você vai fazer com essa ou essa ferramenta, certo? Ele traz toda uma questão da responsabilidade da empresa de ter o profissional capacitado para fazer isso. Qual profissional? Já falamos aqui, multidisciplinar. Eu, trabalhadora, eu começo, às vezes, a ficar, tipo, uma segunda-feira, vai, todo mundo não tá com vontade de trabalhar na segunda-feira, mas ao longo da semana a pessoa vai ali, entra no ritmo do trabalho. Se eu estou desanimada, se eu estou desmotivada, e isso é muito importante, a gente ter um autoconhecimento, saber, olha, por que que eu tô assim? Eu tô assim porque alguma coisa no trabalho tá interferindo em mim ou é alguma coisa no meu dia a dia de casa? Isso é importante da pessoa também detectar. Agora, para mensurar o trabalho adoecedor, pode-se fazer questionários, pode-se ouvir as pessoas. E é importante também, gente, porque assim, você não pode individualizar, você não pode, na questão, abrir nomes, tem que ser tudo anônimo. Então, quando você traz esse ambiente, né? Você avalia esse ambiente e aí você perguntou assim, ah, como é que eu sei se é do trabalho ou não sei se é da pessoa? Tem a questão também de algumas avaliações psicológicas que conseguem detectar. Não é minha área, porque eu sou advogada, mas existem ferramentas. Então, você tem que avaliar o ambiente para saber se ele é adoecedor. Agora, o indivíduo, se conhecendo, ele começa a identificar. Será que aquele trabalho, aquele relatório que era para ser entregue na segunda-feira da semana que vem, mas me falaram que eu tenho que entregar na quarta? Do nada, sendo que eu tenho outras coisas para eu fazer? Então, isso é importante da pessoa se conhecer.
0: Se conhecer e perceber,
1: Sim.
0: né? Agora eu queria um comentário jurídico do Eduardo também sobre essa diferença de estar adoecido emocionalmente por questões pessoais ou por conta do ambiente de trabalho. Não sei se você já teve alguma experiência nesse sentido, querido, por favor.
2: Eu vi aqui a doutora Adriana comentando um pouquinho com a gente, eu fiquei assim, encantado. Por quê? Eu percebo, e a gente que tem uma grande atuação no criminalista, a doutora falou do com causa, que pode ser também dito pelo nexo causal, que é o nexo de causalidade. O que é que levou àquela causa? E muitas das vezes a própria causa está dentro do trabalho. Então, pelo que eu entendo dentro dos conceitos, a NR1, ela muitas das vezes o trabalhador, ele busca o advogado para ir buscar os seus direitos. Com a NR1, já é responsabilidade hoje do empregador e da empresa identificar quais são os ambientes que podem ser insalubres, os ambientes que há a necessidade de se averiguar qualquer e todo apoio, que seja no âmbito psicológico, que seja no âmbito, às vezes, de alguma lesão, que seja no âmbito psicológico ou, né, de alguma lesão de fato corporal, já tem essa própria obrigação. Então, hoje é como se o judiciário dissesse, falando assim, olha, empresa, a responsabilidade de identificar isso previamente é sua no âmbito psicológico e, de fato, depois a gente vai poder tratar. E a minha impressão, doutor, é que se a empresa não fizer e o funcionário depois for diagnosticado com aquele problema psicológico ou agravou aquele problema psicológico, por a empresa não ter feito esse trabalho previamente, ela pode ainda ter as suas consequências agravadas. E aí eu queria saber da sua opinião.
1: Sabe que o primeiro cliente que eu detectei que era por causa do trabalho foi lá em 2009. Bem incipiente, assim. Eu entrei com ação contra a empresa, nós ganhamos. Mas há 12 anos atrás começou a aparecer muitos casos que eu comecei a identificar que era por causa do trabalho. E eu fui tentar entender o que está acontecendo com o mundo do trabalho, que não é só mais a lesão física, né? Que era a minha especialidade naquela época de ações acidentárias. E aí eu fui para o Instituto de Psiquiatria da USP estudar sobre transtornos mentais, fiz especialização na própria Faculdade de Medicina da USP sobre saúde mental nas empresas. E lá atrás, há 12 anos, 10, 5, 4 anos que eu falava que... O que era risco psicossocial, o judiciário não entendia o que eu estava falando. Não entendia que o fato daquela pessoa sofrer uma pressão no trabalho e adoecer, ou ia para o INSS, voltava e ficava na empresa jogado, poderia adoecer mentalmente. Eles não entendiam isso. Hoje, né, todo mundo sabe o que é uma saúde mental comprometida. Sim. Por causa do trabalho. Então, toda essa questão que o Eduardo trouxe, né, da questão do trabalhador saber do judiciário é super importante. E eu vivi isso ao longo desses anos, né, de ter identificado trabalhadores. E aí, o que aconteceu? Eu vim pro lado preventivo.
2: Olha.
1: Porque existe um custo social muito alto que não é pago. Existe sim a indenização, existe. O trabalhador ganha um valor, ganha a indenização, mas e a saúde dele volta a ser como era antes?
2: Exatamente.
0: Quanto custa isso, né?
1: Aquele que se isola, que perde a família, que perde a vontade mesmo de viver, que a gente sabe que depressão é algo, né, muito grave. É ansiedade também. Então, assim, o custo social é muito alto.
0: Sim.
1: É. Ele não volta.
2: E aí eu tenho uma dúvida que é a seguinte. E aí vou falar em forma de afirmação. Então, a NR1, basicamente, é como se a gente tratasse do efeito e não da causa. Também da causa depois, mas é como se a gente se atentasse um pouquinho mais do efeito, falava assim, olha empresa, olha aqui para essa questão psicossocial, para essa questão psicológica. É nesse sentido?
1: A lei traz um princípio básico, é de ambientes sadios, seguros, sadios mesmo. Para que esse trabalhador que vá, e aí, gente, não é só o financeiro... ontem minha secretária me contou algo que eu fiquei bem assim impactada. Ela falou assim: doutora, me ofereceram o dobro para eu sair daqui e eu não quis.
2: Nossa.
1: Não é só o financeiro.
0: Sim.
2: Então, é o quanto eu estou bem, né?
1: Sim. O quanto há de valorização, né? E a maioria das empresas valorizam o trabalhador, é o que ela realmente sente quando está lá. Isso é que é importante.
0: E é interessante a gente trazer aqui uma conexão com a saúde mental e a saúde econômica da empresa.
1: Sim.
0: Porque segundo a OMS, tenho dados aqui, cerca de 12 bilhões de dias de trabalho são perdidos por ano. Aí fala, como? O dia só tem 365 dias, mas é porque a gente está pensando nas pessoas que são afastadas no mundo por depressão e ansiedade, gerando um custo estimado de US$1 trilhão em perda de produtividade.
1: Sim.
0: Então, olha como há uma conexão entre a saúde mental e a perda da produtividade. Sim. A gente já vai entrar, eu quero entrar no ponto das metas aqui, que é um ponto sensível.
2: É relevante, porque veja bem, se o empreendedor ele busca lucro, cuidar da saúde, então, psicológica, É aumentar o seu faturamento.
0: É aumentar o seu lucro, exato.
2: E a ignorância vem daí, porque não entende que a gestão psicológica e contratar um serviço de NR1, de prevenções, é relevante.
0: É investimento, né?
2: É investimento. E muitos empreendedores acham que não é. E aí, automaticamente, a empresa começa a não ter uma produtividade boa e, às vezes, o problema está na saúde mental daquele ambiente, que é um dos princípios da NR1 que a gente acabou de aprender aqui com a doutora Adriana. E, William, tem aqui, rapaz, uma ouvinte, pessoal me mandando no WhatsApp, que o tema tá super bacana, enfim. E é uma ouvinte, a Márcia, ela é a avó do João, que trabalha com a gente, ela tá conectada assistindo. Dona Márcia, meu muito prazer, tá? Obrigado por estar se dedicando aí um tempo a assistir esse programa, que é um programa da universidade, que a gente fala de cases que estão acontecendo na atualidade. E muito obrigado pela oportunidade da sua audiência, é muito importante pra gente ter
0: com
2: você
0: certeza.
2: Aqui.
0: Um abraço pra Dona Márcia.
2: É um João muito bonito nosso. Também, o nome, nome da minha mãe.
0: Deixa um abraço aqui. O João é um querido nosso lá da faculdade, excelente funcionário e também aluno do curso de Direito. E falando nisso, só para a gente já voltar para falar das metas, que é um ponto que eu quero entrar, falei da OMS aqui, a gente está falando de ciência, de dados. Eu tenho certeza que o Stan trouxe aqui para a gente também um dado relevante sobre o assunto. Stan, pode falar, querido, o que você pesquisou, o que você traz aí para a gente inteirar no assunto.
3: Maravilha. Deixa eu pegar aqui certinho só para virar a live. Bom, eu trouxe o tópico da OMS mesmo, né, da Organização Mundial de Saúde, que fala dos transtornos, né, de ansiedade, depressão, que geram uma perda de bilhões. E que estão percebendo, a maioria das empresas estão percebendo, que a saúde mental dos colaboradores não é só uma questão humana, né? Tem essa parte. E há muitos anos atrás a gente pensava em segurança, uma empresa segura, aquela empresa que não acontecia acidentes físicos, né? Que não tinha nenhum acidente ali que machucava alguém fisicamente. Mas hoje a gente vê que esse conceito tá mudando, né? A gente vê que esse conceito tá indo mais pra parte da saúde mental, né?
0: Porque se você não tem a saúde mental, a física acaba sendo impactada também.
3: Exato.
0: Né?
3: Exatamente. Aí é aquela coisa, né? Que pega o assédio, o excesso emocional, excesso de metas, né? De cobrança, essa parte. E queria até perguntar para a doutora se você acredita que essa mudança na legislação também está mudando a cultura das empresas. Mudando um pouco ali dessa raiz, né?
1: Na marra.
3: Exato.
0: Está mudando ou vai, talvez, mudar?
3: É.
0: Né?
1: Eu gosto de trazer o exemplo da P&G, que é uma empresa que o médico, que é o diretor médico da América Latina, é o meu professor, Fernando Arquil. Eles economizam milhões em dólares por ano investindo em saúde mental, muito antes de se falar na questão da INR. Mas o que acontece? A cultura vai ter que mudar. Vai ter que mudar. E muitos empresários falam, e a NR1 para o empreendedor? Não tem NR1 para o empreendedor, né? Porque é uma questão realmente...
0: Quem cuida de quem cuida.
1: Mas acaba que vai ter que mudar, assim como a gente teve a revolução industrial, dos maquinários e tudo, agora a questão mental. As aposentadorias especiais são todas ligadas ao risco físico, químico, Sim. biológico. Vai ter que ter uma mudança da legislação também com relação à saúde mental, que é uma aposentadoria com 25 anos, vamos dizer assim. A questão dos benefícios previdenciários, porque a gente está falando também do impacto previdenciário, uma pensão por morte normal, uma pensão por morte normal, você ganha 60% mais 10% para cada dependente. No caso de acidente de trabalho, e a saúde mental também, né, entra como doença ocupacional e equiparada a acidente de trabalho, é 100%. Então, são vários benefícios. O B94, que muito se fala na indústria, né, que é o auxílio-acidente, que é 50% do que a pessoa recebia de INSS enquanto afastado até aposentar, também pode ser, porque reduz a capacidade dela do trabalho, daquela atividade.
0: Sim.
1: Então, assim, tudo vai mudando. E o William, você trouxe a questão da saúde física ligada à saúde mental. Tem estudo científico totalmente... Por isso até que eu comecei a identificar pessoas em adoecimento mental, porque era sempre alguém que estava com a saúde física comprometida. Ninguém porque chegava lá falando que era por causa do trabalho que estava com a tua saúde mental comprometida. Eu identificava isso.
0: Porque eu acho que didaticamente a gente faz essa divisão entre corpo e mente. Mas nós somos um ser só inteiro. Então, quando você tem um problema mental, ele vai ter reflexo no físico e o físico, consequentemente, também tem, tem reflexo no mental. Então, acho que didaticamente a gente faz essa separação, mas eu acho que acaba tendo, nesse sentido, um pouco de erro.
3: Né? E a gente consegue perceber a diferença de um dia que é estressante, que a gente sabe que tem um dia estressante e um ambiente que realmente não está ajudando ali, não tá sadio.
1: É, você foi perguntado agora há pouco das suas provas, não foi?
3: Exato.
1: Você tava meio estressado com as provas, não tava?
3: Com certeza.
1: É estresse normal, não é?
3: Exato.
1: Agora, você fica estressado o tempo inteiro? O estresse crônico, aquele que é o tempo todo, sim, esse estresse tem cortisol no sangue, pode dar taquicardia, pode dar um infarto, pode dar derrame, pode reduzir a sua imunidade. Então, essa é a diferença do estresse normal da prova com estresse
3: de um ambiente que não tá sadio ali,
1: sim,
3: né?
1: Sim.
0: Tenho perguntas aqui, perguntas e comentários, na verdade. Inclusive, deixo aqui o nosso WhatsApp, que é o 12992245660. Vou repetir, se você quiser mandar alguma pergunta, 12992245660. A pessoa falou aqui: boa tarde, eu trabalho em um condomínio fazendo faxina, a gente tem que ter esse NR1. São 15 andares, eu trabalho sozinha, fora as partes de baixo. Um outro comentário aqui falou: eu trabalho em um lugar tóxico. Gostaria que não falasse o nome, mas é uma rede grande de restaurantes. É muito difícil. Então a gente vê que as pessoas estão de fato identificando os ambientes que têm, né, esse potencial a trazer a doença mental.
1: Sim.
0: Bom, eu trabalho a minha vida inteira no setor comercial. Então, meta para mim sempre foi algo que eu tive a convivência.
1: Sim.
0: E eu percebo que a gente, se não tem meta, a gente acaba perdendo produtividade.
1: Sim.
0: Se você pesa a mão um pouco mais, você acaba tendo problema também de improdutividade por conta da doença mental.
1: Sim.
0: Como que a gente chega no equilíbrio? Né? Porque comercialmente as metas são necessárias, entendo eu. Tá? Eu posso estar errado, mas entendo que são necessárias. Como que a gente vai balizar isso?
1: Do dia 31 de janeiro para o dia 31 de dezembro, dia 1º de janeiro, vocês fazem metas?
0: Sim.
1: Vocês fazem metas que conseguem...
0: Estabelece, né? Metas para o ano.
1: É, que consegue cumprir ou que não consegue cumprir?
0: Ah, algumas sim, outras não.
1: Se você se pressiona a cumprir aquelas que você não consegue, você não fica frustrado?
0: Sim. Inclusive, tem um livro. Na verdade, tem um livro, eu não vou lembrar o nome do autor, mas ele escreve. Ele é um médico. Ele fala assim: você quer infartar em pouco tempo? Trace toda semana metas para você cumprir essa semana.
1: Então.
0: Porque aumenta tanto o nível de cortisol pela frustração que você tem um risco maior do infarto.
1: Sim.
0: Aí,
1: então,
0: pode prosseguir.
1: O equilíbrio está aí. Meta, gente, tem que ter. Cobrança, tem que ter. Não, né? Tem que ter. Só que assim, a cobrança e a meta de forma... o que é o equilíbrio, né? Cada empresa tem o seu, né? A sua cultura, a sua forma de trabalhar. Então, assim, eu não posso chegar no meio de 3 funcionários e chamar a atenção de uma forma... Dar um feedback, aqueles feedbacks daquele jeito. Ah, por que você fez isso? Não era para você fazer, né? Feedback não construtivo.
0: A forma de fazer, né?
1: A forma de fazer. Aliás, para mim, o que mais pega é a comunicação. Em tudo, o principal risco, eu acho, é a comunicação. A falta de comunicação, a forma como a comunicação é estabelecida dentro da empresa. Então, assim, o equilíbrio está aí para cada empresa. Todo mundo tem meta, todo mundo tem que cumprir, tem que cobrar, senão o negócio anda largado e a gente, né, a empresa foi feita para poder dar lucro, gente. Ninguém abre a empresa para poder também fazer filantropia.
0: Sim,
1: né?
0: Sim.
1: Filantropia se faz de outra forma. Mas é o respeito, né? Acho que fica aí também o equilíbrio, o diálogo. Ai, tá, E a pessoa falou assim, olha, eu tô com 3 relatórios para entregar, 3 coisas para fazer, mas eu tenho as outras coisas também da empresa para fazer. Eu tenho essa abertura para negociar um prazo diferenciado? Ou eu, tipo, me viro? Se vira, vai até tarde, ainda tem ainda a mensagem. Sabe aquele tipo, para não esquecer do que amanhã, manda uma mensagem às 11 horas da noite? Não pode.
0: Tem um aviação... Doutora, tem um índice chamado IDP, não sei se você já teve acesso.
1: Não.
0: IDP significa Índice de Distância do Poder, que mede o quanto uma nação tem dificuldade para tratar assuntos com seus superiores. Eles mediram isso porque caiu um avião que saiu da Colômbia para os Estados Unidos, porque os controladores do voo eram americanos e os pilotos eram colombianos. E eles tinham dificuldade em falar diretamente com os americanos porque se achavam inferiores.
1: Tá.
0: E o avião caiu. Então, qual que é? E aí, por esse estudo, a nação que tem maior IDP, ou seja, maior dificuldade de falar com o seu superior, é o Brasil. Então, a gente vê que às vezes essa comunicação falha, às vezes você não tem essa capacidade do colaborador de falar com o seu líder. E aí eu queria saber se existe alguma estratégia, se você já teve que intervir de certa forma para que essa comunicação acontecesse, ou se você vê isso acontecer nos processos.
1: Tudo, igual você trouxe, tudo é comunicação.
0: Uhum.
1: E aí acontece sim nos processos, porque os acidentes acontecem, né? Não só na aviação.
0: Sim.
1: E esse acidente muitas vezes é uma falha no treinamento. É uma questão, isso eu tô falando da física, né? No caso da mental, é uma falha de um feedback ali com esse trabalhador. Então, e o que a NR pede, gente? Ela pede para identificar os riscos e fazer planos de ação.
0: Perfeito.
1: Então, se percebe que a comunicação não está eficaz, se faz um plano de ação para melhorar isso.
0: Perfeito. Que foi o que foi feito.
1: Sim.
0: Na aviação. Tá?
1: Sim.
0: Uma pergunta para o Eduardo agora. Eduardo, se a empresa ignora completamente esses riscos psicossociais, existem riscos jurídicos que podem gerar multa, indenização? O que você, como advogado, pode trazer para a gente?
2: William, para responder essa pergunta, eu quero falar direto com o empreendedor. A doutora Adriana está aqui. Falando de fato dos prejuízos maiores, aqueles ocasionados pela saúde, mas eu quero falar com você, empreendedor, com você, empresário, com você que tem uma empresa e ignora de fato a NR1. Por quê? Não é só ignorar a saúde. Você está assumindo uma responsabilidade jurídica e com certeza sofrerá as consequências por essa, por ignorar a NR1, que são os cuidados voltados para a área da saúde psicossocial. Então, o que ocorre? Automaticamente, você pode responder em diversas esferas. Na esfera administrativa, na esfera trabalhista e na esfera previdenciária. Com multas, com penalidades. Então, não é só em relação à saúde, é também em relação à responsabilidade jurídica e à saúde da sua empresa, que automaticamente ela vai precisar, né, fazer aportes, e aí fica fichada na área trabalhista, fica fichada na área previdenciária e também na área administrativa, como uma empresa que não se importa com a saúde dos seus funcionários. Então é muito importante que a gente preste a devida atenção.
0: Muito bom. O Stan trouxe para a gente também a questão da cultura. Hoje, a gente pensa muito em colocar o cinto de segurança? Não pensa tanto, não. Você bota. Por quê? Porque você sabe que se você não colocar, você vai ser multado.
1: Sim.
0: Ou seja, a multa gerou cultura. Será que a gente não tem a cultura sendo imposta pela lei e isso é uma necessidade?
1: A questão do cinto, é interessante que você trouxe essa analogia, porque eu não coloco o cinto por causa da multa. Eu coloco pelo risco do acidente.
0: Perfeito.
1: Então, assim, vai realmente da questão de como se enxerga Uhum. Como se enxerga. É, o Eduardo trouxe aqui a questão das implicações jurídicas, né, administrativas também, mas tem a criminal no caso do assédio sexual.
2: É verdade. Verdade.
0: Sim, sim.
2: Então, é criminal.
1: É criminal. Tem criminal. Então, assim, por todos os ângulos. Mas, assim, a pessoa não tem que se preocupar com a saúde mental, porque a lei impõe.
0: Uhum.
1: Né? É, realmente é uma conscientização. É algo que, claro, por enquanto vai vir pela imposição legal, uhum. mas quando a empresa começar a ver os frutos que, né, que
0: do ele, benefício, é, né?
1: Porque, tipo, igual ele falou da previdenciária, é, eu vou citar um exemplo, vamos supor, de uma pessoa que atropela alguém e mata, né? É, é o INSS, vamos supor, paga pensão por morte para pessoas, né? Se essa pessoa é casada e tal, paga pensão por morte. O INSS vai lá e fala, escuta, eu tô pagando um benefício aqui que você que causou. Então, eu vou cobrar de você esse benefício. Então, que se chama de ação regressiva, né? Pode fazer isso na trabalhista também. Escuta, olha aqui.
2: Olha, temos esse assunto a resolver.
1: Tem um cliente meu que teve uma explosão em Cabreúva, numa empresa em Cabreúva, né? Explodiu a empresa inteira, ele ficou, né? Ele não morreu, graças a Deus, mas houve vários mortos, foram 7 mortos. E o INSS entrou no processo e falou, eu quero todos os dados para a gente cobrar da empresa o que a gente está gastando de pensão e desse benefício que ele ficou aqui recebendo. Então, assim, as implicações são muito grandes. Fechar os olhos não é tão simples assim, né? Uma multa talvez não pode ser nem tão alta, mas as ações indenizatórias, a ação regressiva do INSS é uma coisa que pesa.
0: Aí vai pesar.
1: É, vai pesar. Né?
0: Foi interessante a gente falar também aqui do assédio sexual, porque vou entrar em outra esfera aqui, que é a invasão da privacidade.
1: Uhum.
0: É, como que a empresa identifica esses riscos sem invadir a vida pessoal do trabalhador? Né? Porque eu acho que existe uma linha tênue aí, delicada,
1: sim,
0: entre o cuidado e a invasão da privacidade.
1: E aí é interessante, porque quando a gente fala de avaliação dos riscos, a gente fala de ferramentas.
0: Sim.
1: E o Ministério do Trabalho não fala qual ferramenta, mas ele fala que tem que ser cientificamente comprovada. Não é jogar no GPT, entendeu?
0: Sim.
1: Algumas perguntinhas. Porque depois você não tem métricas para poder trabalhar com esses dados.
0: Uhum.
1: É, você não vai invadir a privacidade, mas quando você está trabalhando numa empresa, se alguém chega, né, diferente, você conhece o trabalho, você passa 8 horas no mínimo com essa pessoa diariamente, você conhece, você não vai lá perguntar, e aí, como é que você tá, não sei o quê. Você vai identificar, você vai talvez levar para RH, ou se a empresa é pequena, você vai conversar, ver se a pessoa está aberta também a falar, porque você não vai obrigar a pessoa a falar, ficar, é observar mesmo. Mas o trabalho da NR traz isso. Você consegue identificar aquele meio ambiente, aquela equipe, né? Você faz um mapeamento de tudo. E esses dados você consegue trabalhar dentro da empresa.
2: Muito interessante, né? Então, de maneira geral, doutora, não dá para ir no GPT e falar aqui, GPT, me dê os riscos psicossociais, nananana. Não, gente, tem que se investir, tem que se contratar um profissional, um especialista na área, alguém que, de fato, vá te orientar e também te auxiliar nesse processo. É um investimento que acaba saindo muito barato frente aos prejuízos que pode ser, que são os prejuízos que muitas das vezes, conforme a doutora Adriana explicou pra gente, que são irreversíveis, porque, né, uma depressão, às vezes, ela é incurável, um burnout, algum tipo de doença que o funcionário pode acarretar, e muitas das vezes é irreversível. E dinheiro no mundo paga, né, o prejuízo que a gente pode ter frente às aos danos psicossociais. E a outra questão é que, cientificamente, a gente consegue constatar que aquele que cuida da saúde dos seus funcionários, ele tem a produtividade muito maior. Então, qual que é o problema? É economizar a curto prazo e lucrar a longo prazo? Então, às vezes, falta inteligência para o empreendedor para que ele possa fazer esse investimento correto agora, né, William?
0: Sim, exatamente. Que aí ele vai ver que é um investimento. É igual quando a gente fala da faculdade. É um investimento que você faz porque você vai colher frutos bem melhores lá na frente. E, Stan, quem quiser começar a fazer faculdade, ainda dá tempo? Como é que fala? Conectando essa questão do investimento?
3: Maravilha.
0: Quem quiser investir na própria educação, como que é?
3: Exatamente. 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
0: Exatamente. 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Adriana, eu queria falar agora que é um tema um pouco mais polêmico, que é a banalização desses riscos. É, a gente corre o risco de a gente entender tudo agora, como todos os conflitos, como pedido de indenização, de dano moral, de adoecimento mental. Como que a gente vai ter, eu acho que você já trouxe, mas eu gostaria de reforçar, esse profissional que vai validar o que é e o que não é?
1: Antes de ir nessa resposta, eu queria... É, deixar aqui meu agradecimento, né? Minha filha estuda na FASC.
0: Opa,
1: minha filha
0: que legal.
1: Faz direito na FASC. Eu fiz questão que fosse na FASC. Ah,
0: legal, obrigado. É... Parabéns pela escolha.
1: E realmente o investimento no estudo é tudo que eu tenho. E, gente, eu comecei do zero. Eu não tinha dinheiro para fralda boa para minha filha. Eu não tinha carro. Com o estudo, eu consegui chegar, graças a Deus, onde eu cheguei hoje. E aí a Mari tá lá na FASC e adorando.
3: Inclusive ela mandou um comentário pra você, chamando você de mãe diva.
2: A Carol e a Mari são a filha da doutora da Adriana, né? E eu gosto muito desse formato de educação, que é um formato que conversa, apoia, discute, traz para perto. E eu acho que a educação dessas meninas, né, eu conheci quando crianças e hoje vê o caminho que a formação tem tomado, eu quero te parabenizar. E eu pensei, falei assim, eu tenho certeza que com a educação que elas tiveram, uma das meninas vai vir aqui apoiar a mãe nas redes sociais. Isso não foi combinado, não.
3: Então.
1: Obrigada. E voltando à resposta, né?
0: Uhum.
1: Porque existe uma fala, tudo é cultura do dano moral, tudo se pede indenização. A gente tem que dar um passo anterior, né? Gente, eu recebo muitas pessoas, converso com muitas pessoas em adoecimento mental. Claro, algumas são por causa do trabalho, outras não, umas se agravaram. E outras realmente não tem nada a ver. Quando se tem uma empresa realmente que não dá condições, eu acredito que, assim, não chega lá no escritório e fala, vamos processar, vamos fazer. Não é assim. Uhum. O que eu gosto de trazer? O direito. O que você tem direito? Ó, você tem esse ambiente de trabalho? Tá. Eu vou te explicar o seu direito e você vai me dizer se você quer ou não exercer seu direito. Né? E a pessoa escolhe. E muitas das vezes, muitos já viraram e falaram, não, eu não vou fazer. Mas em algum momento, ela percebe que aquilo está incomodando. E que não é assim, eu vou processar. Porque é legal a indenização, tudo. Uhum. Mas, igual eu falei, é o custo.
0: Vale o preço, né?
1: É. essa questão da pessoa, o quanto o sofrimento, gente, o sofrimento que essa pessoa passa. Então, assim, e o judiciário está aí preparado para receber essas ações, tem perícias, tem, e aí que o Eduardo trouxe, que é importante, você está assumindo, porque antes eu brigava ali, olha, aqui o risco, e o judiciário não entendia. Hoje não, se a empresa não tem avaliação do risco e não junta lá, presume-se que já é culpa dela, ela que corra atrás depois para poder... Eu Sim. até costumo brincar, né? Se não me contrata para avaliar os riscos, me contrata para defender. Porque não tem como fugir. Então, assim, eu acho que a preocupação do empresário é essa conscientização de que é algo importante a curto, médio e longo prazo, ele fazer tudo certinho. Porque sempre vai ter um realmente que às vezes não tem nada a ver e vai entrar. Vai!
0: Sim,
1: tem, sim. Existe. É. O judiciário está preparado, como eu disse, para isso. Mas a empresa tem que fazer o deverzinho de casa.
0: O papel dela, né? Vamos falar desse dever de casa? Então, Adriana, eu queria que agora os empresários que estão nos ouvindo aqui tenham uma sutil fala sua sobre as medidas simples que essa empresa pode ter para melhorar, né, o ambiente, ter treinamento de líderes, canal de escuta, enfim. Aí o que você tem para passar de uma diquinha aqui para eles?
1: Primeira coisa, né? A empresa ter uma cultura firme, né? Bem definida. Uma cultura bem definida. Porque existe o turnover, né? A troca muito grande de funcionários, que às vezes é isso também, né? E se custa muito treinar novos funcionários. Observar se está acontecendo muito turnover, porque às vezes por causa de 10, 15 reais a mais, aquele trabalhador muda. Mas minha funcionária, igual eu disse, por causa do dobro, ela não mudou. Então, assim, eu não estou me gabando do ambiente, mas, tipo assim, um ambiente que traz o acolhimento, né? O acolhimento, a escuta. É só ser saudável, gente. Não é, tipo, criticar, porque tem piadinhas, apelidos. Não se permite mais.
0: Figurinha no WhatsApp.
1: Não se permite mais em empresa. Exposição da pessoa. Né? E a gente está num ambiente altamente diversificado. Minha filha, a mais velha tem TDAH, a mais nova é autista suporte 1. Então, assim, como lidar com esse trabalhador, né? Que tem as suas deficiências, suas dificuldades? Como acolher? Né? Porque o mercado de trabalho vai estar cada vez mais... tem que estar cada vez mais prontos para receber. A questão da capacitação, o canal de denúncias, ele é até legal, né? É a lei que manda. Então, assim, estar atento, procurar um profissional adequado, ver ali, enxergar o que pode ser mudado, né? E é isso, o acolhimento com o trabalhador, eu acho que é o mais importante também.
0: Perfeito, a gente está caminhando pro fim do programa. E última pergunta, que a gente entra bastante no âmbito jurídico, que é se o assédio ou qualquer resultado, qualquer risco que se tome, se ele pode ser individualizado, ou seja, para um líder específico ele responda como pessoa física, ou é sempre a empresa que vai responder, ou vai depender do caso?
1: Sempre a empresa.
0: Sempre a empresa.
1: A empresa que responde. A empresa é responsável pelo seu ambiente de trabalho. Então, se ela percebe que existe o assédio organizacional também. A empresa assedia como organização.
0: Como, assim, no processo, né? Em processo.
1: Tipo assim, ó. Tem uma equipe trabalhando e tem uma pessoa que está isolada daquela equipe. Ela faz parte da equipe, exemplo, tá? Ela faz parte da equipe, mas ela trabalha isolada. É um assédio organizacional. Então, quem responde por esse líder ou por qualquer outro trabalhador que esteja ali, esse dia se é uma decisão de um que deu soco no outro lá, nem era líder, seu colega de trabalho, a empresa foi condenada. Ah, mas por quê? Como é que ela vai saber? Gente, ela sabe que tem uma rixinha ali que está acontecendo. Ela tem que identificar, a empresa tem que identificar, ela tem que ter um ambiente seguro. Então, assim, quem responde é a empresa. Nada impede da empresa depois entrar contra o funcionário, tá, gente? É a mesma coisa do INSS. Ó, eu tô pagando aqui porque você fez isso comigo. Mas é a responsabilidade da empresa.
0: Perfeito. Doutora, muito obrigado pelo papo, tá? Enriquecedor tanto para nós quanto para quem está nos acompanhando aqui. Quem quiser falar com você, te seguir pelas redes sociais, como que as pessoas chegam até você?
1: pode ir no meu Instagram, arroba Belintani Advocacia. Né? Procurar como Adriana Belintani também, é Belintani Advocacia.
0: Então, perfeito. Muito obrigado. Vou pedir agora um recado especial, começando pelo Eduardo. Querido, deixa um recado aqui para quem nos ouviu.
2: Quero agradecer a doutora Adriana. Por quê? Porque às vezes nós temos a impressão de que estamos simplesmente compartilhando uma informação, enquanto nós não sabemos com quem nós estamos falando, com quem está nos ouvindo, com quem vamos comunicar e a quem vamos atingir. Então, doutora, hoje pode ser que a gente tenha salvo uma vida, que a gente tenha ajudado alguém a tomar uma decisão. Então, o objetivo desse programa, ele se cumpriu nesse momento, quando ele se propõe a levar uma informação que vá ajudar, de alguma maneira, a pessoa que está nos ouvindo. Então, seja pelo Instagram, seja pelas ondas do rádio. Então, muito obrigado por essa colaboração. Estou te agradecendo aqui publicamente na rádio, no Instagram e no meu Instagram pessoal. Já fiz aqui um textinho para te agradecer, porque foi muito proveitoso e enriquecedor. Se tivesse café e se a rádio não disponibilizasse mais tempo, nós ficaríamos aqui até
0: a tarde toda.
2: Com certeza.
0: Maravilha. Stan, deixa um recado aqui também, você na condição de aluno e colaborador da Unifasc, por favor.
3: Maravilha. Bom, gostaria de agradecer a todo mundo que participou aqui do Instagram, né, da nosso programa aqui mais uma vez, mais uma terça-feira, né. Agradecer a doutora também por passar esse assunto tão bom, né. A gente...
2: Não, pode continuar, mas a gente esqueceu de falar da Mariana. O que que a Mariana comentou?
3: Ela falou mãe diva. Chamou de diva ainda. E um recado que eu queria deixar, que eu acho que uma das lições mais simples e importantes que a gente aprendeu aqui hoje é que na empresa as pessoas é feito de pessoas, né? E a gente sabe que o que vale mais que a saúde é melhor do que o resultado em si que a pessoa produziu. Então a saúde, isso acaba gerando ali uma coisa, né? Essa saúde que a pessoa vai ter dentro da empresa deixa dos resultados virarem, serem a meta e virar a consequência, né? Sim. Os resultados, então, das pessoas pode virar a consequência pela saúde da pessoa ali dentro da empresa, né? Por esse ambiente. Então, esse que recado que eu queria deixar aí hoje é agradecer, né? Mais uma vez.
0: Maravilha, Stan. Muito obrigado pela sua colaboração aqui. Com certeza, pessoas que estão bem no trabalho, estão com a saúde em dia, com o bem-estar, são mais produtivas. Eu vou falar aqui, antes de te passar a palavra, doutora, o vencedor ou a vencedora da nossa promoção do dia. E a vencedora foi a Gabriela Margucci, que ela comentou aqui. Trabalhar bem começa com o bem-estar emocional. A gente tem também o corretor Júlio Oliver. Burnout não é brincadeira. Se cuide, se ame e, por favor, se respeite. E a Ana Pedrosa. Ter saúde mental no trabalho e na vida é o que te mantém no jogo. Então, muito obrigado a todos. Disse aqui alguns comentários e a vencedora foi a Gabriela Margucci. Pode retirar lá no Unifasc a partir de amanhã com o Thiago, nosso social media. Doutora, deixa um recado para a gente finalizar o programa, por gentileza. Mais uma vez, muito obrigado. Agradeço aqui em nome do Unifasc e a todos que acompanharam aqui o programa.
1: Eu tenho só que agradecer mesmo o convite de estar aqui. Eu acho muito importante essa questão de trazer informação, né? Igual eu falei, o direito, né, ou qualquer outra informação que a gente tenha, é importante para que quando a gente for exercer, se a gente quiser exercer, né, você esteja ciente, né, do que você está se propondo. Então, foi assim, excelente, adorei. Estou aqui entre amigos, né, e muito obrigada.
0: E vamos convidar novamente, em breve. Hoje ficou muito claro para a gente que a NR1 não trata apenas de documento ou burocracia. Ela coloca a saúde mental dentro da gestão de risco das empresas. Então, queria agradecer a todos que estiveram nesse bate-papo, muito informativo para todos os empresários, para todos os colaboradores das empresas. E esse foi mais um Hora Unifasc na Rádio 107.1. Até a próxima semana, na terça-feira, no mesmo horário, meio-dia. Até lá, pessoal. Tchau, tchau.
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7: Casa e Design. Muita gente tem medo de usar preto em casa, mas a verdade é que essa cor pode ser uma grande aliada. O preto funciona como um contorno visual. Ele ajuda a destacar objetos, traz elegância e cria contraste. A dica é usar em pequenos detalhes, molduras, luminárias, puxadores, pés de móveis ou objetos decorativos. Quando aparece em ponto estratégico, o preto dá mais profundidade ao ambiente e deixa a decoração muito mais sofisticada. O segredo não é o quanto preto você usa, é onde você usa.
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14: Você fez tudo certo, entregou os documentos, atualizou o CAD único e mesmo assim o INSS negou seu pedido de LOAS? 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Você pode entrar com recurso até ação judicial para corrigir essa injustiça.
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16: Agora com vocês, Paulo Henrique David cantando Paçoca no Caneco.

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12: 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Vivemos na era das redes sociais e muita gente escolhe um destino depois de ver uma foto perfeita na internet. O problema é que nem sempre aquela imagem representa a experiência real. Antes de decidir uma viagem, vale a pena pesquisar além das fotos. Assista vídeos recentes, um local menos famoso entrega muito mais autenticidade, tranquilidade e experiências memoráveis do que aqueles pontos super explorados nas redes. Viajar bem é escolher lugares que façam sentido para você e não apenas para uma foto bonita.
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3: Drops do Pet chegando com uma das maiores declarações de amor do universo felino. Se você está olhando para o seu gato e ele pisca bem devagar, como se estivesse fechando os olhos com calma, parabéns, você acabou de receber um eu te amo em linguagem felina. Entre os gatos, fechar os olhos perto de alguém é um sinal de confiança absoluta. Afinal, ao fechar os olhos, eles ficam vulneráveis. Quando fazem isso perto de você, é porque se sentem seguros. E tem mais, você pode retribuir. Olhe para ele e pisque devagar também. Muitos gatos respondem imediatamente. É uma forma simples e linda de fortalecer o vínculo.
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19: Terça-feira, gente, dia 16 de junho, vamos nessa, metade do ano, hein? Metade do ano, e aqui é o Rodrigo Campos, dentro do seu radinho. Já comecei a contagem regressiva, quase que não sai, é que eu tô muito empolgado, já comecei a contagem regressiva pro 13º, hein? Bora lá, turma, começar os trabalhos. O Brasil tá no carinho da audiência, o Top Tunes está no ar, hoje vai ter Natan.
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2: Cadê as bananas aí?

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1: Cris e seu Jorge, Boca Louca. Gente, a dupla Munhoz e Mariano, lembra? É a dupla, e a dupla, né, Diego e Victor Hugo, se uniram para o lançamento da música Nessa Idade. O novo projeto reúne os quatro artistas em uma parceria inédita, que já tá disponível para curtir. O trabalho marca o encontro desses nomes fortes do sertanejo para alcançar o público com uma letra que fala sobre maturidade nos relacionamentos. 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

0: Neto e Cristiano.
1: Escolho esse.
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0: Maroon 5 e Lisa, Fishless. Já volto com Simone Mendes. Terça-feira, sua linda, coragem. Segura que eu já venho. 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
8: Já sei, você é MEI e não sabe quais são os seus direitos perante o INSS. Acertei? Se você é MEI e paga aquele DAS todo mês, que é a guia do MEI, você vai ter direito minimamente a uma aposentadoria por idade no valor do salário mínimo quando completar idade e 15 anos de contribuição. Isso mesmo. Mas se você quiser uma aposentadoria em outra modalidade que não seja a aposentadoria por idade e quiser uma aposentadoria de valor maior, você também pode ter esse direito, desde que você complemente a sua contribuição. Ou seja, aquela guia DAS que você paga todo mês, você tem que fazer uma complementação desse pagamento. Mas, independente de complementação, você MEI também já tem direito a auxílio-doença, salário maternidade e pensão por morte para os dependentes. Tudo isso apenas depende que você pague o seu DAS, a guia MEI, pontualmente, sem atraso.
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1: Estamos de volta, turma. Agora é Gustavo Lima com Luiz Fonsi aqui no nosso Top Tunes Vagabundo. Boa terça-feira pra você na sintonia. Aqui é Rodrigo Campos, dentro do seu radinho.
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Benson Boone. Mystical Medical. Gente, o Benson Boone anunciou a sua nova turnê mundial, né? Wanted Man Tour. E esse projeto conta com um total de 32 shows confirmados que vão levar o artista a várias cidades para apresentar os seus maiores sucessos ao vivo. A nova turnê foi criada para aproximar o cantor dos seus fãs e promete diferenciais mais intimistas em suas apresentações. E os fãs não perdem por esperar. 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

0: fechou o Top Tunes. Terçamos, amanhã, meiuca da semana, eu volto, hein? Beijo e juízo. Eu sou Rodrigo Campos, tô sempre dentro do seu radinho.
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4: Queridona, hoje no Aninha na Cozinha tem uma receita que fica pronta em 20 minutos, acredita? Vamos lá, vamos preparar cuscuz nordestino com queijo coalho. Vamos precisar de uma colher de café de sal, uma colher de sopa de açúcar, 500 gramas de farinha de milho, uma xícara de chá de queijo coalho em cubos, duas xícaras de chá de água e uma colher de sopa de manteiga de garrafa. Antes de mais nada, misture em uma tigela a água, o sal, a farinha, o açúcar e o queijo, até formar uma farofa úmida. Em seguida, coloque em uma cuscuzeira de vapor e leve ao fogo médio por 15 minutos ou até firmar e cozinhar. Depois, desenforme e sirva regado com a manteiga. Enjoy!
5: Que delícia!
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0: Brasil!
1: Boa terça-feira, o Mais Brasil tá na área aqui pra você com muita música chegando, sertanejo, pagode, pop. Eu sou a Flávia Becker e a gente começa o Mais Brasil de hoje com o Henrique e Juliano, Última Saudade.

0: nós respondendo sua mensagem. Não, hoje a gente não vai.
1: Hoje não.
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0: Menos é Mais e Simone Mendes agitando mais, mais Brasil com Pedir Pecado. Tô indo pra aquele intervalo, mas já já, olha só, tem Zé Neto e Cristiano. Vai ter também, ó, Doce Encontro, Guilherme Benuto, Marília Mendonça e a gente fala da Yasmin Santos por aqui. Então já sabe, né? Continua com a gente que esse intervalo é rapidinho. Mais, mais Brasil!
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6: Fome de carboidratos, falta de tempo, ansiedade, dificuldade de ficar sem comer, rotina. São muitos os motivos que levam as pessoas a sabotar a dieta. Mas a relação com o açúcar é uma das principais razões. E o Bem Viver de hoje vai te dar algumas dicas. Faça substituições saudáveis. Já pensou em comer um brigadeiro com ingredientes que fazem bem para o seu organismo e sem se preocupar com os níveis de açúcar? Pois é, existem várias receitas na internet. Atenção às emoções. Preste atenção de como surge o desejo pelo doce. Essa é uma das chaves para saber como evitar. Perceba se existem motivos que o induzem a procurar o açúcar, como a fome emocional ou o desequilíbrio hormonal. E ao planejar a ida ao supermercado, não inclua doces na sua lista. Evite comprar e ter fácil acesso a chocolates e guloseimas ricas em açúcar. Se você não tem em casa, não pode comer. Esse foi o Bem Viver de hoje e eu, Ana Paula Barros, volto já já. Seja doce nas suas atitudes, mas na dieta, fuja do açúcar.
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6: Você sabia que milhares de aposentadorias são concedidas com valores errados diariamente? Um tempo de contribuição não reconhecido, um contrato de trabalho com erro no sistema do INSS, um cálculo mal feito, uma contribuição que não foi computada. Tudo isso pode fazer você perder milhares de reais ao longo dos anos. Esse é o típico caso de revisão de aposentadoria. Mas atenção, o pedido de revisão tem prazo para ser feito, 10 anos da data que você começou a receber a aposentadoria que pretende revisar. Aposentar é como montar um quebra-cabeça e cada peça importa. É sempre bom avaliar se você não está sendo prejudicado. Não perca tempo, não seja vítima dos erros do INSS.
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30: E agora eu quero ficar com você, é terça-feira! Eu sou o Luciano Leão e aqui você sabe que tem as mais animadas. Você tá na hora do peão. Vamos curtindo por aqui. Vem com a gente, vem dançar. O Torinho já tá aqui do meu lado e vai me contar. Conta aqui no ouvidinho, Torinho. Diego e Vitor Hugo. Não, pode falar pra todo mundo, vai. Pode falar, vai. Hugo e Guilherme. Bom também, Torinho. Vai, põe a primeira aí. É Bruno e Marrone.

Zé Neto e Cristiano pulando o muro. Pula o muro que você vai cair lá no passado, ó. Rio Negro e Solimões pra você relembrar aqui no momento Pé no Barro.

0: físico. Você aguenta, né, Torinho? Ó, a turma continua com a gente. Vai ter Danilo e Davi. Não vai embora, não.
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0: Ó, daqui a pouquinho tem modo rodeio, viu? Mas antes, vamos de Danilo e Davi.
4: Eu acho que você tem que mandar aquela mensagem. Mas manda o que tá no seu coração. Porque se fosse eu falaria mais ou menos assim.
5: Ei, boa noite. Antes de te bloquear, eu só vim te dizer que a partir de hoje pode tocar o terror, fazer o que quiser fazer. A boca é sua, curte sua farra. Sinto mais nada.
4: Não, apaga, apaga, apaga.

João Bosco e Vinícius e Maiara e Maraísa, fim da noite. E agora eu quero a história, Torinho, história do sertanejo. É Gino e Geno, é saudade, é momento pé no barro.

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0: foi bom demais. Fechou a nossa terça-feira, Toninho. Vambora. Terça-feira acabou, mas todo dia a gente tá aqui, né, gente? Amanhã não pode faltar, não. Você volta pra cá que nós tá junto, tá bom? Um beijo pra você. Outro beijo pra você, Toninho. E você manda um beijo agora. Isso, beijoqueiro danado. Valeu!
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0: Cristo.
1: Obrigado, Senhor, por mais um dia de vida. Obrigado, Senhor, pela saúde. Obrigado, Senhor, por mais um programa na 107. Hoje é terça-feira, 16 de junho de 2026. Boa tarde, meus amigos, minhas amigas. Uma ótima, abençoada tarde de terça-feira. Que Deus entre no seu lar levando paz, amor, saúde e alegria. Louvemos ao Senhor porque Ele é bom. Louvemos ao Senhor porque é bom estar com vida. Se dirigir, não beba. Se beber, não dirija. Preserve a vida, porque a vida é um dom de Deus. E lembre-se, amigo, sempre atrás de uma bola há uma criança. Estamos chegando, iremos com vocês até às 19 horas. Com muita moda bonita, nessa tarde gostosa de terça-feira. 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Ribeirão Grande Laticínio, programa Zé da Boia. 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O Prima, quem mandou aqui para nós? Ah, boa tarde, tudo bem, querido? Estamos te ouvindo. Manda um abraço para o Zé Fernando, tá ligadinho em você. Saudade, beijos. Para você também. Sueli Bicudo tá ligadinho com a gente, viu, prima? Beijo grande para você aí, obrigado pelo carinho, pela audiência. O Zé Fernando tá fazendo arte aí. Zé Fernando, vai devagar aí, menino. No pique, no carinho, na alegria do programa Zé da Boia. Também o ex-Zé da Boia, é o Laíro de Souza, no bairro Goiabal. Coloca meu nome no sorteio, tá colocado? Na programação de amanhã, toca para nós, Rodrigo Matos e Plaiano. A grande luta, obrigado. É o nosso amigo Luci, tá ligado, prima? Vamos lá. No pique, no carinho, na alegria do programa do Zé da Boia. Começa a bagaça aí. O pobre tá lascado. Faz tempo.

0: Atenção, acorda Brasil. Acorda Brasil.
1: Acorda Brasil, no pique, no carinho, na alegria do programa da Boia. Ó, uma dona bacana aí, né, prima? Como que é o nome dela? Tá na hora de limpar o Brasil. É isso aí. Samuel Rosa Lima. Tá na hora de limpar o Brasil. São 17 horas 15 minutos em Pindamonhangaba. 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Ô, prima, manda um zap aí, manda um zap pra gente. Prima, olha a hora. Boa, agora 17h17. Boa tarde, Maria Vicentina, bairro Massaim. Boa tarde. A Eunice. Boa tarde, Adabai, tudo bem? Boa tarde, tá muito frio mesmo. Toca pra mim uma música bem raiz, bem bonita, fique com Deus, amém. Um abraço aí, obrigado pelo carinho, pela audiência. Também quem tá aqui, prima, boa tarde, excelente programação, amém. Nosso amigo Gil está ligadinho com a gente, prima, não esquente a cabeça.

e também para Luizinha. Potência da Bahia, abraço das crianças da PAI. Nosso amigo Jander, todos meus amiguinhos e minhas amiguinhas da PAI, uma abençoada tarde e noite para vocês aí. E a nossa amiga Nil também. A todos aí, uma excelente tarde e noite de terça-feira. Também o Miguel Duran está agradecendo aí pelo tempero que ganhou, a Esther, Miguel Duran e o Neto Vitor. Estão ligados. Prima, vamos lá então. Cadeira amiga Barreiritou?

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4: O mercado de castanhas segue em expansão e tem aberto novas oportunidades para produtores brasileiros. Produtos como castanha do Pará e castanha do Caju estão cada vez mais presentes em países da Europa, América do Norte e também Ásia, impulsionados pela procura por alimentos saudáveis e ricos em nutrientes. Além do mercado externo, o consumo interno também tem crescido. O desafio do setor agora é aumentar a produção e garantir padrões de qualidade para atender à demanda.
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4: Agora com vocês, Paulo Henrique David cantando Pior é Te Perder.

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1: 5:29.
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1: 5 horas e 33 minutos.
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0: 5:37.
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4: 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Ô, prima, e a França tá 1-0, né, Carlão? É, o Carlos tá vendo o jogo lá. O mau juiz tá pitando só pra França. Uma ótima tarde a todos aí. Então, França 1, Senegal 0. Na Copa do Mundo. A França devolvendo a derrota, né, na Copa em 2002, parece, sei lá, foi a Copa aí que perdeu pra eles aí. Agora tá devolvendo. Boa tarde, Zé da Boia. Coloca meu nome no sorteio, Davi Ribeiro de Melo. Boa tarde, Zé da Boia, aqui é Elisete e Wilson Vieira do Mombaça. Por favor, põe nosso nome no sorteio. Obrigado, bom trabalho. Que Deus abençoe. Amém. Boa tarde, Zé. Manda aquele abração aí pra galera aqui, pra Daiane, a Júlia, Juliana, o Júlio, a Dona Cida, o seu Tino, Josias, pra Sogrinha, Vitória, Messias, Tubarão e para os ouvintes da rádio Nota Mil. Abraço, Zé. É o Jonas que está com a gente aí. Também, boa tarde, quero participar do sorteio. Leandro dos Santos, Jardim Rezende. Também está aqui o Gilberto Taxista. Boa noite. Grande Gilberto está ligadinho com a gente aí. Também, boa tarde, Zé da Boy. Tudo bem? Tenha uma maravilhosa tarde e uma noite terça-feira. Bom trabalho. Abraço, André Correal e Dona Lourdes, lá no Santo Cecílio, e o Jorge na Araritama. Boa tarde, Zé da Boy. Uma ótima noite para o senhor aí. É o Denis Gabriel que está ligadinho com a gente, viu, prima? Vamos com moda bacana na conversa? 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E o programa do Zé da Boia? Boa noite, Zé. Boa noite. É o Luiz Rosa, tá ligado com a gente. O Laio Rosa aí, prima. Também a Eliana. Boa noite, Zé da Boia. Tudo bem? Quero participar do sorteio. Eliana Maria de Souza, Castolina. Deus abençoe. Amém. O Davi Ribeiro também tá ligadinho com a gente. Prima, um abraço pelo carinho, pela audiência. Quero participar do sorteio. Luiz Henrique de Oliveira. Moro no Cidade Jardim. Tá participando. Ô, prima, vamos lá com moda, então? Então vamos com moda, prima. Ah, que moda bonita, hein? Prima, mas que moda bonita. Belmonte Amaraí, pra você, lindona, gatona, bonitona.

0: 5:50.
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0: 5:53.
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3: No pique no carinho, na alegria do programa do Zé da Boia. 2-0 pra França, prima. Ô, prima, o Neymar no campo de bola não tá jogando nada, hein, prima? Mas na cama, meu compadre, minha comadre, o homem tá batendo um bolão. É o quinto filho que tá vindo por aí. No pique no carinho, na alegria do programa do Zé da Boia. 17:55 em Pindamonhangaba. 17:55. Então vamos lá com panela nova, prima. Panela nova, o Círio do Rio Grande. Atira a França daí, prima. Mas que coisa. Manda lá pros nossos amigos do Mercadinho do Tino, lá que estão ligados com a gente. Também a Angelina está aqui participando do sorteio. Angelina Alves do Mombasta, uma ótima noite para vocês aí. O Sebastião Carlos Diniz, boa tarde. Zé da Boia, Deus está contigo sempre. Um abraço, Diniz. Obrigado pelo carinho, pela audiência. O nosso amigo Marquinha, dona Sara, o João Grandão, o Roberto Mecânico, todo o pessoal lá no Bar das Pedras, uma ótima noite para vocês aí. Tá ligadinho com a gente, viu? Por mim, frente ao Corpo de Bombeiro, Bar das Pedras. Um abraço também para a nossa amiga ligadinha aí, a Elaine, a Eliane, prima. Eliane dos Santos Gouveia, está participando do sorteio no Cidade Jardim. Estamos ligados em você, hein, menino? E se tiver sorteio, coloca o meu nome. Tá colocado. Uma ótima noite para você. Boa noite, Zé da Boia. Coloca o meu nome no sorteio. Rosana Leite Monteiro da Silva, de Pindamonhangaba. E a dona Ângela e o seu Sérgio Garcia estão ligados com a gente na Mombaça. Ô, prima, vamos lá. Panela nova? Então, o Cílio de Goiás. Lá para os nossos amigos do Mercadinho do Tino, lá, o Jonas, toda a turma lá. Uma ótima tarde para vocês.

0: Prima, depois nós voltamos com essa moda aí, é auxílio do Rio Grande, Tacho Velho. 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Agora nós dá uma pausa com a moda sertaneja para que possamos receber as bênçãos de Deus Todo-Poderoso nesta noite gostosa de terça-feira. Coloca aí o seu copinho de água ao lado do rádio. Que Deus leve paz, amor, saúde a toda a família. Louvemos ao Senhor porque Ele é bom. Louvemos ao Senhor porque é bom estar com vida. Se dirigir, não beba. Se beber, não dirija. Preserve a vida, porque a vida é um dom de Deus. E lembre-se, amigo, sempre atrás de uma bola há uma criança. Boa noite, Pinta. Boa noite, Vale. Logo após a propaganda, a nossa oração da noite.
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3: Agora é a vez deles.
4: Drops do Pet chegando com uma das maiores declarações de amor do universo felino. Se você está olhando para o seu gato e ele pisca bem devagar, como se estivesse fechando os olhos com calma, parabéns, você acabou de receber um eu te amo em linguagem felina. Entre os gatos, fechar os olhos perto de alguém é um sinal de confiança absoluta. Afinal, ao fechar os olhos, eles ficam vulneráveis. Quando fazem isso perto de você, é porque se sentem seguros. E tem mais, você pode retribuir. Olhe para ele e pisque devagar também. Muitos gatos respondem imediatamente. É uma forma simples e linda de fortalecer o vínculo.
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Vamos formar agora a grande corrente de fé, elevando o pensamento ao Supremo Criador, para que interceda com sua divina bondade em favor de todos que necessitam de alívio para os seus problemas através da oração. E agora, com o pensamento em Deus Todo-Poderoso, para que Ele receba nossas orações, oremos. Em nome dos anjos, dos santos e das almas, saudemos a Sagrada Família. Em nome do Pai,

0: este momento em que todos se ajoelham e saúdam Maria Santíssima. Ave Maria, cheia de graça, o Senhor é convosco. Bendita sois vós entre as mulheres. E bendito é o fruto do vosso ventre, Jesus.
1: Santa Maria, Mãe de Deus, rogai por nós, pecadores, agora e na hora da nossa morte. Amém.
0: Como fazemos todos os dias, louvamos a Maria.

0: agora a todos aqueles que necessitam de uma graça. Rezamos neste momento a oração de São Francisco. Senhor, faça de mim um instrumento de sua paz. Onde existe o ódio,
1: que eu leve o amor.
0: Onde existe a discórdia,
1: que eu leve a união.
0: Onde existe o erro,
1: que eu leve a verdade.
0: Onde existe a dúvida,
1: que eu leve a fé.
0: Onde existe o desespero,
1: que eu leve a esperança.
0: Onde existe trevas,
1: que eu leve a luz.
0: E onde existe tristeza,
1: que eu leve a alegria.
0: Ó Virgem Maria,
1: guarda-nos puro do pecado.
0: Ó Mãe de Deus,
1: abra os nossos corações quando nossos irmãos precisarem de nós.
0: Ó Mãe da Igreja,
1: faça que vivamos unidos e assim sejamos um dos exemplos para que os outros também amem a teu filho Jesus.
0: Ó Esposa de José,
1: conserve a paz e a união em nossas famílias.
0: Glória ao Pai, ao Filho e ao Espírito Santo.

Ó Senhora Aparecida, eu renovo neste momento a minha consagração. Eu vos consagro os meus trabalhos, sofrimentos e alegrias, o meu corpo, a minha alma e toda a minha vida. Eu vos consagro a minha família. Ó Senhora Aparecida, livrai-nos de todo o mal, das doenças e do pecado. Abençoai as nossas famílias, nossos doentes, nossos velhinhos e as crianças. Abençoai a Santa Igreja. Abençoai a nossa paróquia e o nosso vigário. Ó Senhora Aparecida, lembrai-vos que sois a padroeira poderosa de nossa pátria. Ó Senhora Aparecida, bendito e sagrado coração, abençoai a nossa nação e pedimos de novo, olhai o nosso povo.

Deus eterno e todo-poderoso, que tendo escolhido a água, fonte de vida e pureza, para nos dar a graça batismal, fizestes também aparecer no rio Paraíba a imagem da Virgem Imaculada. Abençoai esta água e fazei que ela nos recorde nosso batismo, para que, purificados de nossas faltas, vivamos como cristãos, membros da vossa igreja, e cheguemos um dia à vida eterna. Por Cristo nosso Senhor.

Maria Santíssima, que em vossa imagem milagrosa de Aparecida espalhais inúmeros benefícios sobre o Brasil. Eu, embora indigno de pertencer ao número dos vossos servos, mas desejando participar dos benefícios da vossa misericórdia, prostrado a vossos pés, consagro-vos o entendimento, para que sempre pense no amor que mereceis. Consagro-vos a língua, para que sempre vos louve e propague a vossa devoção. Consagro-vos o coração, para que depois de Deus vos ame sobre todas as coisas. Recebei-nos, ó Rainha incomparável, no ditoso número dos vossos servos. Acolhei-nos debaixo da vossa proteção. Socorrei-nos em nossas necessidades espirituais e temporais, e sobretudo na hora da nossa morte. Abençoai-nos, ó Mãe Celestial, e com vossa poderosa intercessão, fortalecei-nos em nossa fraqueza, a fim de que, servindo-vos fielmente nesta vida, possamos louvar-vos, amar-vos e render-vos graças no céu. Por toda a eternidade, assim seja.

0: pela intercessão de Nossa Senhora Aparecida, Rainha e Padroeira do Brasil, a bênção de Deus Onipotente, Pai, Filho e Espírito Santo, desça sobre vós e permaneça sempre. Amém.
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3: No pique, no carinho e na alegria do programa do Zé da Boia, recebemos aí as bênçãos de Deus Todo-Poderoso. Que a paz de Deus entre no lar e leve paz a toda a família. Boa noite, Pinda. Boa noite, Vale. Programa do Zé da Boia. 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

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Também nosso amigo Fui, a Sandra está ligadinho com a gente aqui. Está mandando um abraço aí para a Gabriela, para a filha e a netinha Isabela. Ele falou que parece com o vô, ainda bem que não aparece, né, prima? E está mandando um abraço para o Brunão, genro querido. Melhor que o meninão, ah, com certeza, né? Nosso amigo Bruno aí está ligadinho com a gente. Obrigado pelo carinho e pela audiência. Também a Gabriela, a Sandra e a netinha Isabela. Um abraço para toda a família aí. Ô, prima, dona Alzira tá ligadinho com a gente. Dona Alzira, mãe da gatona lindona, bonitona, Val dos Correios. Tá ligadinho, viu? Um beijo grande aí pra dona Alzira. Também lá pra Lenizete, o Matheus, Donizete, a Milena, a Maria Cecília e também a Maria Clara. Um beijo pra toda a família. E a gatona lindona, bonitona dos Correios, Val. Também o André Urbano, no Crispim, manda um alô pro meu tio Chico, que mora na CDHU, ele escuta seu programa todos os dias. Coloca meu nome no sorteio. Então, um abraço aí pro tio Chico, no CDHU, ligado na gente. Obrigado pelo carinho, pela audiência. Boa noite, Santa Boia. Mauri Godoy, do Campo Alegre. Põe meu nome no sorteio. Tá colocado. Ademir Guilherme Espindol também está ligadinho no programa, lá do Araritama. Você tem prêmio? Coloca meu nome. Júlio César do Santo, bairro Alto Cardoso. E toca o modão aí. Não atendemos o ouvinte com moda à tarde. Boa tarde, Santa Boia, aqui. Nós ligados no seu programa. Ah, é o Edson Cassiano, o Delícia da BR-116 e a Angélica lá em Guaratinguetá e também o seu Antônio. Um abraço para vocês aí em Guaratinguetá. E o Futa agradecendo aqui, grande Futa ligadinho com a gente. Boa noite, da boa, estamos na escuta. É a Rita, o Tadeu, lá no bar da Rita do Tadeu, prima, na rua Antônio Rita do Amaral, no Parque São Domingo, antigo bar do Vicentinho. Está lá a Rita e está o Tadeu. Um abraço aí para vocês, obrigado pelo carinho, pela audiência. Boa noite, da boia. Tem sorteio hoje? Se tiver, coloca meu nome no sorteio. Joelma Maria Marcelo Ribeiro. Boa vista, desde já obrigado. Deus abençoe. Amém. Também aqui, boa noite, Isabel. Quero participar do sorteio. Marcelo Luiz da Vila São Paulo. Prima, tá aí participando o Marcelo Luiz da Vila São Paulo. Obrigado pelo carinho, pela audiência. Tem dois temperos Zé da Boia para você ligado no programa Zé da Boia. Dois temperos Zé da Boia hoje no sorteio para você. Viu? Liga aí. 992-2456-60. Prima, vamos com moda? Então vamos com moda. Vamos com moda bacana? Vamos com moda bacana? Qual é a moda que vem, prima? Qual é a moda que vem? Ah, vem uma moda bonita aí. Carreiro e carreirinho. Canoeiro. Ô, marvada moda que não sai da moda.

0: 6:25.
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4: 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Ô prima, a Carmen Miranda e Mário Reis. Isto é lá com Santo Antônio?

0: Tá aí pra dona Marta Torquio, prima. O Mazarope, a sanfona da véia. 18h33. Agora nós damos uma pausa aí com a moda pra que possamos ouvir Saúde, Saúde, com o nosso amigo Reginaldo, direto de Piracicaba. Boa noite, meu amigo Reginaldo.
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0: Aqui é comigo mesmo, garotinho. Pode deixar que eu vou levando devagar aqui até as 19 horas. Muita moda bonita. Pra você, meus amigos, minhas amigas, ligado no programa do Zé da Boia. 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Está lá nossa amiga Maria, o Cleiton, está lá a Fran, também o Zezinho, toda a família, o seu Zequinha, né, prima? 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Também quem está participando aqui, o Marcelo Luiz Rezende, prima, está participando aqui com a gente na Vila São Paulo. A Larissa da Silva, Cidade Jardim, está no sorteio. A Claudineia também, lá da onde, prima? É da Vila São Paulo, está participando do sorteio, boa noite. Também quem mais está aqui, prima, boa noite, programa maravilhoso de todas as tardes, parabéns, é. Tiago Pereira do Jardim Regina, um abraço aí, Tiago, obrigado pelo carinho, pela audiência. Lucimara Bentonorato e família, está ligadinho com a gente também, prima. O Tadeu também, a dona Elza no Santana. O Tadeu está participando lá no Andrade, viu? Uma ótima terça-feira para vocês aí, uma ótima noite. Obrigado pelo carinho, pela audiência. Também Nós atendemos ouvinte com moda. Nossos amigos ligados aí, o Ney Raimundo Honorato Mantiqueira. Primar, Carlos Alberto, vem me ver, quero participar do sorteio. Adriano de Almeida, no Jardim Regina, também está com a gente. Tubarão, ei, Tubarão, só desliga o rádio na hora que acabar. Um abraço para você aí, meu irmão. Obrigado pelo carinho, pela audiência. Boa noite, Zé da Boi. Boa noite, quero participar do sorteio. Júlio César, Tatu da Vila São Benedito. Um abraço, fique com Deus. Amém. Também coloca no sorteio Maria Aparecida Ramos Rodrigues da Vila São Paulo. Também quem está aqui, boa noite, é da Boia. Miguel Silva, Cidade Jardim, está participando. Também está participando aqui com a gente a Suzana da Glória Bueno, Santa Luzia. Ana Salles, em Guaratinguetá, irmã da Jaque. E o Sérgio Cunhado, boa noite. A Eliane, vai Corinthians, para onde eu não sei, mas que vá. E a Márcia e também a Dona Maria, na Cerâmica. Boa noite, 18h38. Lá vem moda, lá vem moda.

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5: Hoje em dia é quase impossível entrar no carro sem plugar o celular, né? É, mas tem um detalhe importante. Carregadores de baixa qualidade podem dar problemas elétricos e até danificar o aparelho. Além disso, deixar acessórios conectados o tempo todo pode gerar pequenos consumos de energia desnecessários. Então, utilize equipamentos certificados e retire os acessórios da tomada quando não estiverem em uso. Pode parecer um detalhe, né? Mas é mais uma forma de cuidar tanto do carro quanto dos seus equipamentos.
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9: Prima, calma aí, prima. Vamos falar da Márcia e o Carlinho, tá na Mombaça, tá na nossa programação. O Eric Gouveia e o Cidade Jardim também participaram do sorteio. A prima Luciana Barbosa do Araritama também tá participando do sorteio. Também a Alessandra Daniela Ramos Celestino também tá participando. Também o nosso amigo Creito da Fábrica de Bloco Socorro. Creito, boa noite, meu compadre.
10: Ô, Zé da Boy, boa noite.
9: Boa noite, Creito.
10: Você sumiu, Zé.
9: Tão meio sumido.
10: Vai lá tomar um café com nós.
9: Agora eu vou lá tomar um café gostoso.
10: Falou,
9: lá.
10: De bom.
9: Um abraço aí, Cleito. Nosso amigo Cleito na Fábrica de Bloco Socorro. É bloco pra toda obra? É bloco da Fábrica de Bloco Socorro. Também quem tá com a gente, prima, a Márcia Norato tá, e o Carmelito estão participando do sorteio aí. Também Jair Dias Ferreira do Campo Alegre participando do sorteio. A Cristiane e Eugênio, por favor, coloca no sorteio, tá colocado. O Adarius Correardi também tá no sorteio. Alice tá na escuta lá no Feital. Percival, uma ótima noite para vocês. Também na audiência participando do sorteio. Irineu Ribeiro Júnior de Taubaté. O Tubarão também tá com a gente. Boa noite, Zé da Boia. Sou Sandra Cedro do Cidade Jardim. Coloca meu nome no sorteio, tá colocado. A Marte Cidade Jardim também manda um abraço lá. E um beijo pra dona Geralda. Arlete Lousada, prima. Ah, varre, varre, varre. Lá, Bastorinha.

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Tá aí, prima, o cordão dos puxa-saco, Anjos do Inferno. Essa moda é bem antiga, dos anos 30, né? Amanhã nós vamos tocar um pouco dela. O Luciano Matheus está com a gente, um abraço aí. Ele quer moda na conversa. Para de prosa, manda moda para nós. Ah, vender espingarda de matar viado na curva. Essa hora, Luciano Matheus. No pique, no carinho, na alegria do programa Zé da Boia, 18h49. Daqui a pouco nós vamos sortear os dois temperos aí. Enquanto isso, ah, saudoso Narciso Gassinho, que foi morar com Deus, né, prima? Mas por aqui a vida continua. Um abraço aí para a família do Narciso, a Ana Rita e o João Vitor, a esposa e o filho. Um beijo grande para vocês aí.

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0: Ô, prima, uma dona bacana, mas não dá pra tocar ela toda hoje, prima. Amanhã nós... Deixa aí tudo certinho pra amanhã, viu, prima? Aqui na rádio não tem jeito, mas que tá na internet, deixa aí. Não apaga, que amanhã nós vamos fazer um forró bodó aí nessa bagaça amanhã. A Vera Cristina Barbosa do Santana, ainda do Santana, tá ligadinho com a gente participando do sorteio. Também quem mais tá aqui, prima? Quem mais tá aqui participando, prima? É a nossa amiga Maria de Lourdes Dantas da Silva, Cidade Jardim. O Luciano Matheus, eu de cá, você de lá no bairro do Crispim. A Marta do Cidade Jardim também tá ligadinho, participando. No pique, no carinho, na alegria do programa Zé da Boia. Roda essa bagaça aí, prima. Vamos ver quem vai levar o primeiro tempero Zé da Boia nesta noite gostosa, gostosa noite de terça-feira fria. Tava gostoso o tempo, agora tá gelado já, prima. Vamos lá então, manda abraço aí, sorteio o primeiro aí. Roda essa bagaça aí, gorda. Mas que coisa... Vamos lá rodar essa bagaça aí pra ver quem vai levar o tempero Zé da Boia. Quem vai levar o primeiro tempero, prima? Tá rodando aí? Tá rodando, prima. Ah, vamos lá então, vamos lá. Quem vai levar o primeiro tempero é o nosso amigo, a nossa amiga. Eu não sei quem que vai parar aqui, né, prima? Ah, vamos lá ver quem que vai parar. Lisete Vieira. Atenção, Lisete Vieira, do Mombaça. Lisete Vieira. É a Lisete Vieira do Mombaça. Prima, hein? Ela não mandou ainda? Tem um minuto para mandar. A Lisete Vieira, prima. Então vamos esperar ela mandar. Lisete Vieira do Mombaça. Já mandou, vou buscar. Então tá resolvido um tempero. Lisete Vieira. Agora, atenção, atenção, roda essa bagaça aí, prima. Mas que coisa, gorda. Roda aí, prima. Ah, prima, parou. Quem que é, prima? A Maria de Lourdes Dantas do Cidade Jardim. Atenção, Maria de Lourdes Dantas de Cidade Jardim. Ganhou o tempero Zé da Boia. Tem um minuto pra mandar aí. Se não mandar, vai pro saco também, prima. No pique, no carinho, na alegria do programa Zé da Boia. Não quero saber quem é o dono do mundo, porque eu sou filho do dono do mundo, né, prima? É, não quero saber quem morreu, quero é chorar. E aqui é comigo mesmo. Eu sou o filho do dono do mundo. Não sou o dono do mundo, mas sou o filho do dono do mundo. Cadê a Maria? Ela não mandou aqui, prima. Ela vai perder o tempero. Mas que coisa! Atenção, Maria de Lourdes Dantas do Cidade Jardim já foi pro saco também já. Prima não mandou até agora, né? Então não tá ouvindo o programa. Se não tá ouvindo, não vai ganhar também. Aqui é igual na feira. Moça bonita não paga, mas também não leva. No pique, no carinho, na alegria do programa do Zé da Boia, roda essa bagaça aí, prima. Roda essa bagaça aí, porque ela não quis o tempero. Não mandou a resposta, mas que coisa. Quem, Tiago Pereira. Tiago Pereira, Jardim Regina, atenção, Tiago Pereira, Jardim Regina, atenção, Tiago Pereira, do Jardim Regina, Tiago Pereira, do Jardim Regina, se não mandar também, vai perder o tempero, prima, vai pro saco já, é o Tiago Pereira, do Jardim Regina, prima. Tiago Pereira, Jardim Regina. Vou buscar, valeu! Então, quem ganhou o tempero aí, pega amanhã depois das 10 horas. É o Alizete Vieira e o Tiago Pereira. Prima, Tiago Pereira, prima, Tiago Pereira. Ganhou o tempero. Meus amigos, minhas amigas, que Deus leve paz, amor, saúde e alegria. Louvemos ao Senhor porque Ele é bom. Louvemos ao Senhor porque você está com vida. Se dirigir, não beba. Se beber, não dirija. Preserve a vida porque a vida é um dom de Deus. E lembre-se, amigo, sempre atrai uma bola a uma criança. Boa noite, Pinta. Boa noite, Vale. Volto amanhã, se Deus permitir, às 5 da manhã.
1: E a piãozada para atravessar o sertão de Mato Grosso.

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1: Boa noite em Brasília, 7 horas. 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
2: Ao destaque do dia, presidente Lula se reúne com países mais desenvolvidos do Ocidente.
3: Em reunião do G7 na França, presidente defendeu que dívidas de países pobres sejam convertidas em serviços ambientais.
2: Destacou ações brasileiras para conter o aquecimento global e a redução da pobreza. Luana Karen.
4: Lula também falou de segurança. Defendeu que o combate ao narcotráfico seja feito junto ao combate de ilícitos, como lavagem de dinheiro e tráfico de armas.
3: E ainda, na nossa última reportagem sobre o Move Brasil, vamos falar das condições facilitadas para motoristas de táxi e aplicativos trocarem os carros.
2: Os profissionais poderão comprar carros de até R$150 mil, pagando a metade dos juros de mercado. Luciana Colares de Holanda.
5: A partir de 19 de junho, os motoristas habilitados poderão escolher veículos e procurar uma instituição financeira credenciada para solicitar o financiamento.
3: E a gente vai falar também de educação.
2: Termina amanhã o prazo para pagar as inscrições do Enem para os alunos que não estão isentos da taxa.
3: E os dados mais recentes divulgados pelo governo do Brasil mostram que o número de crianças dependentes do BPC na escola é o maior já registrado.
2: Hoje, na apresentação da Voz do Brasil, eu, Mariana Jungmann e Luciano Seixas.
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2: O presidente Lula segue na França, onde participou hoje da reunião de cúpula do G7, o grupo que reúne as nações mais desenvolvidas do Ocidente.
3: Em seu discurso, o presidente defendeu que os países ricos destinem mais recursos para os países em desenvolvimento.
2: Lula também manteve reuniões bilaterais com a Comissão Europeia e a primeira-ministra do Japão.
4: Na primeira intervenção na cúpula do G7 em Evian, na França, o presidente Lula alertou os líderes do grupo, que reúne algumas das maiores economias do mundo, que a desigualdade entre nações ricas e pobres aumentou nos últimos anos. A sessão foi fechada à imprensa e teve apenas o discurso escrito divulgado. De acordo com o presidente, ano passado, houve uma queda histórica de 23% na ajuda oficial ao desenvolvimento. Segundo Lula, a falta de recursos tem deixado milhões de pessoas ao redor do mundo sem alimentação, sem escola e vulneráveis a doenças que poderiam ser prevenidas. Por outro lado, o brasileiro afirmou que os gastos militares somam quase US$3 trilhões por ano. Ainda no discurso, o presidente Lula defendeu soluções, como a troca de dívidas dos países pobres por ações climáticas ou investimentos sociais. E destacou medidas adotadas pelo Brasil, como o Fundo Florestas Tropicais para Sempre, criado para financiar a manutenção desse bioma, e a Aliança Global contra a Fome e a Pobreza, que permite o compartilhamento de experiências eficazes na redução de desigualdades. Lula também falou de segurança. Defendeu que o combate ao narcotráfico seja feito junto ao combate de ilícitos, como lavagem de dinheiro e tráfico de armas. Pela manhã, o presidente Lula se reuniu com a primeira-ministra do Japão, Sanae Takaishi. Eles trataram do possível início das negociações para um acordo de comércio entre Mercosul e Japão.
6: E eu fico muito feliz com essa perspectiva virtuosa de um acordo Japão-Mercosul. E além dessa boa notícia do Mercosul, eu espero que possamos produzir boas notícias na relação bilateral Brasil-Japão.
4: No fim da tarde, o presidente Lula se reuniu com a presidente da Comissão Europeia, Ursula von der Leyen, e com o presidente do Conselho Europeu, Antônio Costa. Eles trataram de medidas restritivas adotadas por países da Europa contra produtos brasileiros e acertaram a criação de uma comissão entre o Itamaraty e os representantes do Bloco Europeu para identificar as dificuldades e buscar soluções. Também nesta terça-feira, o presidente Lula participou de um jantar com todos os chefes de Estado e de governo que estão em Evian para as reuniões do G7. De Evian-Leban, na França, Luana Karen.
3: E ainda durante os trabalhos do G7, o presidente Lula e o diretor-geral da Organização Mundial da Saúde, Tedros Adhanom, divulgaram uma carta pedindo que os líderes das maiores economias do mundo apoiem a conclusão do Acordo Global sobre Pandemias.
2: O acordo foi aprovado em 2025, mas um ponto extra ainda precisa ser discutido para ele entrar em vigor.
3: O Brasil preside essas negociações que tratam da adoção do anexo de acesso a patógenos e partilha de benefícios.
2: O foco é garantir a troca de informações sobre vírus, bactérias e outros agentes com potencial para se tornarem novas pandemias.
3: Além disso, é preciso garantir que países em desenvolvimento tenham acesso a vacinas e tratamentos de forma justa do que ocorreu com a pandemia de Covid-19.
2: Garantir mobilidade e proteger áreas ambientais são desafios das obras de pavimentação da BR-319, que atravessa uma das regiões mais sensíveis da Amazônia.
3: A rodovia conecta Manaus a Porto Velho e é a única via terrestre que liga a capital do Amazonas com o restante do país.
2: Com investimento de 20 bilhões de reais, o governo do Brasil vem adotando um modelo inédito, que deve servir de referência.
3: São medidas especiais para assegurar proteção ambiental e reduzir o isolamento logístico da região.
7: Uma rodovia que representa um dos maiores desafios de infraestrutura do país. A BR-319, responsável por conectar o Amazonas ao restante do Brasil por via terrestre, recebe um novo modelo de gestão. A ideia é unir mobilidade, desenvolvimento e preservação da floresta. Em Brasília, representantes do governo do Brasil apresentaram as medidas especiais previstas. O plano prevê ações de proteção ambiental, monitoramento territorial, reforço da fiscalização e regularização de terras na área de influência da rodovia. A secretária executiva do Ministério do Meio Ambiente e Mudança do Clima, Ana Flávia de Sena Franco, explica que todo o trabalho feito pelo governo vai transformar a BR-319 em um modelo de desenvolvimento e preservação ambiental.
8: Nosso objetivo é fazer do processo de repavimentação da rodovia um modelo de gestão e controle ambiental com participação das comunidades, respeito aos saberes tradicionais, recuperação de área degradada, geração de emprego e renda para a população por meio do fortalecimento das cadeias da bioeconomia.
7: O plano prevê melhorias nos 877 quilômetros da BR-319. As medidas de proteção ambiental incluem a ampliação de áreas protegidas, ações de resgate da fauna e criação de estruturas de passagem para animais, além do reconhecimento e demarcação de terras indígenas e ações de regularização fundiária. Entre as medidas de infraestrutura estão a substituição de 52 pontes de madeira e a manutenção permanente da rodovia. A previsão é implantar também sistemas de monitoramento com implantação de portais de fiscalização, brigadas de combate a incêndios e bases integradas de órgãos públicos. Para o diretor-presidente da InfraSA, Jorge Bastos, trata-se de um modelo inovador e único no mundo.
9: É uma coisa inovadora, não tem nada igual no mundo. É de suma importância, não só para o Brasil, mas para o mundo inteiro, a gente mostrar como pode ser sustentável uma rodovia dentro da selva amazônica.
7: O modelo prevê um contrato único de 20 anos, renovável por mais 15. A assinatura do contrato deve acontecer em dezembro de 2027. A expectativa é transformar a BR-319 em referência de integração regional com proteção da Amazônia e presença permanente do poder público na região. Reportagem Pablo Mundim.
2: Move Brasil foi criado pelo governo federal para estimular a troca da frota brasileira por veículos mais modernos, eficientes, seguros e menos poluentes.
3: Inicialmente, o programa teve foco em caminhões e ônibus, que nós falamos aqui na Voz do Brasil.
2: Na última sexta-feira, foi lançada a versão voltada para ajudar entregadores a comprarem novas motos, bicicletas elétricas e veículos semelhantes.
3: Hoje nós vamos falar do Move Brasil voltado para taxistas e motoristas de aplicativos.
2: A partir dessa sexta-feira, eles poderão solicitar o financiamento de novos veículos junto a instituições financeiras. Luciana Colares de Holanda explica.
10: Juros abaixo da metade dos valores encontrados no mercado e melhores prazos para pagar. Esses são os benefícios que o programa Move Aplicativos oferece para taxistas e motoristas de aplicativos adquirirem veículos novos. As condições especiais de financiamento valem para carros de até R$150 mil e que atendam critérios de sustentabilidade, como os flex, híbridos e elétricos. Wallace Moreira, secretário de Desenvolvimento Industrial, Inovação, Comércio e Serviços, detalha as vantagens do programa.
11: Para além de proporcionar a possibilidade de renovação de frota, de descarbonização, ela também dá ao trabalhador melhores condições de trabalho, de vida e de adquirir uma propriedade a uma taxa de juros que está abaixo da metade do mercado. A taxa de juros hoje de mercado gira em torno entre 24% e 28%, dependendo do perfil. Hoje, essa taxa de juros é de 12,5% para homem e 11,5% para as mulheres.
10: Uma pesquisa do IBGE, divulgada no ano passado, mostra que quase 2 milhões de pessoas trabalhavam como motoristas de automóvel no Brasil em 2024. Para Simone Almeida, motorista de aplicativo há quase 10 anos, não fosse por essas condições facilitadas de pagamento, seria impossível trocar de carro.
12: Hoje, nas condições atuais, sem o programa Move Brasil, a gente não consegue adquirir esse veículo para ter um rendimento melhor. E é conforto também do passageiro. O passageiro entra ali e quanto mais estrelas você tem, quanto mais bem avaliado você é, mas você recebe corridas pelas plataformas.
10: Em maio, o presidente Lula assinou uma medida provisória que destina até 30 bilhões de reais para o programa. Podem participar motoristas de aplicativos com cadastro ativo há pelo menos 12 meses que tenham realizado ao menos 100 corridas nesse período na mesma plataforma, além de taxistas em atividade. Para participar, é só acessar a plataforma oficial gov.br/movebrasil e autorizar o uso dos dados necessários para análise de elegibilidade. E ainda esta semana, a partir de 19 de junho, os motoristas habilitados poderão escolher veículos e procurar uma instituição financeira credenciada para solicitar o financiamento. Reportagem Luciana Colares de Holanda.
3: Doenças do pulmão, do coração, maior incidência de câncer.
2: A lista de prejuízos na saúde é grande para quem fuma.
3: Segundo a Organização Mundial da Saúde, o tabaco mata mais de 8 milhões de pessoas no mundo por ano.
2: O SUS oferece todo o tratamento de graça para quem deseja parar de fumar. E a busca por ele tem crescido nos últimos anos.
13: O servidor público Frederico Pereira fuma há mais de 30 anos. Ele está em tratamento no Hospital Universitário de Brasília por causa da bronquite e do início de um enfisema pulmonar. E fala sobre a dificuldade que é abandonar o cigarro.
14: Não desisti ainda dessa luta e dessa tarefa, até porque é uma necessidade de saúde.
13: Parar de fumar vai muito além de abandonar um hábito. A dependência da nicotina provoca sintomas físicos e emocionais que podem dificultar o processo. Por isso, muitas vezes é necessário acompanhamento médico. O Sistema Único de Saúde oferece tratamento completo para quem deseja parar de fumar. A chefe de controle do tabagismo do Instituto Nacional de Câncer, INCA, Maria José Giongo, detalha esse atendimento.
15: Então, essa pessoa ela vai ser acolhida na unidade de saúde, né? Esse tratamento ele pode ser individual ou em grupo. Caso seja necessário que essa pessoa, que esse cidadão, se utilize de medicamentos para auxiliá-lo no processo de cessação, então ele vai receber esse medicamento também de forma gratuita. Então, as equipes das unidades de saúde dispõem de uma equipe ali multiprofissional que vai dar toda assistência para a pessoa que deseja parar de fumar.
13: E a procura por tratamento tem crescido. A distribuição de remédios no SUS aumentou 138% entre 2022 e 2025. Foram 19 milhões de medicamentos entregues em 2022, número que saltou para 46 milhões no ano passado. Além do medicamento bupropiona, o SUS oferece também outras opções que ajudam a parar de fumar, como goma de mascar e adesivos de nicotina. Um apoio importante para combater um hábito que traz consequências sérias para a saúde. No Brasil, 477 pessoas morrem a cada dia por causa do tabagismo. O professor e pneumologista do Hospital Universitário de Brasília, Ricardo Martins, fala sobre os malefícios do cigarro.
16: O cigarro é a principal causa evitável de doença no mundo. No campo das doenças respiratórias, são as doenças do tipo bronquite, enfisema, câncer de pulmão, que nos preocupa bastante, né? E doenças também da área do coração, né?
13: Quem deseja parar de fumar pode procurar uma unidade básica de saúde e verificar onde o tratamento é oferecido em seu município. Reportagem Márcia Fernandes.
3: Atenção, estudantes que já se inscreveram no Exame Nacional do Ensino Médio e ainda não realizaram o pagamento da taxa de inscrição.
2: Os candidatos não isentos devem pagar o valor de R$ 85,00 até amanhã. Sem ela, a inscrição não é válida.
3: O Enem é a principal porta de entrada para o ensino superior no Brasil.
2: O exame é válido para ingresso em universidades por meio do Sisu, ProUni e Fies e também em faculdades no exterior.
17: Termina nesta quarta-feira, 17 de junho, o prazo para pagamento da taxa de inscrição do exame. O valor é de R$ 85,00 e pode ser pago por boleto, Pix, cartão de crédito ou débito em conta, conforme a instituição financeira. Não precisam pagar a taxa os estudantes que tiveram a isenção aprovada pelo Instituto Nacional de Estudos e Pesquisas Educacionais, Anísio Teixeira, o INEP, como alunos do terceiro ano do ensino médio da rede pública, participantes do programa PED-MEIA e pessoas inscritas no cadastro único que atendam aos critérios do edital. Os candidatos que solicitaram atendimento especializado vão poder consultar o resultado do pedido a partir de 26 de junho na página do participante. Acesse em enem.inep.gov.br/participante. Com redação de Lucília Araújo, Dilson Santa Fé, para a Voz do Brasil.
3: Avanço na inclusão educacional de estudantes com deficiência beneficiários do benefício de prestação continuada.
2: O BPC registrou o maior índice de sua história de crianças e adolescentes entre 0 e 18 anos matriculados, 83% em 2024.
3: Em 2008, apenas 21% dos beneficiários estavam matriculados.
18: Mãe de dois filhos, a Raimunda de Oliveira Souza, conta que trabalhava como doméstica para pagar as contas de casa. Até que em 2018 viu sua vida mudar após o filho mais novo, Davi, com então 7 anos, ser diagnosticado com transtorno do espectro autista.
19: Ele, quando na idade de criança, né, de creche, né, que ele foi de creche, eu comecei a perceber alguns detalhezinhos que eu achava diferente, assim, diferenciado das outras crianças, né? Aí, quando chegou no período dele ir para a escola normal, ensino fundamental, né? Logo no primeiro ano, a professora já me chamou para conversar. Falou só, o Davi, ele é assim, é dessa forma, então é melhor você procurar um médico, né, fazer uns testes, né, uma consulta. Né?
18: O diagnóstico significou apenas o início de uma batalha solitária para Raimunda, que passou a dedicar todo o seu tempo ao tratamento do filho. Sem muita escolha, ela conta que teve que deixar o emprego remunerado e recorreu ao benefício de prestação continuada. Desde 2022, o BPC, no valor de um salário mínimo por mês, serve para cobrir gastos com medicamentos, alimentação e escola. O estudo, ela garante, é um item indispensável na rotina.
19: Tira notas razoáveis, mais para boa, né? Porque tem a mãe aqui que fica no pé, né? Ensinando da maneira que eu posso, que eu também não tenho também laço, estudo, mas eu faço o que eu posso, né? E educadora social, que também eu sempre corro atrás, eu cobro na escola, eu sou aquela mãe mesmo que cobra. Se eu estou vendo que está alguma coisa errada, eu vou lá na escola, converso. Eu sei das minhas obrigações, eu sei do jeito que ele tem, então eu vou atrás.
18: E não é só a Raimunda que se preocupa com a educação do filho. Em 2024, o benefício de prestação continuada registrou o maior índice da história de crianças e adolescentes beneficiários matriculados. Dos mais de 870 mil beneficiários, 83% estavam na escola. Em 2008, eram apenas 21%. Os dados são do Ministério do Desenvolvimento e Assistência Social, Família e Combate à Fome. Para João Paulo Santos, consultor jurídico do Ministério, o resultado

0: Beneficiários, aqueles em famílias com renda igual ou menor que um quarto do salário mínimo por pessoa, ou R$ 379,50 por mês. Reportagem Gabriela Noronha.
1: Junho é o mês das festas juninas e as autoridades acendem um alerta para uma prática que, além de perigosa, é ilegal.
2: Soltar balão é crime ambiental no Brasil, com pena de até 3 anos de prisão, além de multas.
1: A prática é um perigo real. Provoca incêndios em florestas e casas e causa apagões nas redes elétricas e pode prejudicar também o voo de aviões.
3: Nesta época do ano, a soltura ilegal de balões triplica, segundo a Força Aérea Brasileira. Entre 2019 e 2024, foram quase 4.500 ocorrências em todo o país. E para identificar os culpados, o tenente Tauan faz um apelo para a população.
4: A gente acredita que por meio da conscientização da população e a partir da não soltura e nenhum incentivo e a divulgação dessa prática na internet, o compartilhamento dessas atividades também por WhatsApp. A gente imagina que com a contribuição da população, a gente reduzirá o risco dessa recorrência e preservará, portanto, a segurança de todos.
3: Esta prática é crime, previsto na Lei 9.605 de 1998, com pena de 1 a 3 anos de detenção e multa, além de crime ambiental, pelo potencial de causar incêndios e destruição. Ana Gabriela Salles, para a Voz do Brasil.
2: A Caixa Econômica Federal começa amanhã a fazer os pagamentos do Bolsa Família deste mês.
1: Essa semana serão pagos os beneficiários com o NIS final 1, 2 e 3, na quarta, quinta e sexta-feira.
2: Ao longo da semana que vem, serão feitos os pagamentos para os beneficiários com os números finais de 4 a 8.
1: E nos dias 29 e 30 de junho, os pagamentos para quem tem NIS final 9 e 0.
2: Para beneficiários de municípios que tiveram situação de emergência ou calamidade declarada, o pagamento será feito integralmente amanhã, independente do número do NIS.
1: Ao todo, cerca de 19 milhões e 300 mil famílias recebem o Bolsa Família.
2: O comércio varejista do país continua em ritmo de crescimento no mês de abril na comparação anual.
1: Segundo dados do IBGE, as vendas registraram alta de 1% em relação ao mesmo período do ano passado.
2: E o resultado positivo se estende para o acumulado do ano, que soma avanço de 2%.
5: O comércio varejista brasileiro mantém trajetória positiva em 2026, com crescimento de 2% no acumulado do ano e alta de 1,5% nos últimos 12 meses. Os dados do Instituto Brasileiro de Geografia e Estatística, o IBGE, mostram que, apesar de uma redução de 1,5% nas vendas em abril, na comparação com março, o setor avançou 1% frente a abril de 2025. Entre os destaques positivos estão os segmentos de equipamentos e materiais para escritório, informática e comunicação, que cresceram 6,5% em relação a abril do ano passado. Artigos farmacêuticos, médicos, ortopédicos e de perfumaria, com alta de 4,5%. Móveis e eletrodomésticos, com aumento de 2,6%. Combustíveis e lubrificantes, com 1,6%. E supermercados, alimentos, bebidas e fumo, com crescimento de 0,9%. O comércio varejista ampliado, que inclui veículos, materiais de construção e atacado especializado de alimentos, também apresentou resultado positivo na comparação anual, com alta de 1,4% em abril. No acumulado de 2026, o segmento registra crescimento de 1,8%. O desempenho positivo alcançou diversas regiões do país. Na comparação com abril de 2025, 20 das 27 unidades da federação registraram aumento nas vendas do varejo, com destaque para Pernambuco, Tocantins e Distrito Federal. Os números indicam avanço em áreas importantes da economia, com setores de consumo essencial e de bens duráveis contribuindo para a manutenção do crescimento do comércio brasileiro. Claudimário Carvalho, para a Voz do Brasil.
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2: Fique agora com as notícias do Poder Judiciário e do Congresso Nacional. Boa noite.
1: Boa noite para você e até amanhã.
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1: Primeira turma do STF condena Eduardo Bolsonaro por tentativa de interferência em julgamento sobre golpe de Estado. STJ decide que espólio e herdeiros de aposentado com doença grave podem pedir restituição do imposto de renda pago indevidamente. Justiça do Trabalho e órgãos parceiros organizam atendimento a comunidades indígenas no Amapá. Boa noite, eu sou Walter Lima. Por unanimidade, a primeira turma do STF condenou Eduardo Bolsonaro pelo crime de coação no curso do processo. A acusação sustentou que ele teria atuado junto a autoridades norte-americanas para pressionar ministros do STF e influenciar o julgamento de ações envolvendo o pai dele, o ex-presidente Jair Bolsonaro. O relator do caso, ministro Alexandre de Moraes, entendeu que houve tentativa de constranger a atuação da corte por meio de sanções e pressões internacionais. Eduardo Bolsonaro foi condenado a 40 anos e dois, ou seja, foi condenado a 4 anos e 2 meses de prisão, no semiaberto, mais 50 dias multa. Se aposentado com doença grave não foi isento de imposto de renda e pagou mais do que deveria após a morte dele, tanto o espólio como os herdeiros podem pedir na justiça a devolução do valor pago indevidamente. Esse entendimento é do STJ. Fátima Uchoa.
2: O espólio de uma aposentada com câncer de mama buscou o reconhecimento da isenção de imposto de renda prevista em lei e a restituição dos valores descontados indevidamente da aposentadoria dela. A Justiça do Rio Grande do Sul extinguiu o processo sem resolução do mérito. Já o relator na segunda turma do STJ, ministro Teodoro Silva Santos, considerou que, embora a isenção por doença grave tenha natureza pessoal, a restituição possui caráter patrimonial e pode ser transmitida aos herdeiros. Assim, um colegiado determinou que os autos retornassem ao Tribunal Estadual para prosseguimento do julgamento da apelação sobre o pedido de restituição.
1: Justiça do Trabalho e órgãos parceiros organizam últimos detalhes para começar o atendimento a comunidades indígenas no Amapá. Rafael Silva.
3: Começam amanhã os serviços levados pela 4ª Itinerância Cidadania aqui com você, a aldeia Manga, no município de Oiapoque, extremo norte do estado. Desde domingo, equipes da Justiça do Trabalho e de órgãos parceiros se organizam na região. Hoje estão sendo montadas as estruturas e revisados os últimos detalhes para atendimentos sobre questões trabalhistas e previdenciárias, serviços de saúde, regularização de documentos e muito mais. E tudo isso de graça para os moradores da região.
1: O TSE recebeu representantes da Confederação Nacional do Comércio de Bens, Serviços e Turismo para inspecionar os códigos-fonte da urna eletrônica e dos sistemas eleitorais. É a terceira instituição fiscalizadora a visitar o TSE. Fábio Ruas.
4: O representante da Confederação Nacional do Comércio foi recebido pela equipe da Secretaria de Tecnologia da Informação do TSE. Os técnicos do tribunal tiraram dúvidas e abriram o código-fonte para a vistoria. Yuri Cavalcante, especialista em tecnologia da informação da CNC, elogiou a iniciativa do TSE de realizar o ciclo de transparência das eleições 2026. Já fizeram a vistoria o Partido União Brasil e o Senado Federal.
1: Ministérios Públicos Federal e de São Paulo pedem a anulação de nova licença do pré-sal por risco de agravamento da crise climática. Estima-se que a extração e o uso dos combustíveis fósseis resultem no lançamento de mais de 3 bilhões e 800 milhões de toneladas de gás carbônico na atmosfera. Vanessa Pereira.
5: A nova licença corresponde à etapa 4 do pré-sal, a nova fase de exploração de óleo e gás natural na Bacia de Santos, em São Paulo, prevista para começar entre 2026 e 2032. O objetivo da ação é que a licença seja definitivamente anulada e que o IBAMA seja proibido de conceder novos avais até que a Petrobras cumpra os diversos requisitos que estão em aberto, como a complementação dos estudos ambientais e a comprovação da compatibilidade da etapa 4 com compromissos assumidos pelo Brasil e pela empresa na redução de emissão de gases do efeito estufa.
1: 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Boa noite.
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7: Eu sou Paula Groba.
8: E eu sou Humberto Pinheiro.
7: E estes são os destaques de hoje do Jornal do Senado, que começa agora.
8: Senado aprova projeto que reconhece pós-graduação como formação continuada de professores.
7: Avança a proposta que acaba com soltura automática de presos por atraso na revisão de prisões preventivas.
8: Aprovada a criação da Universidade Federal do Esporte.
7: Boa noite.
8: Boa noite.
7: Cursos de especialização, mestrado e doutorado poderão passar a contar oficialmente como formação continuada dos professores da educação básica pública.
8: O plenário aprovou um projeto que atualiza a Lei de Diretrizes e Bases da Educação para reconhecer essas qualificações como parte do aperfeiçoamento profissional dos educadores. Repórter Douglas Castilho.
9: Estão amparados pela proposta as especializações e também as pós-graduações, como mestrado e de doutorado, inclusive com a garantia de licença remunerada já prevista na Lei de Diretrizes e Bases da Educação, sem a criação de novos gastos para o Estado. A relatora da proposta, a senadora professora Dorinha Seabra, do União do Tocantins, ressaltou a importância da proposta.
10: Trata-se de reconhecer que o professor não é apenas receptor de conhecimento produzido pela academia, mas ele também é agente capaz de produzir saberes a partir da sua experiência profissional.
9: A pesquisadora Flávia Monteiro, professora da Faculdade de Educação da Universidade Federal Fluminense, reforçou o papel e a necessidade da formação continuada na área da educação.
11: Isso representa um avanço e fortalece também a compreensão de que a formação de professores, ela deve ocorrer ao longo de toda a carreira.
9: O Plano Nacional de Educação, que é o principal instrumento de planejamento estratégico da educação no Brasil, estabeleceu a meta de que até 2034, 70% dos professores da rede pública tenham alcançado o nível de pós-graduação. A proposta vai à sanção presidencial.
7: O presidente do Senado Federal, Davi Alcolumbre, negou ter recebido 30 milhões de dólares do dono do Banco Master, Daniel Vorcaro, por meio de uma conta no exterior, ao repudiar a informação publicada em reportagem na última semana pela revista Veja. O parlamentar disse que as acusações são falsas e declarou que a situação representa não apenas um ataque pessoal, mas atinge também a imagem institucional do Poder Legislativo.
8: Davi Alcolumbre ainda defendeu a apuração da origem das informações divulgadas e afirmou que a adotará todas as medidas legais e judiciais para esclarecer o caso. O senador enfatizou que não aceitará tentativas de intimidação ou constrangimento e criticou a divulgação de acusações sem provas.
12: Não podemos permitir que isso se torne uma prática normal no nosso país. Não podemos admitir que autoridades públicas, instituições ou qualquer cidadão sejam desmoralizados com base em fatos inventados e acusações absolutamente sem nenhuma prova.
7: Um atraso da justiça deve ser suficiente para colocar um preso em liberdade? Essa é a discussão por trás de um projeto aprovado pela Comissão de Segurança Pública do Senado.
8: A proposta acaba com a possibilidade de soltura automática quando houver demora na revisão periódica da prisão preventiva. O texto, que segue o entendimento dos tribunais superiores, ainda será analisado pela Comissão de Constituição e Justiça. Repórter Bruno Lourenço.
13: A Comissão de Segurança Pública analisou três projetos de lei que tratavam de regra que considerava ilegal a prisão preventiva
14: caso o juiz não revisasse a necessidade da medida a cada 90 dias. A redação aprovada determina que o atraso na revisão não gera liberdade automática. Antes de qualquer decisão, o Ministério Público deverá ser obrigatoriamente ouvido e o ônus de pedir a reavaliação passará a ser da parte interessada, como explicou o relator, senador Fabiano Contarato, do PT do Espírito Santo.
15: Concordamos que, uma vez decorrido o prazo para a reavaliação da prisão, se mostra adequada e necessária a prévia oitiva do Ministério Público sobre a manutenção da medida ou a soltura do preso, uma vez que essa previsão prestigia o princípio acusatório que orienta o processo penal.
14: O senador Sérgio Moro, do PL do Paraná, lembrou que a soltura automática não constava no texto original do pacote anticrime enviado por ele quando era ministro da Justiça, tendo sido incluída durante a votação na Câmara dos Deputados.
16: Aí isso foi enxertado para o lobby pró-crime, infelizmente, de alguns parlamentares lá na Câmara dos Deputados. E foi aprovada essa aberração que sugere que a prisão caia automaticamente, que é o sonho dos vorcaros da vida, inclusive.
14: O projeto aprovado também amplia para 180 dias o prazo de revisão nos casos em que o preso já tenha sido condenado em primeira instância. O relator justificou que a medida é razoável diante da estrutura enxuta e da falta de capilaridade dos tribunais de segunda instância.
7: E o senador Sérgio Moro, do PL do Paraná, defendeu o endurecimento das leis de combate ao crime organizado ao afirmar que propostas nessa área têm enfrentado resistência do governo federal. Segundo ele, medidas como o fim das saídas temporárias de presos e o projeto antifacção avançaram graças à atuação da oposição no Congresso.
8: Moro também comentou a decisão dos Estados Unidos de classificar o PCC e o Comando Vermelho como organizações terroristas. Na avaliação do senador, a medida pode dificultar a lavagem de dinheiro e o financiamento internacional das facções.
16: É claro que essa designação feita pelos Estados Unidos não resolve todos os problemas. É claro que a tarefa de combater essas organizações é do Brasil, mas é evidente que essa ação do governo norte-americano facilita o nosso trabalho a nível internacional.
7: Já o senador Camilo Santana, do PT do Ceará, defendeu a aprovação da PEC da Segurança Pública pelo Senado. A proposta prevê maior integração entre União, estados, municípios e Distrito Federal no combate à criminalidade, com o compartilhamento de informações, uso de tecnologia e ações conjuntas contra o crime organizado.
8: Segundo o parlamentar, a medida fortalece o Sistema Único de Segurança Pública e a cooperação entre as forças policiais. O texto já foi aprovado pela Câmara dos Deputados e aguarda a análise do Senado.
17: Porque o crime ele ultrapassou as fronteiras dos estados, portanto, você tem uma coordenação nacional integrada nas informações, na inteligência, na cooperação. E essa PEC da segurança vai permitir que a gente possa dar o avanço necessário que o Brasil precisa em relação a esse tema que aflige a população, que aterroriza a população brasileira.
7: O esporte pode ganhar uma universidade dedicada à formação de profissionais e ao desenvolvimento de políticas públicas para o setor.
8: Os senadores aprovaram uma proposta que cria a Universidade Federal do Esporte. A nova instituição terá como missão produzir conhecimento, qualificar gestores e profissionais e contribuir para o fortalecimento das ações esportivas no país. Os detalhes com Pedro Pincer.
18: Com futura sede em Brasília, a Universidade Federal do Esporte terá entre as finalidades a formação de recursos humanos de excelência, com competências e habilidades para a gestão de políticas públicas de esporte e o incentivo à produção de conhecimento científico e tecnológico aplicado à gestão do esporte e ao treinamento de alto rendimento. Ex-ministro da Educação, o senador Camilo Santana, do PT do Ceará, ressaltou a importância da criação da instituição.
17: O Brasil é uma potência esportiva. Somos um país de talentos extraordinários, mas ainda convivemos com a carência de profissionais qualificados na ciência do esporte, na gestão esportiva, no treinamento de atletas, no paradesporto e nas políticas públicas voltadas à inclusão pelo esporte. A Universidade Federal do Esporte nasce com o potencial de ajudar a preencher esse vazio histórico.
18: Os recursos financeiros para a implantação e manutenção da universidade virão do Orçamento Geral da União, com a possibilidade de auxílios e subvenções por entidades públicas e particulares. O texto segue agora para a sanção presidencial.
7: E o Senado homenageou 3 pessoas e instituições dedicadas ao cuidado dos mais vulneráveis. Na segunda edição da Comenda Santa Dulce dos Pobres, foram reconhecidos o Instituto da Primeira Infância e Pred de Fortaleza, que atende mais de 4 mil crianças, a religiosa Maria Nilda Cavalcante Rangel e Jorge Eduardo Deister, coordenador da Vila do Pequenino Jesus, em Brasília.
8: Autor da proposta que criou a premiação, o senador Eduardo Girão, do Novo do Ceará, afirmou que a comenda dá visibilidade a exemplos concretos de solidariedade e serviço ao próximo. A comenda Santa Dulce dos Pobres foi criada em 2020 e é concedida anualmente a pessoas e instituições que prestam serviços relevantes na área social da saúde. Com edição de Paula Groba e trabalhos técnicos de Eliseu Caires, o Jornal do Senado fica por aqui. Acompanhe agora as notícias da Câmara dos Deputados. Boa noite.
7: Boa noite e até amanhã.
0: Jornal Câmara dos Deputados. Plenário pode aumentar proteção de mulheres contra violência política.
19: Câmara aprova punição para má-fé em processos de violência doméstica.
0: Parlamentares analisam políticas públicas de apoio para a população idosa.
19: Boa noite. Maria do Rosário, do PT do Rio Grande do Sul, elogia o lançamento da Rede Nacional de Proteção e Defesa dos Direitos Humanos da Pessoa Idosa. Segundo a deputada, a medida busca ampliar a dignidade e combater a violência exercida contra a parcela da população que mais cresce no país.
0: Maria do Rosário reforça ainda a necessidade de o Parlamento aprovar medidas focadas no fortalecimento da Política Nacional de Cuidados, na criação de um auxílio financeiro para cuidadores de idosos do BPC e na aprovação da Convenção Internacional sobre o Envelhecimento Humano.
19: Ranieri Paulino, do Republicanos da Paraíba, chama atenção para o crescimento dos casos de violência contra idosos e defende o fortalecimento das políticas de proteção e cuidado. Ele pede garantia de dignidade e segurança às pessoas em situação de maior vulnerabilidade.
0: Ranieri Paulino ainda destaca a necessidade de ampliar o acesso aos serviços destinados às pessoas com deficiência no interior da Paraíba. Para ele, a descentralização desses atendimentos é fundamental para promover inclusão e assegurar direitos à população que vive fora dos grandes centros.
19: José Ayrton Félix Cirilo, do PT do Ceará, defende mais investimentos em políticas de cuidado e proteção para crianças e adolescentes. O deputado afirma que a falta de atenção, presença e apoio familiar pode comprometer o desenvolvimento integral desde a infância.
0: José Ayrton Félix Cirilo aponta que o orçamento federal ampliou a participação dos recursos destinados a crianças e adolescentes nos últimos anos, mas ainda precisa avançar em áreas como educação, saúde, assistência social, segurança alimentar e proteção de direitos.
20: Votação.
19: Punição para quem agir de má-fé durante processos de violência doméstica ou familiar contra a mulher é aprovada na Câmara. Confira os detalhes na reportagem de Sofia Peçanha.
21: A Câmara dos Deputados aprovou o projeto que autoriza os juizados de violência doméstica e familiar contra a mulher a aplicar punições para quem agir de má-fé. A proposta, de autoria da deputada Flávia Moraes, foi aprovada pelas Comissões de Defesa dos Direitos da Mulher e de Constituição e Justiça. A medida altera a Lei Maria da Penha, com o objetivo de aplicar sanções para quem agir com deslealdade no curso do processo. Invenção ou distorção de fatos propositalmente e tentativa de prejudicar outra pessoa injustamente são algumas condutas ilegais. A deputada Laura Carneiro, do PSD do Rio de Janeiro, relatora na Comissão de Constituição e Justiça, explicou.
22: A má-fé não ocorre pela simples inexistência de condenação ou falta de prova, mas é caracterizada quando a parte ofensora ou ofendida deliberadamente tenta desrespeitar a justiça, utilizando-se de instrumentos ilegais.
21: Pelo texto aprovado, se o juiz entender que alguém agiu de má-fé, essa pessoa pode ser punida com multa de até 10 salários mínimos. Durante a votação na Comissão da Mulher, a relatora da proposta, a deputada Silvia Cristina, do PP de Rondônia, concordou que a medida contribui para o bom andamento dos processos e da proteção às mulheres.
23: Consideramos, pois, que tais aperfeiçoamentos ajudarão a evitar excessos e abusos das partes, conferindo maior credibilidade à Lei Maria da Penha e maior prestígio à verdade real, ampliando a proteção de todas nós mulheres brasileiras.
21: Os danos processuais já estão previstos no Código de Processo Civil e ocorrem quando uma das partes, autor ou réu, não age de forma correta. Para essas condutas, o Código prevê penas como multa e indenização à parte contrária pelos prejuízos que sofreu. Agora, o projeto que aplica punições para quem agir de má fé em casos de violência doméstica e familiar contra a mulher segue para análise do Senado. Da Rádio Câmara de Brasília, Sofia Peçanha.
2: Agricultura. Heitor Xu, do PSD do Rio Grande do Sul, comemora a formatura da primeira turma do projeto Conexão Mulher em Santa Cruz do Sul. A iniciativa reuniu 48 agricultores familiares em atividades voltadas à formação de lideranças femininas e ao fortalecimento da atuação das mulheres no meio rural.
19: Segundo Heitor Xu, o projeto ofereceu capacitação em áreas como cooperativismo, educação financeira e políticas públicas. Para ele, a qualificação e o incentivo à participação feminina contribuem para o desenvolvimento das propriedades rurais, das famílias e das comunidades.
2: Anderson Pinto, do União do Pará, critica operações de fiscalização ambiental realizadas por órgãos federais no estado. De acordo com o parlamentar, pendências fundiárias e burocracia atrapalham os produtores rurais, que, segundo ele, sofrem com a insegurança jurídica.
19: Anderson Pinto defende a ampliação das ações de regularização fundiária e ambiental na Amazônia. Ele argumenta que a definição das propriedades pode reduzir conflitos, garantir segurança jurídica e contribuir para a preservação ambiental e o desenvolvimento da região.
20: Desenvolvimento regional.
2: Ricardo Maia, do MDB, destaca a assinatura de mais de 2 bilhões de reais em convênios entre o governo da Bahia e os municípios para execução de obras. Segundo ele, os recursos serão destinados a áreas como pavimentação, saúde, educação e recuperação de estradas.
19: Ricardo Maia afirma que a transferência de recursos e a realização de convênios fortalecem o municipalismo e ampliam a capacidade de investimento das prefeituras. Ele sustenta que a execução de obras contribui para levar desenvolvimento à população do interior baiano.
2: Pompeu de Matos, do PDT, defende o avanço de investimentos da indústria da celulose no Rio Grande do Sul, com previsão de 27 bilhões de reais. Ele afirma que o empreendimento pode gerar 12 mil empregos, fortalecendo a economia de Barra do Ribeiro, Guaíba, Tapes, Camaquã e Charqueadas.
19: Pompeu de Matos cobra equilíbrio no licenciamento ambiental para que exigências técnicas não impeçam a realização da obra. Ele acredita que o desenvolvimento econômico e proteção ambiental podem caminhar juntos, desde que os órgãos responsáveis adotem critérios razoáveis.
2: Eduardo Veloso, do Solidariedade, lamenta que, em vez de comemorar os 64 anos de emancipação do Acre, seu discurso seja para denunciar o isolamento e o descaso do governo federal com o estado. Ele cita as estradas intransitáveis e a pobreza da população, que segue sem apoio para crescer.
19: Segundo Eduardo Veloso, o estado já respondeu por 30% do PIB nacional durante o ciclo da borracha e hoje sofre com as restrições ambientais. Ele defende a abertura de uma rota ligando o Acre ao Peru para encurtar o caminho das exportações brasileiras rumo ao mercado asiático.
2: Homero Rodrigues, do Podemos, homenageia os 100 anos de nascimento de José Carlos da Silva Júnior, apontado como referência empresarial e pública na Paraíba. Ele afirma que o legado do empresário inspira novas gerações pelo compromisso com o desenvolvimento do estado.
20: Habitação.
19: Charles Fernandes, do PSD da Bahia, comemora a destinação de moradias do programa Minha Casa Minha Vida para Guanambi e cidades vizinhas. Entre os municípios atendidos, ele destaca Pindaí, Malhada, Piripá, Feira da Mata, Ibiaçucê, Sebastião Laranjeiras e Condeúba.
2: Charles Fernandes ressalta que levou ao governo federal a demanda por unidades habitacionais em cidades que ainda não tinham sido contempladas. O deputado assinala que a expansão do programa para cidades do interior contribui para a redução das desigualdades regionais.
20: Economia.
19: Luiz Lima, do Novo do Rio de Janeiro, alega que o Brasil atravessa uma crise econômica marcada pelo aumento do custo de vida, pela alta dos juros e pelo crescimento do endividamento das famílias. Ele afirma que a perda do poder de compra tem afetado diretamente o cotidiano dos brasileiros.
2: Luiz Lima também critica medidas relacionadas às mudanças na jornada de trabalho e argumenta que elas podem ampliar a informalidade. Para ele, o debate econômico deve priorizar ações voltadas à geração de empregos e à recuperação da atividade produtiva.
19: Paulo Guedes, do PT de Minas Gerais, rebate críticas da oposição à política econômica do governo federal. O deputado explica que a taxa básica de juros é definida pelo Banco Central e reforça que o Executivo defende a redução dos juros.
2: Paulo Guedes cita indicadores econômicos e sociais para sustentar a avaliação positiva do governo. Segundo ele, o país registra queda do desemprego, retomada de obras públicas, ampliação de programas sociais e aumento dos investimentos em educação e infraestrutura.
20: Meio Ambiente.
19: Os deputados aprovaram proposta que inclui abrigos de animais entre os locais de cumprimento da pena de serviços comunitários. O repórter José Carlos Oliveira explica como será a medida.
1: A Câmara dos Deputados aprovou o projeto de lei que inclui os abrigos de proteção animal entre os locais onde poderá ser cumprida a pena de prestação de serviços à comunidade. Esse tipo de punição é previsto no Código Penal como alternativa à prisão para condenações inferiores a 4 anos em crimes de menor impacto, como explica a relatora do texto na Comissão de Constituição e Justiça, deputada Júlia Zanatta, do PL de Santa Catarina.
3: O Código Penal, né, que fala de prestação em hospitais, escolas, orfanatos e outros estabelecimentos, então essa lei ela vem para alterar e colocar também os abrigos de animais, que são uma realidade da nossa sociedade, inclusive uma realidade de falta de apoio, de mão de obra, porque não é somente uma questão de defesa da proteção animal, é uma questão também de saúde pública, esse cuidado com os animais, né, foram abandonados, animais de rua.
1: Júlia Zanatta prevê dupla vantagem na medida.
3: Isso vai contribuir com a defesa animal, mas também com a ressocialização dessas pessoas que cometeram crimes de menor potencial ofensivo.
1: A proposta original é do deputado Célio Studart, do PSD do Ceará. Da Rádio Câmara de Brasília, José Carlos Oliveira.
20: Segurança Pública.
2: Aloysio Mendes, do Republicanos do Maranhão, registra a prisão de 3 suspeitos de envolvimento no homicídio de um empresário em Imperatriz. O deputado elogia a atuação das forças de segurança do Maranhão, com o apoio de órgãos federais no avanço das investigações.
19: Aloysio Mendes manifesta solidariedade à família da vítima e afirma que a resposta policial ajuda a enfrentar a sensação de impunidade na cidade. Ele espera que as circunstâncias do crime sejam esclarecidas e que os investigados respondam perante a justiça.
20: Justiça.
2: Marcelo Nilo, do Republicanos, critica a condução da compra de respiradores realizada pelo governo da Bahia durante a pandemia. O deputado cobra ainda esclarecimentos sobre os recursos empregados na aquisição desses equipamentos.
19: Marcelo Nilo levanta questionamentos sobre a evolução patrimonial de agentes públicos e faz críticas à condução política do grupo que administra o Estado. Ele defende que as suspeitas sejam apuradas com transparência e responsabilização, caso sejam confirmadas irregularidades.
2: Diante das dificuldades para instaurar a CPMI do Banco Master no Congresso, Carlos Jordi, do PL do Rio de Janeiro, defende a abertura de uma CPI municipal para investigar contratos firmados pelo governo local sem licitações e o envolvimento entre as lideranças políticas e executivos da instituição financeira.
19: Na avaliação do parlamentar, haveria um esquema destinado a encobrir supostos pagamentos de propinas. Carlos Jordi afirma ainda que as fraudes envolvendo empréstimos consignados começaram na Bahia, seguindo para o Rio de Janeiro. Ele defende investigações imediatas e a responsabilização dos envolvidos.
20: Relações Exteriores.
2: Sérgio Turra, do PP do Rio Grande do Sul, manifesta preocupação com a segurança jurídica no país. O deputado observa que a parcialidade do judiciário fere o princípio fundamental do Estado Democrático de Direito.
19: Sérgio Turra cita a decisão da justiça italiana relacionada à extradição da ex-deputada Carla Zambelli para apontar possíveis julgamentos parciais. O parlamentar ressalta que a confiança nas instituições é essencial para a garantia da justiça e da democracia.
2: A Câmara pode votar projeto que aumenta a proteção de mulheres contra a violência política. A ideia é combater a violência quando praticada também contra mulheres que exercem liderança social e política fora de cargos eletivos. Confira na reportagem de Antônio Vital.
4: Está pronto para ser votado no plenário da Câmara projeto que amplia a proteção às mulheres contra a violência política. A proposta inclui na lei que combate a violência política contra a mulher aquelas que exercem liderança social e política fora dos cargos eletivos. De acordo com a proposta, passam a ser abrangidas pela lei mulheres que atuam como defensoras de direitos humanos, líderes comunitárias, dirigentes partidárias, líderes sindicais e integrantes de movimentos sociais. O objetivo é reconhecer que a violência política contra mulheres também ocorre fora do ambiente eleitoral e do exercício de mandatos. O projeto, apresentado pela deputada Dayana Santos, do PCdoB do Rio Grande do Sul, recebeu parecer favorável da relatora, deputada Natália Bonavides, do PT do Rio Grande do Norte, para quem a violência política também atinge mulheres que atuam como lideranças, mesmo sem cargos eletivos. A proposta também altera o Código Eleitoral para considerar crime a prática de assédio, humilhação, perseguição ou ameaça voltadas para impedir ou dificultar campanha eleitoral ou mandato de mulheres. Serão considerados crimes atitudes que configurem menosprezo ou discriminação relacionada à condição da mulher, à cor, raça, etnia, orientação sexual ou identidade de gênero. O projeto ganhou regime de urgência, o que permite que seja votado diretamente no plenário, sem passar pela análise das comissões permanentes da Câmara, mas foi criticado pelo deputado Kim Kataguiri, do Missão de São Paulo, que considerou as medidas protetivas um privilégio.
5: Você vê que, na realidade, tem alguns jabutis ali de inclusão para proteção especial e privilégios de, realidade, lideranças que vão ser colocadas acima de cidadãos comuns. Então, líderes de ONGs de direitos humanos, dirigentes partidários, vão ter um atendimento especial da polícia, né? Muitas vezes garantido escolta policial e atenção do Ministério Público mais do que um cidadão comum.
4: O texto também altera a lei dos partidos políticos para obrigar as legendas a adotarem medidas de prevenção e combate à violência política contra a mulher. Entre essas medidas estão a criação de canais de denúncia e a aplicação de sanções a filiados que praticarem esse tipo de violência. O regime de urgência foi defendido pela deputada Laura Carneiro, do PSD do Rio de Janeiro.
6: O projeto trata apenas de auxiliar nós, mulheres políticas, na nossa luta diária, para que não soframos violência política como sofremos. Talvez os homens não consigam perceber a importância disso para as políticas brasileiras.
4: Ainda não há data para votação no plenário da Câmara do projeto que amplia a proteção às mulheres contra a violência política. Rádio Câmara de Brasília, Antônio Vital.
19: General Girão, do PL do Rio Grande do Norte, defende o endurecimento da legislação para crimes com motivação política. Para ele, é necessário fortalecer as ações de combate ao crime organizado e garantir mais segurança à população e aos agentes públicos.
2: O deputado manifesta preocupação com o avanço da violência no Rio Grande do Norte e destaca o atentado ocorrido em Mossoró contra um vereador e pré-candidato a deputado federal. General Girão também lamenta a morte de um cinegrafista que acompanhava a atividade política.
19: Marcos Polon, do PL de Mato Grosso do Sul, critica a condução do julgamento do ex-deputado Eduardo Bolsonaro, afirmando que o caso representa uma afronta ao devido processo legal. Segundo ele, o processo teria motivações políticas e não observaria princípios fundamentais da justiça.
2: Além disso, Marcos Polon questiona a atuação do STF e alega que integrantes da corte estariam comprometendo a imparcialidade necessária ao julgamento. O deputado defende que é preciso assegurar segurança jurídica e respeito às regras previstas na Constituição.
20: Cultura.
19: Benedita da Silva, do PT do Rio de Janeiro, exalta a participação das mulheres na construção da cultura brasileira. A deputada cita relatório do ECAD, que aponta crescimento no número de mulheres cadastradas e no valor distribuído em direitos autorais.
2: Benedita da Silva observa, no entanto, que a desigualdade de gênero ainda persiste no setor musical. A parlamentar defende políticas públicas voltadas à ampliação da participação feminina e à garantia de mais transparência e justiça na distribuição dos direitos autorais.
20: Educação.
19: Inácio Arruda, do PCdoB do Ceará, apresentou o projeto que autoriza o uso de veículos do transporte escolar por estudantes da educação profissional, tecnológica e superior. Ele afirma que a proposta busca reduzir a evasão de alunos que têm que percorrer longas distâncias diariamente.
2: Inácio Arruda sustenta que o custo diário do transporte prejudica a permanência de estudantes em cursos superiores nos estados do Nordeste. Ele pede apoio dos parlamentares para acelerar a tramitação e informa que a matéria já foi discutida com entidades estudantis.
20: Trabalho.
19: Luiz Carlos Raul, do Podemos do Paraná, defende que a redução da jornada semanal de trabalho seja acompanhada de regras específicas para micro e pequenas empresas. Ele acredita que o segmento precisa de apoio para se adaptar às mudanças.
2: Luiz Carlos Raul propõe, então, mecanismos de compensação como redução de encargos e acesso facilitado ao crédito para minimizar os impactos financeiros da medida. Para ele, a adoção dessas iniciativas é fundamental para preservar empresas e manter postos de trabalho.
19: Luiz Couto, do PT da Paraíba, defende gratificação de atividades de combate e controle de endemias para servidores da FUNASA, admitidos antes da descentralização das ações do órgão. O parlamentar afirma que a medida reconhece profissionais que atuam em áreas de difícil acesso.
2: Luiz Couto argumenta que o combate a endemias depende também de equipes técnicas, administrativas, laboratoriais, de transporte e de logística. Ele considera que a ampliação da gratificação corrige uma distorção histórica em favor desses servidores.
20: Saúde.
19: Júlio César Ribeiro, do Republicanos do Distrito Federal, destaca a importância de lei que garante às mulheres o direito de ter acompanhante em consultas, exames e procedimentos de saúde. Ele assinala que a norma surgiu de proposta de sua autoria, com o objetivo de ampliar a proteção nos atendimentos.
2: Júlio César Ribeiro avalia que a presença de uma pessoa de confiança torna o acolhimento mais transparente em situações de vulnerabilidade física ou emocional. Ele sustenta que a defesa das mulheres deve resultar em medidas concretas de segurança, respeito e dignidade.
19: Welter, do PT do Paraná, quer que o SUS use mais plantas medicinais produzidas no país para tratar da saúde da população. A ideia é criar cadeias produtivas locais para fortalecer pequenos...
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26: Casa e Design. Muita gente tem medo de usar preto em casa, mas a verdade é que essa cor pode ser uma grande aliada. O preto funciona como um contorno visual. Ele ajuda a destacar objetos, traz elegância e cria contraste. A dica é usar em pequenos detalhes, molduras, luminárias, puxadores, pés de móveis ou objetos decorativos. Quando aparece em ponto estratégico, o preto dá mais profundidade ao ambiente e deixa a decoração muito mais sofisticada. O segredo não é o quanto preto você usa, é onde você usa.
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6: Automotors. Hoje em dia é quase impossível entrar no carro sem plugar o celular, né? É, mas tem um detalhe importante. Carregadores de baixa qualidade podem dar problemas elétricos e até danificar o aparelho. Além disso, deixar acessórios conectados o tempo todo pode gerar pequenos consumos de energia desnecessários. Então, utilize equipamentos certificados e retire os acessórios da tomada quando não estiverem em uso. Pode parecer um detalhe, né? Mas é mais uma forma de cuidar tanto do carro quanto dos seus equipamentos.
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13: O que eu quero pra mim é o que eu quero pra você. Uma noite gostosa de paz, de boas lembranças, uma noite pra gente relaxar. Eu estou trabalhando, mas eu quero fazer desse momento, todas as noites, um momento gostoso. Hoje é terça, dia 16 de junho, um dia especial, dia do aniversário do meu único sobrinho. Feliz aniversário, Eric. Te amo demais. Hoje eu começo com a Mariah Carey, Without You.

Tracy Abrams, that's so true. Antes, Guilherme Arantes, amanhã. Um beijo para o Hélio, ele participa no 3499-136-2203. Obrigada pela participação, Hélio, final do telefone 0024. Um beijo também para a Tereza. Ana, me chamo Tereza, te escuto há muito tempo e quero que você mande um beijo para o meu marido Osvaldo. Muito obrigada pela participação de vocês e obrigada, Tetê, pela audiência.

0: Lulu Santos encerra e muito bem a sequência com Como Uma Onda. Depois do intervalo, eu volto para te fazer companhia nesta terça.
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2: E aí, minha turma, Link Upgrade. Aqui é o Rodrigo Campos no seu radinho, como sempre, né? Olha só, a banda Slipknot revelou o setlist da sua turnê comemorativa de 25 anos de carreira. A turnê, que começou em Noblesville, Indiana, nos Estados Unidos, trouxe um repertório focado em músicas anteriores a 1999, conforme declarado pelo vocalista Corey Taylor. Bom, a sequência de shows também marca a estreia de Eloy Casagrande, baterista brasileiro de 33 anos, como mais novo integrante do Slipknot.

Phineas, irmão da famosa cantora Billie Eilish, anunciou o lançamento do seu segundo álbum solo intitulado For Crying Out Loud. Bom, o novo trabalho do cantor e produtor, né, vai estar disponível nas plataformas de streaming a partir de 4 de outubro. Aos 27 anos, Phineas é o responsável pela produção de todo o álbum, marcando sua primeira grande obra desde Optimist, seu disco de estreia lançado lá em 2021.

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11: Agora com vocês, Paulo Henrique David cantando Paçoca no Caneco.

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3: Esse é o No Ritmo do Amor. E se você tem vontade de participar, pedir a música que marcou a sua história de amor, um momento da sua vida, ou mandar um beijo para quem você gosta, me contar a sua história, o nosso WhatsApp para você participar é o 3499-136-2203. Lá no meu Insta, no Sou Ana Paula Barros, você também pode deixar o seu alô. Essa sequência eu começo com The Only Exception, Paramore.

O romântico Richard Marx com Hazard. Antes, Fábio Júnior, Felicidade. Um beijo para o Luciano, final do telefone 1394. Um beijo também para o Eduardo, final do telefone 3091. E a Paloma está curtindo a nossa programação. Aninha, adoro a sua programação e sou fã da Zizi Posse. Já tem Caminhos de Sol, Paloma, aqui no Ritmo do Amor.